0: Sobre aqui, porque eu sei girar aqui. Mandar uma música para minha filha que está me acompanhando aqui, a Lorena Silva Girardi, entendeu?
1: Pronto.
0: Qualquer música que vocês tocarem, aí, falando o nome dela, ela é apaixonada no seu programa. Sempre quando eu chego do serviço, ela pede para mim, pai, coloca na rádio contigo, para eu poder ouvir a Branca. Estou escutando direto no telefone.
1: Oi, Branca, eu tô...

rapidinho, eu vou tocar mais uma, porque aqui a gente toca aqui duas de uma dupla pra você. Mais uma lindona com Zezé e Luciano. Alô, Lorena, sua bonita. Cheiro pra você. Vocês sabiam que no Dose Dupla, a gente tem, né, o Dose Dupla, mas aqui também, pra não ficar, né, faltando alguém pra... né, ficar assim, ah, eu não cheguei atrasado, não sei o quê. Por causa de muitas pessoas perguntando se tinha como tocar duas músicas também no Modão Chonado. Vamos fazer assim, né? Tá aí, mais uma do Zezé, especialmente pra Lorena e o seu papai, o Luciano Girardi. Ele que chegou do trabalho, ele falou aqui, como vocês ouviram, né, no áudio. Quando ele chega do trabalho, ela pede pra ligar o rádio, pra sintonizar na Sorriso. Papai, liga o rádio, eu quero escutar a Branca Moraes. Então tá aí, Lorena, um beijo pra você, bonita. Mais uma com Zezé, tá bom, bonita? Linda! Cheio pra você!

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3: E vamos de hora certa pra você nessa super noite de quarta-feira. Opa, Branquinha, vamos lá. São 8h18 agora no seu Modão Chonado. Música bonita.
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3: Segura aí que o nosso querido Claudinei pediu música e eu vou tocar uma música muito especial. Ele pediu o Chitãozinho e Chororó. Gente, fala sério, né? Música bonita, romântica, paradão sertanejo, modão chonado, é Sorriso FM. Só toca as melhores pra você.

Música bonita é outro patamar, né não? Vamos lá que tem música linda. Essa aqui vai pro Biel. Alô, Biel! Tá aqui na escuta esse menino. Um beijo da sua titia maravilhosa. É. Lindão, um cheiro pra você. Rick Renner, Sem Direção. Já já eu tô voltando com mais música, porque depois dessa intervalo, né? Vamos olhar as palavras e também colocar o psicológico no lugar, porque depois dessa daqui, meu amigo, vai desandar. Sem Direção, Rick Renner. Fala, Biel. É o famoso Alan Avanço.

0: Super linda, né? Maravilhosa, maravilhosa!
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1: Vamos nessa, porque são 8h37 agora e tem modão chonado pra você.
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1: Quem chega? Chico Rei Paraná, quem será seu outro amor? Quem pediu foi ele, foi o House lá de Floripa. Alô, pessoal de Santa Catarina, um abraço a todos, em especial... Floripa, que tá juntinho conosco aqui, DJ House.

nosso querido DJ House lá de Floripa, que pediu Quem Será Seu Outro Amor. A Marilete pediu Amor Além da Vida, César e Paulinho, Paradão Sertanejo, Modão Sonado.

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1: 8h49 agora é o melhor.
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aí, João Mineiro Marciano, seu amor ainda é tudo. E eu vou deixando a última pra você. Não, não é você não, bebê. É outra pessoa por aqui, ó. Oh, mas essa é gostosinha demais. Muito bem, gente. Amanhã, se Deus quiser, estaremos de volta com muito mais música pra você. E aqui na Super 99, já sabe, né? Às 5 da tarde até às 9. Um grande abraço, fique com Deus. Bom sono, bons sonhos. E até amanhã, se Ele quiser e abençoar, estaremos de volta com mais Paradão Sertanejo. Já já tem a Voz do Brasil, logo após música, a noite inteirinha pra você. Às 5 da manhã, a Mônica chega com o nosso Café e Viola e Bom Dia Sorriso. Envolvente. Beijo da gordinha, fiquem todos com Deus. Fui!

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1: Está no ar, a voz do Brasil. As notícias do governo federal que movimentaram o país no dia de hoje.
2: Olá, boa noite.
3: Boa noite para você que nos acompanha em todo o país.
2: Quarta-feira, 12 de agosto de 2026.
3: Vamos ao destaque do dia.
2: Decreto regulamenta a escolha do fornecedor de energia elétrica por consumidores de baixa tensão.
3: Isso significa que escolas, hospitais, pequenos comércios e indústrias de menor porte vão poder decidir quem vai prestar o serviço.
2: Consumidores residenciais também terão essa opção a partir de 2028. Graziele Bezerra.
4: Também foi regulamentado o mercado de hidrogênio de baixa emissão de carbono no país. O decreto prevê a estruturação do Sistema Brasileiro de Certificação de Hidrogênio.
3: Plano Nacional de Logística orienta o planejamento da infraestrutura de transportes para as próximas décadas.
2: O documento destaca a integração como um dos principais desafios. Pablo Mundim.
5: Plano reúne 31 eixos prioritários para os próximos 24 anos. São 12 rodoviários, 8 ferroviários, 4 aquaviários e 7 intermodais, que combinam diferentes formas de transporte.
3: E ainda, a Agência Nacional de Proteção de Dados suspende por 3 dias a funcionalidade de transmissão ao vivo do Discord.
2: A ação faz parte do processo que apura falhas na proteção de crianças e adolescentes no ambiente digital. Thaís de Araújo.
6: A suspensão será mantida até que a empresa comprove a adoção de medidas técnicas de segurança e de governança que sejam adequadas para proteger os menores de 18 anos.
3: Hoje, na apresentação da Voz do Brasil, Mariana Jungmann e Luciano Seixas.
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3: Foram regulamentados 4 decretos na área de energia e transição energética.
2: Entre as medidas está a regulamentação das atividades de captura e armazenamento de carbono e também a abertura do mercado livre de energia.
3: Os detalhes você vai ouvir agora na reportagem de Graziele Bezerra.
4: Um dos decretos assinados nesta quarta-feira regulamenta o uso de tecnologias de captura e armazenamento de carbono. A medida contribui para a redução das emissões de gases de efeito estufa e para tornar o Brasil um país carbono negativo, como explica o ministro de Minas e Energia, Alexandre Silveira.
7: Capturar o carbono, colocá-lo onde é possível colocá-lo de forma segura, nas rochas, e tornar a produção de petróleo e a produção de outros biocombustíveis com captura e estocagem negativa de carbono.
4: Outro decreto estimula a produção e consumo de combustível sustentável de aviação no país. O ministro Silveira também anunciou a regulamentação da abertura do mercado de energia, permitindo que consumidores de baixa tensão escolham seu próprio fornecedor de energia elétrica, o que alcança consumidores residenciais, pequenas indústrias e comércios.
7: Até dezembro de 27, todo o comércio e toda a indústria poderá escolher de quem comprar energia. E até novembro de 28, todos os consumidores brasileiros.
4: Também foi regulamentado o mercado de hidrogênio de baixa emissão de carbono no país. O decreto prevê a estruturação do Sistema Brasileiro de Certificação de Hidrogênio, que tem como objetivo comprovar o desempenho ambiental do hidrogênio em comparação com outros combustíveis. Reportagem Graziele Bezerra.
2: Estradas, portos, aeroportos e hidrovias. Um documento aponta os principais desafios no modal de transportes do Brasil.
3: O Plano Nacional de Logística mapeia problemas atuais, prevê demandas que devem crescer e aponta onde a infraestrutura de transportes precisa avançar em até 2025.
5: O plano reúne 31 eixos prioritários de transporte para os próximos 24 anos. São 12 rodoviários, 8 ferroviários, 4 aquaviários e 7 intermodais, que combinam diferentes formas de transporte. Outros 11 eixos integram um banco de projetos para estudos futuros. Com 112 objetivos prioritários, o Plano Nacional de Logística identifica problemas que precisam ser enfrentados hoje, demandas que podem crescer até 2050 e oportunidades de desenvolvimento regional. O plano também identifica a necessidade de ampliar o uso de ferrovias, hidrovias e cabotagem, e de melhorar a integração entre diferentes modos de transporte. Entre os desafios estão os gargalos para o transporte de produtos importantes para a economia brasileira, como soja, milho e carnes. O ministro de Portos e Aeroportos, Tomé Franca, defende novos modais para ampliar o escoamento.
8: O grande gargalo do setor portuário hoje não é mais a sua capacidade, mas o acesso aos portos para que a gente possa ter maior eficiência. A gente precisa integrar esses modos de transporte. Portanto, eu acho que o PNL ele aponta para esse futuro da infraestrutura brasileira.
5: Hoje, as rodovias respondem por mais da metade do transporte de cargas e o setor emite cerca de 217 milhões de toneladas de CO2 por ano. O ministro dos Transportes, Jorge Santoro, explica que o PNL vai ser o principal instrumento de transformação do setor para a próxima geração.
9: Então, isso é um investimento que tem um efeito multiplicativo na economia muito relevante, muito importante. E a gente, com esse PNL, está procurando propor um olhar diferente para o país para os próximos anos.
5: O documento foi elaborado pelos Ministérios dos Transportes e de Portos e Aeroportos, com participação dos estados, do setor produtivo, da sociedade civil e de especialistas. Reportagem Pablo Mundim.
3: Como a gente ouviu na reportagem de Pablo Mundim, o Plano Nacional de Logística prevê ações até o ano de 2050. Cerca de 5.300 empresas brasileiras foram diretamente afetadas pelas novas tarifas de importação anunciadas pelos Estados Unidos contra o Brasil.
2: Para ajudá-las a enfrentar as dificuldades causadas pela perda do mercado norte-americano, a Agência Brasileira de Promoção de Exportações, Apex Brasil, anunciou uma série de ações.
3: Elas envolvem atendimento individualizado para encontrar outros países compradores e auxílio para adaptação a novos mercados.
2: Mais cedo, eu conversei com o presidente da Apex Brasil, Laudemir Miller, sobre essa atuação. Acompanhe.
10: Presidente Laudemir Miller, um prazer ter o senhor com a gente aqui na Voz do Brasil, seja bem-vindo. Então vamos falar para a gente, explica para a gente, por favor, sobre esse plano de diversificação de exportações. O que, que é essa nova estratégia criada pela Apex para ajudar as empresas que foram afetadas pelas novas tarifas dos Estados Unidos?
11: Oi Mariana, um prazer estar aqui. É um plano de socorro, de atendimento às empresas que estão sendo impactadas pelo aumento de tarifas pelo governo americano. Nós temos hoje vários setores, mais de 2 mil produtos estão com tarifas elevadas. Você imagina que de uma hora para outra o empresário brasileiro está enfrentando um imposto a mais, uma tarifa a mais de 40%. Então nós vamos apoiar diretamente as empresas brasileiras, vamos trabalhar com 5.300 empresas para que essas empresas, o empresário, possa encontrar, ficar frente a frente com o comprador internacional do mercado dele, né, do produto dele, em mercados alternativos. Então é isso que a gente vai fazer. Nós vamos fazer isso por meio de feiras internacionais, rodadas de negócios, trazer compradores ao Brasil, e o nosso objetivo é realmente fazer com que apoiar esses empresários para que eles diversifiquem, encontrem um novo caminho, encontrem um novo mercado.
10: Pois é, o senhor mencionou aí 5.300 empresas, né, afetadas que podem ser ajudadas por esse novo plano. São 35 setores econômicos. Quais são esses setores, presidente? Onde é que o problema é mais grave? E o plano, ele tem mecanismos aí para priorizar alguns setores onde, entre esses 35, onde o problema seja ainda pior?
11: Nós vamos atender a todas as empresas impactadas, né? 5.300 empresas, todas as empresas impactadas pelo tarifaço. Claro que a gente tem algumas prioridades, são setores que estão sofrendo mais, né? Porque a gente tem muitas empresas, por exemplo, do setor de rochas, que pega muito, né, aí a região do Espírito Santo, que os Estados Unidos é o mercado principal. A gente tem o setor de madeira, que pega a região sul, que os Estados Unidos é o mercado principal. Móveis, a gente tem calçados, têxteis, enfim, de várias regiões do Brasil. Nós vamos priorizar estes setores numa estratégia também setorial. A Apex Brasil, que é a Agência Brasileira de Promoção de Exportação, nós temos uma parceria com 29 entidades setoriais, empresariais, que estão conosco nessa grande desse grande movimento, né, de apoiar essas empresas. Então a gente tem prioridade, mas nós vamos atender todas as empresas, cada uma delas individualmente. E aí, Mariana, até para as empresas, né, as pessoas que estão ouvindo a Voz do Brasil e acompanhando a gente, o Brasil, neste mês de julho, nós exportamos 35 bilhões de dólares. E de janeiro a julho, a balança comercial brasileira já registra 220 bilhões de dólares de exportação. Ano passado, nesse período, a gente estava em 200 bilhões. E o que está acontecendo, né? Nós temos, portanto, 20 bilhões a mais em relação ao ano passado. Nós caímos a exportação para os Estados Unidos em 3 bilhões de dólares, mas nós tivemos um aumento para a Europa de 3,1 bilhões de dólares, para a Índia, que é um mercado que agora a gente está tracionando mais nossas exportações, nós crescemos 2 bilhões e 700 milhões, nós crescemos 11 bilhões e 300 milhões para a China. Então, a exportação brasileira está num caminho muito importante, a gente já tem um superávit da balança comercial no Brasil deste ano, nessa metade do ano, de 50 bilhões de dólares, mas tem setores que estão sofrendo com o mercado americano. Então, nós estamos num movimento geral para trabalhar a diversificação das exportações brasileiras, com um foco específico nas empresas que estão sendo afetadas. E a gente vai trabalhar com vários mercados. Vamos trabalhar com o Canadá, com o México, a gente vai trabalhar a África, vamos trabalhar com a Europa, que a gente tem esse acordo tão importante, com a Alemanha, vamos trabalhar com a Ásia, principalmente, né? Não só China, mas Filipinas, Indonésia, Malásia, Singapura, que o Brasil acabou de assinar um acordo. Então, é um grande movimento de ampliação das exportações do Brasil, de diversificação das exportações brasileiras, mas principalmente, sabe, Mariana, para pegar na mão, para atender aquele empresário que de uma hora para outra está enfrentando um imposto de 40%. É para esse empresário que é esse plano. E o que, que a gente vai fazer? Nós vamos colocar compradores internacionais do produto dessa empresa frente a frente para que ele possa negociar. E a gente vai fazer isso, inclusive, com isenção de taxa. Nós não vamos cobrar os serviços que geralmente a Apex Brasil cobra, né? A gente tem algum subsídio, mas dessa vez a gente vai fazer com uma isenção total de taxa para esses setores, porque realmente as empresas estão precisando. E ainda mais, muitos empresários nos falam assim, mas eu estava preparado para os Estados Unidos.
10: Sim, inclusive, uma alegação, né? Ah, é um mercado específico, eu tinha que vender a demanda da forma como eles apresentam. É possível adaptar isso para outros mercados?
11: Muitos, por exemplo, falam assim, mas a minha máquina, ela está certificada para o mercado americano, né? O meu produto tem uma certificação específica, eu fiz uma adaptação, eu mudei minha embalagem, seja específico para os Estados Unidos. Nós vamos poder atender também essas empresas, inclusive com apoio financeiro para a certificação, para mudança de embalagem num valor de até R$40 mil. Então, as empresas que trabalharem com a Apex Brasil, que se inscreverem, que entrarem nesse nosso plano de diversificação, vão ter uma série de medidas de estar frente a frente com um comprador internacional, mas também de se preparar. E o empresário vai poder ele buscar uma certificação, vai poder ele, por exemplo, fazer uma adaptação no produto, e aí a gente vai ter uma metodologia, inclusive, de fazer um ressarcimento de até R$40 mil para realmente a gente trabalhar nos próximos 12 meses para que essas empresas encontrem um novo mercado. Nós não queremos e não vamos, Mariana, abandonar os Estados Unidos. Estados Unidos é um mercado muito importante, nós vamos continuar trabalhando nos Estados Unidos junto com as empresas brasileiras, inclusive junto com as empresas americanas. Nós temos um escritório, a Apex Brasil tem um escritório em Washington, onde nós vamos trabalhar para que o setor privado estimule, negocie um aumento das isenções. Nós queremos que mais produtos brasileiros fiquem isentos. Os produtos já isentos, nós queremos aumentar a nossa participação no mercado americano. Mas o nosso ponto principal agora é diversificar as exportações brasileiras e pegar na mão, apoiar esses empresários que estão sofrendo com esse aumento de tarifa repentina, né? O que muda os negócios, muda toda a estratégia. E a Apex Brasil, a Agência Brasileira de Promoção de Exportações, junto com 29 entidades entidades do setor privado brasileiro vão trabalhar a partir de hoje já, junto com as empresas, para que elas possam encontrar um novo mercado e seguir as exportações.
10: Presidente, o senhor mencionou até um atendimento individualizado que vai ser feito com as empresas, né? Ou seja, cada uma sendo atendida na sua especificidade. Exato. Os empresários, então, que estiverem, né, esses 5.300 empresários que estiverem interessados em receber esse apoio da Apex Brasil, como é que eles devem proceder? Onde eles podem procurar informação? Como é que eles podem acessar a Apex?
11: Eles podem procurar diretamente a Apex Brasil, que é apex.com.br. Então, a gente já está preparado para atender essas empresas, e o atendimento é individualizado, Mariana. Sabe por quê? Porque cada empresa tem a sua realidade, tem o seu produto, tem a sua estratégia, tem a sua maturidade. Então, nós vamos atender uma por uma, montar uma estratégia para o seu produto, para um mercado alternativo. A gente tem uma base de inteligência muito importante de oportunidades dos mercados internacionais para cada um desses produtos, mas também toda uma estratégia com 29 entidades do setor. Então, a empresa também pode procurar a sua entidade. Empresa de calçado, de móveis, de plástico, enfim, de 29 setores que nós estamos trabalhando nessa parceria, nesse grande movimento, nesse esforço extraordinário. Toda a nossa equipe tá mobilizada. É a hora de a gente se unir para diversificar as exportações brasileiras, para apoiar os nossos empresários que tanto trabalham, que tem orgulho do seu produto. A exportação muitas vezes é um sonho para o empresário, né? E esse sonho, em alguns casos, está interrompido. Então, a gente quer voltar a sonhar com outro mercado, para que esse produto, que é tão bom, que é resultado do trabalho de muitas pessoas, de homens, mulheres, empresários, empresárias, possam encontrar um novo caminho, possam encontrar um novo mercado. E aí, esse é o trabalho que a gente começa a fazer a partir de hoje.
10: Muito bem, nós conversamos com o Aldemir Miller, presidente da Apex Brasil. Presidente, muito obrigada pela sua entrevista à Voz do Brasil.
11: Obrigado, Mariana, e obrigado aí a todos os ouvintes que acompanham a Voz do Brasil.
2: E uma pequena correção, o endereço da página da Apex é apexbrasil.com.br.
3: A Agência Nacional de Proteção de Dados determinou que o Discord suspenda as transmissões ao vivo na plataforma no Brasil.
2: A medida preventiva foi tomada após a identificação de falhas na proteção de crianças e adolescentes.
3: A decisão faz parte de uma fiscalização iniciada na semana passada, após episódio que resultou na morte de um adolescente de 13 anos.
12: As transmissões ao vivo, as famosas lives, realizadas dentro da plataforma Discord, serão suspensas após determinação da Agência Nacional de Proteção de Dados, a ANPD. O bloqueio deve começar em até 3 dias úteis e vale também para outros recursos de compartilhamento de vídeo. Segundo a agência, foram identificados riscos graves relacionados ao uso das lives para violência, assédio, automutilação e incentivo ao suicídio envolvendo crianças e adolescentes. O Discord é uma plataforma que permite a troca de mensagens por texto, voz e vídeo. O serviço também reúne comunidades em que os usuários podem conversar e interagir em tempo real, sobretudo por meio das lives em jogos online. De acordo com a ANPD, pela forma como o serviço funciona, o Discord não consegue analisar o conteúdo das transmissões em tempo real. A plataforma depende de sistemas automatizados e de denúncias dos próprios usuários para identificar possíveis violações, como explica o superintendente de fiscalização da ANPD, Fabrício Lopes.
13: Se o Discord não consegue ter acesso ao conteúdo evento, ele não consegue, de maneira espontânea e automatizada, agir em tempo para evitar essas violações que acontecem ali dentro, como exposição de crianças e adolescentes a conteúdo violento, a incitação à automutilação, a maus tratos e até tortura de animais, entre outros conteúdos proibidos pelo artigo 6º do ECA Digital.
12: A agência ainda apura outras possíveis falhas, como problemas na verificação de idade e na remoção de conteúdos que violem os direitos de crianças e adolescentes. O superintendente de fiscalização da ANPD, Fabrício Lopes, explica ainda que a suspensão será mantida até que a empresa comprove a adoção de medidas técnicas, de segurança e de governança que sejam adequadas para proteger os menores de 18 anos.
13: Essa suspensão ela vai ser por prazo indeterminado, porque o motivo que justificou essa suspensão precisa ser vencido antes de que a plataforma possa restaurar essas funcionalidades. Enquanto permanecerem as razões técnicas que justificaram essa suspensão, não há, a gente não entende como possível a restauração dessas funcionalidades.
12: O Discord tem 3 dias úteis para comprovar o cumprimento da determinação e 10 dias úteis para apresentar recurso. Caso sejam confirmadas as irregularidades, a empresa também poderá sofrer sanções previstas no Estatuto Digital da Criança e do Adolescente, o ECA Digital, incluindo multa de até R$50 milhões por infração. A decisão faz parte de uma fiscalização iniciada na semana passada, que investiga um grupo criminoso suspeito de incentivo ao suicídio por meio do Discord, resultando na morte de uma adolescente de 13 anos no último dia 22 de julho. Segundo a plataforma Discord, uma investigação interna identificou evidências de que a atividade criminosa foi coordenada em outras plataformas e afirma contar com equipes especializadas que trabalham no combate a indivíduos envolvidos em atividades violentas. Reportagem Thaís de Araújo.
2: Hoje é Dia Nacional dos Direitos Humanos.
3: E nesta data vamos falar sobre o Clique Cidadania, um aplicativo móvel gratuito desenvolvido que funciona como um guia digital de direitos, serviços e políticas públicas.
14: Encontrar o serviço público certo nem sempre é uma tarefa simples. Para ajudar nessa busca, o aplicativo Clique Cidadania reúne informações sobre direitos e orienta como acessar serviços de assistência social, saúde, educação, trabalho e renda. Além das orientações, o aplicativo também reúne canais de atendimento para situações de violação de direitos, como o Disque 100 e o Ligue 180, como detalha Fernanda Becker, coordenadora-geral de promoção dos direitos das pessoas migrantes, refugiadas e apátridas.
15: É um lugar de acessar direitos. Você tem informação sobre o direito e sobre o órgão, a instituição que você pode buscar, né? E aí tem a geolocalização, você consegue georreferenciamento de achar onde está aquele espaço no seu território, na palma da mão.
14: Além de explicar a função de cada serviço público, o aplicativo conta com um mapa integrado que mostra onde ficam as unidades, como CRAS, CREAS, unidades básicas de saúde, conselhos tutelares e outros equipamentos públicos mais próximos da localização do usuário. Como é integrado ao sistema de navegação do celular, também permite traçar rotas até os locais de atendimento. O aplicativo também pode atender a demandas específicas e disponibilizar novos temas, como explica Fernanda Becker.
15: Ele é um aplicativo dinâmico, né? A mais nova guia dele é de brasileiros retornados, né? Repatriados. Para quando as pessoas que chegam aqui, a maioria deportadas, assim como os migrantes, que às vezes estão muito tempo fora do país, já passam a entender os seus direitos, quais órgãos aqui, quais instituições buscar.
14: O Clique Cidadania está disponível de graça para celulares Android e oferece conteúdos em português, espanhol e inglês. Reportagem Luciana Colares de Holanda.
2: Instituições federais de ensino superior terão 154 mil vagas em cursos de formação continuada para professores da educação infantil em 2027.
3: A partir de 17 de agosto, as instituições interessadas em oferecer os cursos poderão se inscrever na chamada pública no Sistema Integrado de Monitoramento, Execução e Controle, o SIMEC.
2: As inscrições devem ser feitas até o dia 9 de setembro e os resultados serão divulgados em 9 de outubro.
3: O endereço para inscrição é cimec.mec.gov.br.
2: Foram reabertas as inscrições para instituições de ensino criarem novos programas de residência médica.
3: Também é possível solicitar ampliação de vagas nos programas já existentes.
2: Novos pedidos podem ser feitos até 31 de agosto.
3: Podem participar instituições federais ligadas ao Ministério da Saúde ou da Educação, órgãos públicos e instituições privadas sem fins lucrativos.
2: A inscrição pode ser feita no site sigresidencias.saude.gov.br.
3: E essas foram as notícias do governo federal.
2: Uma realização da Secretaria de Comunicação Social da Presidência da República.
3: Com produção da empresa Brasil de Comunicação.
2: Fique agora com o Minuto do TCU e em seguida as notícias do Poder Judiciário e do Congresso Nacional. Boa noite.
3: Boa noite para você, até amanhã.
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16: Minuto do TCU.
17: O Tribunal de Contas da União quer ouvir motoristas de todo o país sobre a qualidade dos combustíveis. A consulta faz parte de uma auditoria que avalia a fiscalização da Agência Nacional do Petróleo. Podem participar caminhoneiros, motociclistas, taxistas, motoristas de aplicativo e qualquer pessoa interessada. O questionário pergunta sobre a qualidade dos combustíveis, a fiscalização e o monitoramento realizados pela agência. As respostas vão ajudar o TCU a identificar problemas e auxiliar a auditoria. O objetivo também é melhorar o atendimento às denúncias feitas pelos consumidores. 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
0: Você vai ouvir agora notícias do Poder Judiciário.
18: Presidente do STF se reúne com representações diplomáticas do grupo de países da América Latina e do Caribe.
19: Urna eletrônica ganha nova interface para as eleições 2026.
18: Para o STJ, poderes para atuação extrajudicial de advogado não limitam procuração geral em processos judiciais.
19: Boa noite, eu sou Marcela Luiz.
18: E eu sou Walter Lima.
19: O presidente do Supremo Tribunal Federal, ministro Edson Fachin, se reuniu hoje com representações diplomáticas do grupo de países da América Latina e do Caribe.
18: Na ocasião, ele destacou duas prioridades da agenda externa do STF. A primeira prioridade é a defesa da democracia constitucional que, segundo Fachin, se encontra sob pressão em diferentes partes do mundo. Na ocasião, ele falou sobre a importância da independência judicial. Vamos ouvir um trecho da fala do ministro.
20: Em particular, tenho buscado, seja multilateralmente, seja bilateralmente, contribuir para a articulação de uma rede de cortes supremas e tribunais constitucionais atentos para a autonomia dos juízes como pressuposto da democracia constitucional. Afinal, são os juízes, sobretudo os juízes constitucionais, os guardiões últimos dos direitos fundamentais.
19: A segunda prioridade da agenda externa do Supremo, apontada por Fachin, é a ênfase na América Latina e no Caribe, com a consolidação de uma região de encontro, de entendimento e cooperação.
18: O presidente do STF também destacou que o Supremo vai sediar, em novembro deste ano, o 11º encontro do Fórum de Cortes Supremas do Mercosul.
19: Plenário do STF reconhece validade da moratória da soja e decide sobre leis de Rondônia e Mato Grosso que restringem benefícios fiscais.
18: A moratória da soja é um acordo privado e voluntário firmado entre empresas que impede a aquisição de produtos de fazendas localizadas em áreas desmatadas após julho de 2008 na Amazônia. Marta Ferreira.
21: O julgamento começou em março, mas foi suspenso após o Supremo decidir encaminhar o caso ao Núcleo de Solução Consensual de Conflitos. A ideia era buscar um acordo entre as partes. No entanto, em junho, houve um recuo que impossibilitou um consenso sobre o tema. Na retomada do julgamento, o plenário reconheceu a validade das leis estaduais e a licitude da moratória da soja. Também decidiu pela consequente extinção das ações e procedimentos relacionados à sua suposta ilegalidade.
19: Urna eletrônica ganha nova interface para as eleições 2026.
18: Com as novidades, votação será mais acessível e intuitiva. Fábio Ruas.
22: Na interface, uma nova fonte torna a urna mais acessível para pessoas com deficiência visual, porque o desenho das letras privilegia contraste, espaçamento e definição dos caracteres, facilitando a leitura. Também foi inserida uma barra de progresso que permite ao eleitor acompanhar em tempo real o andamento da votação. Além dessas novidades, também foi ampliado o uso de Libras, a língua brasileira de sinais, em diferentes etapas da votação.
19: Procuração dada a advogado para atuar em processos continua válida, mesmo se conceder poderes para atuação fora da justiça, perante órgãos administrativos.
18: Essa conclusão é do STJ, Fátima Uchoa.
4: Ainda na fase de conhecimento em ação de indenização por danos morais, uma operadora de plano de saúde substituiu advogados e apresentou procuração que dava às novas representantes amplos poderes para o foro em geral e as autorizava a representá-la perante especialmente duas autarquias federais. A terceira turma do STJ reconheceu a regularidade da representação processual da empresa e afastou a necessidade da intimação pessoal no cumprimento de sentença. Segundo a relatora, ministra Nancy Andrighi, nesse caso, quando a procuração prevê expressamente poderes gerais para o foro, a inclusão de atribuições extrajudiciais, ainda que qualificadas como especiais, não restringe a representação judicial.
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19: Uma boa noite.
18: E até amanhã.

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1: Eu sou Paula Groba.
2: E eu sou Humberto Pinheiro.
1: E estes são os destaques de hoje do Jornal do Senado, que começa agora.
2: Senado aprova protocolos de atendimento a doenças cardiovasculares no SUS.
1: Vagas ociosas em ônibus escolares rurais poderão atender professores e universitários.
2: Segurança pública pode ter prioridade na restituição do imposto de renda.
1: Boa noite.
2: Boa noite.
1: Doenças cardiovasculares são a principal causa de morte no Brasil, mas em muitos casos o desfecho pode ser diferente quando o atendimento é rápido e o tratamento começa nos primeiros minutos.
2: É justamente para agilizar esse socorro que o Senado aprovou um projeto que prevê protocolos específicos para o atendimento desses casos no SUS. Os detalhes com o repórter Douglas Castilho.
3: O maior gargalo combatido pela proposta é a falta de previsão específica para que as unidades de pronto-atendimento, UPAs, utilizem terapias trombolíticas, que consistem basicamente na utilização de remédios capazes de dissolver coágulos sanguíneos. Esse tipo de procedimento médico desempenha papel crucial na resposta imediata a casos como o de infarto do miocárdio, sobretudo em localidades onde não seja possível realizar práticas mais complexas como cirurgias.

0: acesso de pequenos criadores ao milho em grão.
1: O texto inclui produtos como sorgo, caroço de algodão e farelos de soja e milho. A medida também permite à Conab comprar estoques em leilões públicos para dar mais segurança ao abastecimento em períodos de quebra de safra e instabilidade climática. O projeto vai à sanção presidencial. A relatora do projeto, senadora Tereza Leitão, do PT de Pernambuco, explicou a urgência da aprovação do texto.
2: É muito importante para o momento atual que nós vivemos com a ameaça dos impactos climáticos provocados pelo El Niño.
0: O Senado também aprovou a medida provisória que abriu crédito extraordinário para garantir o pagamento de ajuda de custo às famílias da zona da Mata Mineira que tiveram perdas materiais provocadas pelas fortes chuvas na região.
1: A medida provisória seguiu para promulgação. Repórter Alexandre Campos.
3: O Senado confirmou a medida provisória que abriu crédito extraordinário no valor de R$ 75 milhões de reais ao orçamento do Ministério da Integração e do Desenvolvimento Regional. Esse valor garantiu o pagamento de apoio financeiro às famílias residentes na zona da Mata Mineira que tiveram prejuízos materiais e perderam bens por causa de fortes chuvas no início deste ano. O governo transferiu uma parcela única de R$ 7.300 a cerca de 10 mil famílias atingidas. No entanto, parte dos recursos liberados pela MP ainda não teve destinação. Se a medida provisória não fosse aprovada antes do fim do seu prazo de vigência, esse montante não poderia mais ser usado, como explicou o presidente do Senado, Davi Alcolumbre.
4: O governo federal ainda tem um saldo. E se nós perdermos esse saldo do crédito extraordinário, algumas propostas em relação a desastres naturais vão perder o objeto no Ministério, para que essas famílias que foram atingidas por esse desastre não percam esse apoio do governo federal.
3: Como não sofreu alterações durante sua análise no Congresso Nacional, a medida provisória segue para promulgação.
0: Professores e estudantes do ensino superior poderão utilizar vagas ociosas nos veículos do transporte escolar das áreas rurais.
1: Foi o que aprovou a Comissão de Educação. O projeto segue agora para análise do plenário. Repórter Rodrigo Rezende.
5: O projeto garante que as vagas ociosas no transporte escolar rural possam ser utilizadas pelos professores e por universitários. O senador Camilo Santana, do PT do Ceará, que apresentou o relatório favorável ao projeto feito pela senadora Jussara Lima, do PSD do Piauí, ressaltou que a possibilidade de uso do transporte se dará apenas após o atendimento de todos os alunos da zona rural da educação básica. Camilo apresentou uma emenda que permite que os estudantes de institutos federais também possam usar do benefício.
6: Mas muitas vezes o transporte ele vai ocioso, com assentos ociosos, então esses assentos vão permitir que professores, que muitas vezes precisam se deslocar, que às vezes não tem um transporte próprio, não tem incentivo, eles vão poder utilizar. E a gente incluiu, que não estava previsto, também os alunos dos institutos federais, que também muitas vezes sofrem com essa questão do transporte, deslocamento da sua casa aos campos.
5: Para possibilitar a utilização dos assentos vagos, o projeto modifica uma lei de 2004 que criou o Programa Nacional de Apoio ao Transporte Escolar.
0: Segurança pública e agilidade no atendimento a pacientes com câncer serão as principais prioridades do senador Sargento Reginauro, do PSDB do Ceará. Ele assumiu temporariamente a cadeira do senador Eduardo Girão do Novo, também do Ceará, que se licenciou do mandato para disputar as eleições de 2026 como candidato a vice-presidente.
1: Ao tomar posse, Reginauro afirmou que vai trabalhar pela efetivação da chamada Lei dos 60 Dias, que estabelece prazo máximo para o início do tratamento de pacientes com câncer após o diagnóstico. O senador lamentou que, em muitos casos, a demora do atendimento pelo SUS pode agravar a doença e até contribuir para a morte dos pacientes.
0: Reginauro também destacou ter sido o primeiro bombeiro a ocupar uma cadeira no Senado. Segundo ele, sua trajetória política começou na luta classista, em defesa dos profissionais da segurança pública, que à época tinham pouco reconhecimento e valorização.
7: Nós éramos uma categoria, para ilustrar bem, o bombeiro é praticamente como um extintor, mas você só lembra dele na hora do incêndio. Hoje se debate a valorização dos profissionais da segurança.
1: Já o senador Carlos Fávaro, do PSD de Mato Grosso, defendeu o projeto de sua autoria que proíbe as apostas online, as chamadas bets. O parlamentar relatou casos de famílias que enfrentam dívidas, conflitos e perda de renda associados à aposta.

0: Segundo Fávaro, o problema vai além da atuação de plataformas irregulares e está relacionado ao próprio modelo de negócio das bets. O senador avalia que a regulamentação não é suficiente para eliminar os riscos e defende o fim das autorizações existentes com um período de transição de até 5 anos.
1: Ouvi mães que não dormem mais porque os filhos apostam o salário inteiro, não tem como pagar o aluguel. Ouvi pais que descobriram que o cartão de crédito estava estourado porque o filho jovem entrou numa espiral de apostas que ele não consegue parar. Ouvir esposas que perderam o casamento porque o marido esconde dívidas de apostas.
2: Profissionais de segurança pública poderão ter prioridade no recebimento da restituição do imposto de renda.
0: O projeto foi aprovado pela Comissão de Assuntos Econômicos do Senado e, se não houver recurso para o plenário, segue para a Câmara dos Deputados. A reportagem é de Marcela Cunha.
3: Se virar lei, os profissionais de segurança pública terão preferência na restituição do imposto de renda, depois dos idosos e dos contribuintes, cuja principal fonte de renda é o magistério. A medida alcança os profissionais de segurança pública previstos na Constituição e no Sistema Único de Segurança Pública, além dos agentes do sistema socioeducativo. Autor da proposta, o senador Jaime Campos, do União de Mato Grosso, afirmou que a prioridade é uma forma de reconhecer o trabalho de categorias que enfrentam riscos diariamente.
4: São policiais, bombeiros, guardas municipais, agentes penais que deixam suas casas para enfrentar a criminalidade. Não estamos falando de privilégio, estamos falando de reconhecimento.
3: A mudança não altera o valor das restituições, nem cria uma nova despesa para o governo, como explicou o presidente da Comissão de Assuntos Econômicos, o senador Renan Calheiros, do MDB de Alagoas.
5: Não tem repercussão fiscal, inverte apenas a ordem das prioridades e atende com essa prioridade os profissionais da segurança pública que cuidam da proteção de vida das pessoas.
3: Se não houver recurso para análise pelo plenário do Senado, o texto segue para a Câmara dos Deputados.
2: Com edição de Paula Groba e trabalhos técnicos de Eliseu Caires, o Jornal do Senado fica por aqui. Acompanhe agora as notícias da Câmara dos Deputados. Boa noite.
0: Boa noite e até amanhã.
6: Jornal Câmara dos Deputados. Deputados criam um programa que promove a inclusão digital de idosos.
7: Câmara analisa a participação de sindicalistas em conselhos estatais.
6: Projeto reconhece o trabalho das mulheres no setor da pesca artesanal.
7: Parlamentares pedem votação do fim da escala 6x1 no Senado Federal.
6: Boa noite. Benedita da Silva, do PT do Rio de Janeiro, cobra do Senado a votação da proposta que reduz a jornada de trabalho e acaba com a escala 6x1. A congressista argumenta que a mudança amplia o tempo de descanso e de convivência familiar dos trabalhadores.
7: Benedita da Silva considera que a redução da jornada também pode favorecer a saúde e a produtividade dos cidadãos. Para ela, os avanços tecnológicos permitem rever o tempo de trabalho sem retirar direitos ou comprometer a atividade econômica.
6: Carlos Aratini, do PT de São Paulo, defende o fim da escala 6x1 e a redução da jornada de trabalho semanal para 40 horas, sem diminuição dos salários. O deputado pede que a presidência do Senado dê andamento à proposta aprovada pela Câmara.
7: Carlos Aratini argumenta que a medida vai permitir mais convivência entre os trabalhadores e suas famílias. Segundo o deputado, a redução da jornada também é viável diante dos ganhos de produtividade proporcionados pelas novas tecnologias.
6: Trabalho. Projeto que permite a participação de sindicalistas em conselhos de estatais avança na Câmara. A repórter Maria Neves traz mais informações sobre a proposta.
8: A Comissão de Trabalho da Câmara aprovou o projeto do deputado Raimundo, PT do Rio de Janeiro, que autoriza a participação de dirigentes sindicais nos conselhos de administração de empresas públicas ou de economia mista. Atualmente, a legislação proíbe a presença de sindicalistas nesse esses conselhos. Para Reymond, essa vedação não se justifica e é inconstitucional. Na opinião do deputado, impedir que um cidadão ocupe o cargo de representante eleito dos empregados em um conselho de administração de empresa estatal por ser dirigente sindical se choca com a liberdade associativa prevista na Constituição. Relator do texto, o deputado Bongás, do PT do Rio Grande do Sul, acrescenta que ninguém melhor que o dirigente sindical para defender os interesses dos trabalhadores nos conselhos das empresas públicas.
9: Quando a categoria precisa indicar alguém, o dirigente sindical pode também ser indicado. E eu quero dizer, até como ex-dirigente sindical responsável de estudar com mais profundidade, dedicação de tempo, conhecimento das legislações, que ele pode exercer melhor esta representação da categoria nos interesses da estatal.
8: Como forma de evitar um possível conflito de interesses, o projeto prevê situações em que o dirigente sindical não deve participar das decisões do Conselho de Administração. A proposta veda a participação nas deliberações sobre assuntos que envolvam relações sindicais, remuneração, benefícios e vantagens, inclusive em matérias de previdência complementar e assistenciais. O projeto que autoriza a participação de dirigentes sindicais nos conselhos de administração de empresas públicas ainda será analisado pelas comissões de administração e de Constituição e Justiça. Da Rádio Câmara de Brasília, Maria Neves.
7: Silvia Cristina, do PP de Rondônia, cobra a votação da proposta de emenda à Constituição que garante a transposição de servidores dos ex-territórios para os quadros da União. A deputada critica o fato de a proposta estar parada na Câmara há mais de 2 anos.
6: Por isso, Silvia Cristina pede o apoio dos colegas para reunir as 22 assinaturas necessárias à inclusão da PEC na pauta da Comissão de Constituição e Justiça. Para a deputada, a medida representa justiça e reconhecimento aos trabalhadores dos ex-territórios.
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11: Economia.
7: Luiz Lima, do Novo do Rio de Janeiro, avalia que o poder de compra do salário mínimo diminuiu nos últimos anos. O deputado compara os preços entre o governo anterior e a atual gestão federal, afirmando que a quantidade de sacos de cimento comprados com um salário mínimo caiu de 69 para 45.
6: Luiz Lima lamenta o que classifica como empobrecimento das famílias brasileiras, devido também à alta no preço dos alimentos. O parlamentar acrescenta que o salário mínimo do Brasil está entre os mais baixos da América do Sul.
7: Jandira Fegali, do PCdoB do Rio de Janeiro, ressalta a necessidade de um projeto nacional de desenvolvimento focado na soberania econômica, tecnológica e ambiental, em contraposição à proposta de privatização e alinhamento geopolítico externo.
6: Jandira Fegali argumenta que o país deve usar suas riquezas estratégicas para gerar empregos e fortalecer a indústria. Ela defende um Brasil competitivo e sofisticado, alinhado a parceiros comerciais importantes.
11: Agricultura.
7: Afonso Ram, do PP, cobra uma solução para o endividamento dos agricultores atingidos pelas secas e enchentes no Rio Grande do Sul. Ele critica a medida provisória que cria linhas de crédito para renegociar dívidas rurais e afirma que nenhum produtor conseguiu acessar o benefício.
6: Afonso Ram defende mudanças na medida para garantir o refinanciamento aos produtores que atendam aos critérios estabelecidos. O deputado observa que mais de 180 mil agricultores gaúchos dependem da renegociação para retomar a produção.
11: Meio ambiente.
7: Célia Chacriabá, do PSOL de Minas Gerais, alerta que julgamentos de ações previstos no STF podem enfraquecer o licenciamento ambiental e facilitar a exploração mineral em territórios indígenas e quilombolas. Ela chama a atenção para os riscos à saúde das comunidades e para a biodiversidade.
6: Célia Chacriabá também cobra a votação na Câmara do projeto que criminaliza a misoginia. Para a deputada, adiar a análise da proposta significa deixar as mulheres mais vulneráveis à violência.
11: Previdência.
7: O projeto que reconhece o trabalho das mulheres no setor de pesca artesanal já está pronto para sua última votação na Câmara. A repórter Silvia Munhato conta quais as medidas propostas.
12: A Comissão de Defesa dos Direitos da Mulher da Câmara aprovou o projeto que reconhece formalmente as mulheres que atuam em todas as etapas da cadeia produtiva da pesca artesanal, como trabalhadoras do setor. Na prática, o texto assegura a elas acesso a direitos sociais e previdenciários, como auxílio-doença, seguro-defeso e salário-maternidade. O projeto define como trabalhadoras da pesca as mulheres que exercem atividades de preparo de redes e embarcações, captura, cultivo e manejo de organismos aquáticos. Também estão incluídas as fases de beneficiamento, transporte, comercialização e até a gestão e produção de conhecimento ligadas à cultura pesqueira. A deputada Laura Carneiro, do PSD do Rio de Janeiro, autora do projeto, afirma que a proposta deixa de ver o trabalho dessas mulheres como um complemento do realizado por seus companheiros.
13: E, ao mesmo tempo, ela tem que estar disponibilizado a ela as linhas de crédito que são disponibilizadas aos pescadores artesanais e também, e muito importante, quando do defeso ela não recebe nada. Então imagina, ela é uma marisqueira, trabalha no marisco, mas ela não é considerada pescadora artesanal e ela não recebe nada.
12: A deputada Rogéria Santos, do Republicanos da Bahia, relatora do texto, diz que a cadeia produtiva da pesca depende diretamente do trabalho feminino, especialmente no beneficiamento do pescado, para agregar valor ao produto. A proposta que reconhece o trabalho das mulheres na cadeia produtiva da pesca ainda será analisada pela Comissão de Constituição e Justiça. Da Rádio Câmara de Brasília, Silvia Munhato.
6: Giovânia de Sá, do Republicanos de Santa Catarina, defende a revisão das regras de aposentadoria especial para trabalhadores expostos a agentes nocivos. A proposta reduz exigências de idade criadas pela reforma da Previdência e prevê benefício de 100% da média das contribuições.
7: Relatora da matéria, Giovânia de Sá, pede urgência para votação no plenário. A deputada avalia que as regras da reforma da Previdência prejudicaram categorias submetidas a atividades insalubres, como mineiros, metalúrgicos e trabalhadores expostos a agentes químicos, físicos ou biológicos.
11: Desenvolvimento Regional.
6: Padre João, do PT de Minas Gerais, reclama do fechamento de agências do Banco Itaú em pequenos municípios da Zona da Mata. Ele defende que a instituição financeira, sindicatos, Ministério do Trabalho e órgãos de defesa do consumidor promovam debates sobre os impactos da medida.
7: Para exemplificar a insensibilidade do fechamento, Padre João cita Urucânia, cidade onde a maioria dos 4.500 clientes do banco tem dificuldades para usar serviços digitais. Ele destaca que servidores estaduais vão ter que buscar atendimento presencial em outros municípios.
11: Educação.
6: Na avaliação do IDEB, Índice de Desenvolvimento da Educação Básica, o município de Parnarama, no Maranhão, alcançou o primeiro lugar do estado na categoria Anos Finais da Rede Pública Municipal. Para Rubens Pereira Júnior, do PT, o resultado é fruto do esforço conjunto da Secretaria Municipal de Educação, do Corpo Docente e das famílias.
7: Segundo Rubens Pereira Júnior, a conquista reflete a convicção de que o desenvolvimento social e a construção de um futuro melhor só ocorrem quando a educação é entendida como pilar de transformação. Ele reforça o compromisso de apoiar o avanço dos indicadores da região.
11: Justiça.
6: Jorge Sola, do PT da Bahia, cobra investigações e a responsabilização de políticos da oposição sobre denúncias de um desvio bilionário de recursos do INSS e de contratos irregulares envolvendo o Banco Master e a gestora Reag Investimentos.
7: Para Jorge Sola, decisões de ministros do STF indicados na gestão anterior e a condução da CPI do INSS são exemplos de proteção a alguns investigados. Por outro lado, o parlamentar destaca a recuperação de mais de 2 bilhões de reais para os aposentados, promovida pelo atual governo.
6: Júnior Amaral, do PL de Minas Gerais, cita o escândalo envolvendo fraudes no INSS para reiterar críticas ao governo federal. O deputado questiona supostas relações entre pessoas ligadas à atual gestão e integrantes apontados como envolvidos no esquema.
7: Júnior Amaral também acusa parlamentares governistas de tentarem distorcer os fatos, afirmando que o eleitorado deve dar uma resposta nas urnas. O parlamentar afirma que é preciso responsabilizar os envolvidos nas fraudes e combater a corrupção no país.
11: Segurança Pública.
6: Luiz Couto, do PT da Paraíba, defende a aprovação do projeto que criminaliza a misoginia. Na visão do deputado, manifestações de ódio e discriminação contra as mulheres não podem ser confundidas com opinião ou liberdade de expressão.
7: Luiz Couto lembra que o projeto já foi aprovado pelo Senado e teve o regime de urgência aprovado na Câmara. O parlamentar acredita que a votação da proposta é um passo importante para reforçar a proteção às mulheres.
6: Para Fernanda Pessoa, do PSD do Ceará, a Lei Maria da Penha representa uma das principais conquistas brasileiras no enfrentamento à violência contra a mulher. Mas a deputada cobra mais avanços no que diz respeito à prevenção, proteção e punição a agressores e autores de feminicídios.
7: Fernanda Pessoa ressalta a trajetória de Maria da Penha, que transformou sua dor em luta em defesa das brasileiras. Ela também defende urgência na aprovação da lei que tipifica a misoginia, sustentando que o ódio e o desprezo contra as mulheres precisam ser enfrentados pelo Estado e pela sociedade.
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11: Política.
6: Tadeu Venere, do PT do Paraná, critica a tentativa de registro de candidaturas de agentes políticos declarados inelegíveis pela Justiça Eleitoral. O deputado cita ainda a ausência de candidatos em debates para cargos majoritários.
7: De acordo com Tadeu Venere, a Operação Lava Jato teria causado prejuízos ao Paraná e ao Brasil, com impacto sobre o mercado de trabalho. Para ele, envolvidos na ação buscam novos cargos públicos, apesar das restrições impostas pela Justiça.
6: João Carlos, do Republicanos, do Amazonas, anuncia seu retorno à Câmara de Vereadores de Manaus depois de ter atuado por 4 meses como deputado federal. Em sua avaliação, o conhecimento acumulado em Brasília servirá para conectar melhor as demandas locais ao debate nacional.
7: João Carlos observa que a atuação federal serviu para reafirmar a importância do Estado e da região amazônica para o restante do país, não apenas como paisagem distante. Ele ressalta ainda a relevância da atuação de vereadores no cotidiano das famílias e nas comunidades locais.
11: Ciência e tecnologia.
6: A Câmara aprovou a criação de um programa para promover a inclusão digital de idosos. A repórter Paula Bittar acompanhou a votação.
12: A Comissão de Constituição e Justiça da Câmara aprovou um projeto que cria o 60 Digital, o Programa Nacional de Oficinas Digitais para a Terceira Idade. O objetivo é promover a inclusão digital por meio de capacitação tecnológica gratuita. A proposta prevê parcerias com escolas, universidades, centros de convivência e outras instituições para as oficinas, que deverão abordar temas como usos de smartphones e aplicativos de comunicação, acesso a serviços bancários e públicos digitais, navegação segura na internet e prevenção a golpes digitais e uso das redes sociais de forma segura e produtiva. O relator na CCJ, deputado Júlio César Ribeiro, do Republicanos do Distrito Federal, ressaltou a importância da inclusão dessa faixa etária.
15: A tecnologia faz parte da nossa vida e precisa estar ao alcance de todos, inclusive da população idosa. A proposta, ela é simples. É ajudar os idosos a terem mais autonomia e segurança para o celular, acessar serviços, se comunicar e utilizar as ferramentas digitais no seu dia a dia. É inclusão, independência e mais qualidade de vida para quem tanto já contribuiu com o nosso país.
12: O projeto que cria o Programa Nacional de Oficinas Digitais para a Terceira Idade já pode seguir ao Senado. Da Rádio Câmara, de Brasília, Paula Bittar.
7: Merlong Solano, do PT do Piauí, pede que o Congresso regulamente as plataformas digitais para combater crimes praticados na internet. Para o deputado, as redes são usadas para disseminar discursos de ódio, desinformação, golpes financeiros e conteúdos prejudiciais às crianças.
6: Merlong Solano defende a suspensão da Discord no Brasil por considerar que a plataforma não oferece proteção adequada ao público infantil. O parlamentar também pede a votação de projetos que regulamentam as Big Techs e combatem a disseminação de notícias falsas.
11: Comissões.
7: Glauber Braga, do PSOL do Rio de Janeiro, critica a abertura de processo contra a deputada Érica Hilton, do PSOL de São Paulo, no Conselho de Ética. O parlamentar acusa o órgão da Câmara de agir de forma seletiva.
16: O Conselho sem ética tem que acabar. Está virando praxe. Atacam, agridem e aí depois, quando a pessoa se defende, tocam o Conselho de Ética para cima para tentar calar vozes divergentes. Eu quero saber quando que o Conselho sem ética vai avaliar algum caso de parlamentares envolvidos com orçamento secreto. Quando é que isso vai acontecer?
6: Glauber Braga também critica as chamadas emendas PIX, que permitem a transferência direta de recursos indicados por parlamentares para estados e municípios. Ele defende mais transparência na destinação do dinheiro público e afirma que a concentração de recursos pelo Congresso prejudica investimentos essenciais para o país.
7: Termina agora o Jornal Câmara dos Deputados, produzido pela Rádio Câmara, com trabalhos técnicos de Everson Urani e apresentação de José Carlos Andrade e Luciana Vieira. Uma boa noite para você.
6: Ótima noite. A Voz do Brasil volta amanhã.
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17: Eu sou jornalista desde que nasci, né? Mas institucionalmente com diploma desde 1975, embora já trabalhasse em reportagem nos anos 50, 57, 58, no rádio, né? Mas a base da nossa vida não é nossas emoções, mas são os fatos. A gente é escravo dos fatos. O fato é inamovível, né? O fato não pode ser mudado. Eu costumo dizer nas palestras, eu dizia para os meus alunos no Uniceub e na PUC, não adianta você divergir do fato, achar que não gostou, esse fato é amarelo, eu não gosto, eu vou pintar de verde. Né? Não adianta, o fato vai continuar amarelo. E você que vai amarelar como jornalista. porque mentiu para aqueles que assistiam você. Eu estou dizendo isso porque eu vou dar uma notícia agora que eu não posso me separar do fato. Né? Bom, o fato é que ontem o Conselho de Ética da Câmara dos Deputados aceitou por 10-5 começar um processo contra o deputado Érica Hilton. Né? Porque no dia 11 de março, esse deputado assumiu como presidente da Comissão da Mulher, né? E fez lá um discurso com declarações que foram consideradas indecorosas, ofensivas, né? que, enfim, seria falta de decoro. Aí o partido Missão entrou com uma ação, houve defesa, houve acusação e aceitaram. Vai começar o processo agora para cassar o mandato desse deputado, que se chama Érica Hilton. Então é isso. Porque você não pode mudar o fato, né? E não pode trair a língua portuguesa, né? Nas questões de gênero. Aí sim é gênero. As outras questões chamam-se de sexo. As pessoas são de sexo masculino, sexo feminino, isso é biológico, ninguém pode mudar. E como eu já disse uma ocasião para a ministra da Mulher, o gênero é o meu sapato, que é do gênero masculino. A cadeira é do gênero feminino. Agora eu sou do sexo masculino. E a ministra, como eu disse para ela, a senhora é do sexo feminino, e viva a diferença. Graças a ela, nós nos acasalamos, procriamos e enchemos o mundo. Né? Do contrário, o mundo acabaria. Bom, agora uma outra questão que está aí sendo badalada. Eu já falei nisso, vou falar de novo. Né? Até onde vai a garantia da fonte para o jornalista, né? O sigilo da fonte garantido, depois dessa decisão do ministro Moraes, usando o inquérito do fim do mundo, lá no Maranhão, de fazer busca e apreensão num secretário de Estado para Assuntos Legislativos do governo estadual, né, mandando destituí-lo, porque ele teria passado para um jornalista, informação que o jornalista usou, de que havia carro, veículo, do Tribunal Estadual do Maranhão, né, transportando integrantes da família de Flávio Dino para outros eventos que não sejam os ligados ao munus da justiça. Né? Essa é uma questão... as pessoas falam muito da tal de... O sujeito se apropria das coisas do Estado. Se isso acontecesse num país escandinavo, imaginem só. Não, uma que seria respeitada a fonte. E outra, isso seria um escândalo gigantesco. Né? Porque lá na Escandinávia, nos países escandinavos, né? Finlândia, Dinamarca, Suécia, Noruega, os ministros da Suprema Corte vão de bicicleta ou de metrô para o trabalho. E não tem residência paga pelo Estado, né? Nem roupa lavada, não. Né? Aqui tinha até, eu conheci um ministro do Supremo que lavava a própria roupa, passava a própria roupa e fazia a sua comida. Né? Acho que era Nérida Silveira, né? Mas não tenho certeza. Mas nós não podemos nos acostumar com isso. Eu não vou entrar na questão individual, porque eu não conheço todos os detalhes, porque há, inclusive, uma informação que procura justificar a busca e a apreensão de que esse Raimundo Cutrim, teria transferido R$100 mil para o jornalista Luiz Pablo. Em geral, o jornalista agradece a informação. Se o jornalista recebeu o dinheiro também, ele tem que fazer outra coisa. Ah, vai trabalhar como varredor, vai limpar o banheiro, que não é mais digno, né, de continuar no jornalismo. Toda a minha vida de jornalista só houve uma tentativa, do Kalin Eide. Eu estou dizendo porque eu publiquei isso no meu livro. Né? Ele ficou com a mão estendida, segurando um maço de dólares. E eu fui embora, óbvio. Né? E ainda publiquei tudo isso, né? Essa tentativa de me dar um presente. Né? Impossível, jornalista não aceita presentes. Né? Então é isso. De Brasília, Alexandre Garcia.

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2: Oi, tudo bem? Como é que você tá? Tudo jóia? Começando mais uma edição do Pega Leve. Eu sou o Wilson. A partir de agora, tô junto com você. A gente vai tocar muita música linda, sempre com você interagindo e participando. Mande também tua mensagem, facebook.com/programa Pega Leve. Começando o programa com Gavin James, Always.

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1: À procura de alguém. Tá solteiro, solteira, tá afim de encontrar uma pessoa especial? A gente pode te ajudar. facebook.com/programa Pega Leve. Hoje eu falo da Fabiana Lopes, que tem 45 anos, morena. Procura homens entre 45 e 55 anos. Se interessou, quer conhecê-la? facebook.com/programa Pega Leve. Agora tem Bryan Adams.

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2: Três músicas de amor do ouvinte, sequência da Lorena Damasceno. Vamos ouvir?

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1: Quero você ao meu lado. Mensagem do Alisson Feitosa para Ingrid Nonato. Em como eu te amo, meu amor. Você é muito lindo. Aliás, a mais bonita que eu já vi em toda a minha vida. Especial demais ter você ao meu lado.
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1: Gustavo Mioto, depois o amor.
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1: Linda tradução, né? Se você quiser, a gente traduz também para você sua música favorita. Facebook.com/programa Pega Leve. Na sequência tem mais. Pega.

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Beyoncé.

0: Lewis Capaldi, Someone You Love It, a mais romântica da hora. Obrigado pelo teu carinho, um beijo, até a próxima. Tchau.
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1: Meia-noite e um minuto. 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
1: 1 hora e 2 minutos.
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1: Isso é Vitor Fernandes. Falando de amor. Isso mesmo.

0: 1:48.
1: Hugo Henrique e Jorge.

0: Sakura. 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
1: Clássicos Sertanejos, Gian Giovanni, Eu Busco Uma Estrela dos anos 90. Primeiro pedido de hoje da Olivia. Olivia Souza participou aqui pelas nossas redes sociais, escolheu muito bem a música dela. Tá

0: Pessoal, estamos muito bem, graças a Deus, né? Tomar o som na música. Oi, Theo. Theo Lima tá por aqui com a gente. Carol Fernandes, o Diego Vieira e a Margot da Silva também, que diz que tá estudando enquanto ouve os clássicos sertanejos. Ela quer ser nutricionista, vai prestar vestibular, que linda. Ela diz que tá comendo um chocolatinho, mas é só um pedacinho. Um beijo, querida. Aproveite seu chocolate. Aproveite bastante também os clássicos sertanejos, tá bom? Fica com Deus.
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Renner, doidinho por você. A gente ouviu também César Menotti, Fabiano, Caso Marcado. E claro que você tá mais que convidado, mais que convidada a fazer o seu pedido musical. Manda sua música, manda seu beijo, seu oferecimento. Fique à vontade.

0: Kathleen Azevedo. Beijo pra você, Jean Martinez e Lorena Rosa. Muitas bênçãos de Deus, amor, saúde todos os dias, prosperidade e sucesso, viu, gente? Festejem bastante. Guilherme Santiago, Azul.
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1: Não me deixe fora da sua agenda do fim de semana.
0: Continue ligado, porque vai tocar daqui 3 minutos.

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está participando por aqui com a gente. Oi, Natália. Natália Dias Pedroso está por aqui. Beijo para Camila de Fátima, Alexander Costa, Ellen Liliane e também a Dani.

0: Muito obrigado, Brasília!
1: Clássico sertanejo, Jorge Mateus, aí já era. A gente ouviu também Milionário José Rico, Estrada da Vida dos anos 80. Que delícia, que tal o programa de hoje, né? Obrigada pela sua companhia.
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2: Clássicos Sertanejos. Quem chega por aqui agora é o Wilson. Tá começando Contos Sertanejos.
3: Eita, nós, bora pra mais uma história, né? Aí a professora pergunta: Maria, o que acontece com um pedaço de ferro esquecido ao ar livre? Ferrugem, professora. Muito bem. E o que acontece com um pedaço de ouro esquecido ao ar livre? Desaparece num piscar de olhos.
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0: Clássicos Sertanejos, Victor e Léo, sinto falta de você. Bora ouvir quem fez pedido aqui, quem tá participando pelo nosso WhatsApp. Olá!
1: Oi, aqui é a Débora. Gostaria de ouvir a música Solidão Dando Risada com Zé Henrique e Gabriel. Obrigada.
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3: Mais

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1: 3 horas e 56 minutos.

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1: 4 horas e 18 minutos.

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6: 4 horas e 27 minutos.

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Bom dia, queridos irmãos e irmãs. Um alegre despertar para todos. Principalmente nessa Semana Nacional da Família. Vamos juntos pedir pela tua, pela minha, pelas famílias de todo mundo. Em nome do Pai, do Filho, do Espírito Santo. Amém. Senhor, amado Jesus, os profetas vos anunciaram como príncipe da paz. Os anjos anunciaram paz aos homens por ocasião do vosso nascimento. Morreste na cruz para consolidar a paz entre Deus e os homens. No dia da ressurreição dissestes: a paz esteja convosco. E por isso, ó príncipe da paz, no início deste dia, nesta manhã, venho pedir: abençoai e santificai a minha família. Peço, Senhor, a graça de que minha família possa ser, de fato, formadora de valores humanos e cristãos. Que todos nós tenhamos atitudes humanas de respeito, dignidade, de valorização do próximo, de promoção humana. Abra nossos olhos às necessidades do próximo. Senhor, pedimos a graça de que nossa família seja verdadeiramente uma família cristã, autenticamente cristã. Exemplo para aqueles que vivem perto de nós. Senhor Deus, afugentai todo o mal, livrai-nos do perigo de nos perder. E se em algum momento nossos olhares se distanciarem, Senhor, tome-nos pelas mãos e conduze-nos ao lar. Senhor Deus, abençoai a minha família e abençoai a todas as famílias. Afastai para longe das famílias brigas, desavenças, as drogas, o desemprego, a enfermidade, a mentira, a traição. Que a família seja, Senhor, um lugar de diálogo e de amor, de carinho e de afeto. Senhor, abençoai e protegei a minha família nesta manhã. Amém. Pai nosso que estais no céu, santificado seja o vosso nome. Venha a nós o vosso reino, seja feita a vossa vontade, assim na terra como no céu. O pão nosso de cada dia nos dai hoje, perdoai-nos as nossas ofensas, assim como nós perdoamos a quem nos tem ofendido. E não nos deixeis cair em tentação, mas livrai-nos do mal. Amém. Senhor, fazei da minha família formadora de valores humanos e cristãos. Um bom dia a todos. Amém.

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2: Simbora, moçada! Já começou o nosso Café e Viola desta quarta, não? Já é quinta-feira, menino. Já é dia de TBT, é 3 de agosto de 2026. É o nosso Café Viola dessa manhã maravilhosa, a moda de viola já tocando aqui na Sorriso FM. Bora que bora, moçada, vamos acordar, vamos despertar, que daqui a pouquinho o dia já tá clareando lá fora, o galo já começou a cantar, a viola já começou a tocar, já ajeitou seu cafezinho, menino? Já fez seu chimarrão, ainda não? Então simbora, bora junto com a gente. Com o nosso Café e Viola nessa manhã maravilhosa de quinta-feira. Um alô para os amigos motoristas de aplicativos, amigos taxistas. A você, meu amigo, ligado com a nossa programação, motorista dos ônibus escolares, dos ônibus coletivos também. Bom dia para vocês. Bom dia para os meus amigos também, guarda noturno. Minha amiga dona de casa que já está no jeito lá, ligado com a nossa programação. Você que tá acordando agora, acordou, mas não recomenda, tá com aquele sono ainda? Bora, menino, passa água nos olhos aí e vamos pra cima que a quinta-feira já começou, é a véspera do início de final de semana, filho. Bora pra cima, bora desanimar não, viu? Simbora junto com a gente aqui no nosso Café Viola, moda boa, viola tocando, enquanto você toma seu cafezinho, ajeite seu chimarrão. Aqui na Sorriso FM, na companhia de Mônica Wagmacher. Bora que o galo já tá cantando dizendo, acorda, menino. Bora curtir um Tinoco e Zé Paulo, Rio Pequeno.

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0: De volta por cá aqui no nosso Café Viola. Bora, menino, bora acordar, fi. Bora que o galo já tá cantando faz é hora. É, meu filho, tá na hora de despertar que daqui a pouquinho já o dia já tá clareando lá fora. E a nossa quinta-feira oficialmente começa, né? Há quem diz que o dia só começa depois que o dia clareia mesmo. Então, pois pronto, daqui a pouquinho o dia já começa oficialmente então, viu? E o dia daqui a pouquinho já começa a clarear lá fora. Já o solzão vem mostrando pro que veio. Nesse mês mais quente do ano, hein? E que calor, menino. E aí, como que começou a tua quinta-feira? Tudo certo, meu filho? Já levantou, já ajeitou seu cafezinho, seu chimarrão? Meu amigo Didi, já passou o café, filho? Didi já deve estar suado de tanto trabalhar uma hora dessa, né? Um abraço pra tu, Didi. Obrigado pela sua companhia, meu amigo. Já vamos atender aqui a participação da galera. Tá ligado com a nossa programação, curtindo a gente. Meu amigo Francisco, será que foi fazer caminhada hoje? Francisco, menino, fala comigo.
2: Bom dia, Mônica.
0: Eita, que eu não ouvi direito o Francisco falar. Francisco, menino, fala comigo direito.
2: Bom dia, Mônica.
0: Agora sim.
2: Tá ligado pra nós aí, do outro lado da cidade, com Guilherme Santiago.
0: Uhum.
2: Quinta-feira caminhar, senão o bicho pega.
0: É, meu filho, já finalizar a semana logo quase, né, Francisco? Não pode parar não, né, filho? Caminhou bonitinho segunda, terça, quarta. Então bora caminhar hoje também, né? Rapaz, falar em caminhada... Eu falei pra vocês aqui que eu voltei a fazer a atividade física, né? Voltei pra academia. Depois de 8 meses parada. Menino do céu. Acho que eu também comentei pra vocês que a volta é triste, né? Meu Deus do céu. Vocês não tem noção não, menino. Que dói até a ponta do cabelo. Jesus, é o momento que você se arrepende de ter parado. É, porque daí a dor é dobrada. Aí você pensa, não posso parar não, se eu parar depois é mais difícil pra voltar. Quando volta, você vai sentir dor. E aí você paga pra sentir dor, vai entender o brasileiro, né? Aí depois vale a pena, essa é a verdade, né? Um abraço pra você, meu amigo Francisco, a música já tá no jeito aqui pra você curtir, viu? Bom dia pros amigos lá da Borracharia do Gordo, minha amiga Maria Lúcia lá do Nova Aliança, ligada com a gente. Bom dia, dona Maria Lúcia, obrigado pela companhia, pelo carinho da sua audiência. Meu amigo Foguinho, a galera lá da Fazenda Verde Alto Celeste, curtindo a gente. Bom dia pra vocês, daqui a pouquinho tem música com o Tião Carreira e Pardinho, tá bom? Estrela de Ouro. Hora de moda, moçada! É o nosso Café e Viola pra animar, agitar seu início de quinta-feira.
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0: Vem cantando Guilherme Santiago, do outro lado da cidade.
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6: De volta por cá no Sorriso FM, bora aqui, bora moçada! É a nossa quinta-feira que só tá começando, menino. Bora seguindo por aqui nessa manhã maravilhosa. É o dia que tá só começando. E aí, quais são as seus planos pra essa quinta-feira? Trabalhar, trabalhar e trabalhar. Afinal, é quinta-feira, né, Brasil? Mas há quem sai tomar uma... De repente vai fazer aquela carninha, vai reunir os amigos, a família na quinta-feira. Afinal, hoje já pode começar, né? Já estamos na véspera do início de finalzão de semana, todo mundo já mais animado, né? A segunda e a terça é um pouquinho mais puxada, a quarta começa a dar uma animada, a quinta anima mais ainda. Mas enquanto a noite não chega, né, meu filho? Bora, que o primeiro leão do dia já tá vivíssimo pra nós encarar ele, né? Quero mandar um alô aqui pro meu amigo Ademir, tá ligado com a gente, sintonizado com a nossa programação. Ele diz assim, o rádio não cura tudo, mas sabe como melhorar o dia de alguém. Bom dia, Mônica, obrigado por você estar sempre com a gente todos os dias. Um abraço, meu amigo. Obrigado pela sua companhia, tá pedindo Escolta de Vagalumes com Rick Renner. Um abraço pra você, Ademir, obrigada pela sua companhia, menino. Obrigada aí pelo carinho da sua audiência. Junto com a nossa programação, às 5 da manhã, Ademir tá ligado com a nossa programação, sintonizado aqui na melhor. Ótima quinta-feira pra você, tá bom, Ademir? Minha amiga Geniane também tá ligada com a gente. Bom dia, sua linda. Tudo beleza, Geniane? Ótima quinta-feira pra você. Obrigado pela companhia sempre, por dar carona pra nós lá no busão, né? Levar a gente junto com ela e também levar a gente lá junto com os passageiros, né? Ela dá carona pra Sorriso FM todos os dias. Entrou no busão, já tá sintonizado o rádio, né? Bom dia, Isaías. Como é que tá, filho? Bom dia pra você.
9: Bom dia, Mônica. Bom dia. Gostaria de ouvir a música aí, Voo do Condor, com Mato Grosso e Matias. Oferecer pra minha esposa ali, que ficou lá em Sorriso. E eu indo aqui em busca de carregamento do Calcaro, beleza?
6: Fica beleza.
9: Com Deus, Mônica. Deus abençoe todo mundo aí da rádio. Tchau, tchau.
6: Valeu, meu amigo. Amém. Deus abençoe seu dia aí. Uma quinta-feira maravilhosa, produtiva, abençoada. Pra você e também pra sua esposa. Boa viagem. Vai com Deus, viu? Bora de moda, fi. Bora, porque aqui no Café e Viola, a moda não pode parar de tocar.
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6: Começando com ele, milionário José Rico, Paraná querido. Essa vai pra quem? Deixa eu ver aqui, menino.
13: Bom dia, Mônica.
6: Bom dia.
13: Seu Luiz de Bela Vista.
6: Seu Luiz.
13: Toca aí o Paraná querido.
6: É agora, seu Luiz. Obrigado pela companhia, meu amigo. Ótima quinta-feira pro senhor, viu?

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1: Simbora, seguindo por aqui com a número 1, a Rádio da Alegria, a Rádio das Melhores Músicas. Bora atendendo aqui a participação do meu amigo Amaraí, que tá ligado com a gente. Bom dia, meu amigo, obrigado pela sua companhia. Ele tá lá na Chácara Três Irmãs, curtindo a nossa programação. Ele, a esposa Edneia, todas as manhãs, ligado com a gente aqui na Sorriso FM. Bom dia para você, Amaraí. Bom dia para Edneia. Obrigado pela companhia. Obrigado aí pelo carinho da audiência, tá bom? Daqui a pouquinho tem moda para vocês, tá? Tá pedindo uma moda aqui do milionário José Rico, Candeeiro. Minha amiga Eliana também é motorista de aplicativo, sintonizada aqui com a nossa programação. Bom dia, Mônica. Eliana Ribeiro, motorista de aplicativo. Deus nos abençoe. Amém, fia. Deus abençoe seu dia. Seja um dia abençoado, te proteja, te guarde nessas estradas, nas ruas da cidade. Tá bom, Eliana? Um abraço pra você. Seu Alvarito, tá tudo beleza, seu Alvarito? Obrigada aí pela sua companhia. Uma ótima quinta-feira pro senhor, tá bom? Meu amigo David, como é que tá as coisas, filho? Você tá bom?
2: Bom dia, bom dia, bom dia. Vocês estão bom?
1: Nós tá bom, e você?
2: Agora o cara tá bom também.
1: Bom, mãe.
2: Você perguntando aí qual que é o plano da quinta-feira.
1: Ah.
2: O único plano que eu tenho é um de fuga.
1: É de fuga.
2: Você tá doido, piá. Esse é agosto, velho, não tem um feriado. Parece que tem 60 dias. Não passa esse trem. Você tá doido. Dá um por cá, de pé na patrola, toca pra nós aí, aquela música de Mike Lian, Chuva no Pantanal, positiva.
1: Pose.
2: Abraço aí pra gurizada, pro Nego. Agora eu tava aqui na retaguarda do Nego. Cambia,
1: fica filho.
2: Com Deus, vocês tudo aí.
1: Amém. Você também, bom trabalho, viu? Ele que acorda mais cedo que o café, Viola. 3 horas, o busão já tá ligando lá, menina, né? Pra que os meninos possam chegar na escola na hora certa, né, David? O plano que você tem é o de fuga, fi? Calma, que só terminando hoje, já tem só a sexta-feira. Aí já tem um sábado e domingo de folga. Não precisa fazer plano de fuga, não, menino. Esse David é figura demais da conta, menino. Bora seguindo, David. Essa aqui, fi, que você quer curtir, ó. Mike Lian, Chuva no Pantanal. Pelo menos no Pantanal, será que tá chovendo, filho? E aqui vai demorar um pouquinho, né?

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4: 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Bora acordar, menino, que o galo já tá parando de cantar. Afinal, o dia já tá clareando. Já clareou lá fora. É. Daqui a pouquinho o sol já vem aparecendo, menino. Então, bora acordar, bora despertar, meu filho. Vai, passa uma água fria nesse zóio aí. E vamos acordar que a quinta-feira já começou com tudo, viu? Hora de dormir agora só de noite. E descansar só final de semana, se der ainda. Bom dia aqui pro meu amigo Márcio, tá ligado com a gente? Fala comigo, menino.
8: Bom dia, Mônica.
4: Bom dia.
8: Tudo certo?
4: Certo?
8: Bem,
4: que
8: tá
4: bom.
8: Márcio.
4: Fala, Márcio.
8: Tá fazendo amor humano. Toca pra nós aí, ó. Amor de primavera. Estamos aqui desde as 4 da manhã, na aplicação aqui.
4: Valeu, Márcio. Obrigado pela companhia, meu amigo. Obrigado aí pelo carinho da sua audiência. Você acordou mais cedo que o Café e Viola, menino. É. Desde as 4 da manhã o menino tava trabalhando, né? Acordou mais cedo ainda, né? Um abraço pra você, Márcio. Ótima quinta-feira. Toda a galera aí da Fazenda, obrigado aí pela companhia. É moda de viola, é música boa. É de Paulo e Paulino. Amor de primavera. Bom dia com o nosso Café e Viola.

0: Simbora, moçada! Seguindo por aqui com o nosso Café e Viola, nossa manhã maravilhosa de quinta-feira que só tá começando aqui na Sorriso FM.
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0: Bora seguindo com muita moda de viola, daqui a pouquinho tem mais músicas pra você curtir. Bom dia pro meu amigo Triste, tá ligado com a nossa programação. Bom dia, meu amigo, obrigado pela sua companhia. Vamos de informações aqui, notícias do agro, para você já começar a sua quinta-feira muito bem informado. Déficit de armazenagem e gargalhos em irrigação ameaçam a expansão da agricultura brasileira. O Brasil enfrenta gargalhos estruturais que colocam em risco a competitividade do agronegócio e a capacidade do país de acompanhar a crescente demanda global por alimentos. A urgência de solucionar problemas históricos na armazenagem, infraestrutura, logística e irrigação deu o tom dos debates no Fórum Mais Milho, os Pilares da Produção, que foi realizado ontem, quarta-feira, em Brasília. Atualmente, o déficit nacional de armazenagem supera 130 milhões de toneladas de grãos. A situação é ainda mais crítica no estado de Mato Grosso, líder na produção de soja e milho, onde a defasagem atinge quase 50 milhões de toneladas. Além disso, apenas cerca de 15% da capacidade de estocagem de grãos no país está localizada dentro das propriedades rurais. Para cumprir as projeções globais, a demanda por investimentos em produtividade torna-se inevitável. Estimativas da Organização das Nações Unidas para a Alimentação e Agricultura apontam que a população mundial alcançará 9,6 bilhões de pessoas até 2050, com contratação de crescimento demográfico na Ásia e na África. Esse cenário exigirá uma elevação de 60% na oferta de alimentos e 50% em energia e 40% em água, com expectativa de que o Brasil responda por 40% dessa nova oferta de comida. De acordo com dados apresentados por Eduardo Marcusso, coordenador-geral de avaliação de políticas agropecuárias do Ministério da Agricultura e Pecuária, a cultura do milho no país deve continuar crescendo em área, produtividade e relevância econômica nos próximos 10 anos, impulsionada por setores como o etanol e o DDG. A projeção do Ministério é que essa expansão ocorra sem a necessidade de abertura em novas áreas, priorizando a recuperação de 40 milhões de hectares de pastagens degradadas por meio do Programa Brasil Verde. No entanto, os entraves no campo e fora dele permanecem como o grande desafio para sustentar esse avanço. A questão climática e o acesso à água surgem como grandes gargalhos centrais na produção agrícola. O coordenador-geral da Irrigação e Conservação do Solo e Água do MAPA, Gustavo dos Santos, observou que o setor enfrenta há cerca de 20 anos os melhores gargalos. Entre as principais barreiras apontadas estão o licenciamento ambiental, as outorgas de água, a infraestrutura para armazenamento hídrico diante dos eventos climáticos e a disponibilidade de energia elétrica. Embora o Brasil conte com cerca de 10 milhões de hectares irrigáveis, o professor da Exalc USP, Durval Dourado Neto, defende a necessidade de ampliar essa área para 15 milhões de hectares no médio prazo para garantir a segurança alimentar, podendo alcançar 50 milhões de hectares ao longo do prazo. Ele destacou que o Plano Nacional de Irrigação pode viabilizar a interferência do Estado para dobrar a área irrigada com sustentabilidade, preservando recursos hídricos e floresta para garantir alimento de até 30% da população mundial em 30 anos. O impacto da diversidade climática na saúde financeira do produtor também foi analisado pelo pesquisador da Exalc, Ronaldo Torres. Ele ressaltou que o estresse hídrico intensificado por fenômenos como El Niño e La Niña é a principal causa do endividamento e da alta sinistralidade dos principais programas agrícolas, apontando a expansão da irrigação como uma solução atenuante. Para avançar com segurança no setor, Lineu Rodrigues, por exemplo, elencou quatro pilares fundamentais: investir e acreditar na ciência, reforçar o monitoramento com dados confiáveis, planejar a expansão da irrigação e revisar legislações defasadas. A dificuldade do acesso ao financiamento no tempo hábil e com condições compatíveis com a realidade do campo foi detalhada também pelo diretor executivo da ProSoja Brasil, Fabrício Rosa. Ele comparou a realidade brasileira com o cenário internacional, lembrando que a taxa de juros histórica para armazenagem nos Estados Unidos e Europa não passa de 5% ao ano. No Brasil, a disparidade de taxas e juros compromete a capacidade de investimento dos produtores rurais. O diretor executivo da ProSoja Brasil ressalta que a armazenagem atua como um elemento atenuante para amenizar os custos logísticos e os problemas de classificação de grãos. No entanto, a burocracia e as elevadas taxas de juros continuam sendo as principais entraves para a expansão dessa infraestrutura. É o que eu digo aqui, né? Rapaz, o produtor rural não está tendo um minuto de paz esse ano? Ô, ano difícil, menino! Já dá uma preocupação só da gente ler, só da gente ouvir os noticiários, né? Ainda mais você sentindo na pele, né? Você passando, sentindo, passando de perto, vivendo de perto aí essa situação. O produtor rural, menino, o pecuarista, rapaz, a galera do agro, não tá tendo um minuto de paz, não, menino. 2026 chegou com tudo, hein? A expectativa e a esperança é que o próximo ano dê uma melhorada, né? Aconteça algumas mudanças aí e dê uma melhorada. Até porque, ainda mais nós aqui, como eu disse alguns dias atrás, nós que somos aqui moradores Sorriso, Lucas, Sinop, Mutum, mas principalmente Sorriso, que é vista aí como a cidade do agronegócio. Né, sentimos na pele, não é só o produtor rural, né, aquele que depende do trabalho, né, que trabalha nessa área para levar o sustento para sua casa, o pão de cada dia para sua casa, né? Então é todo mundo sofrendo aí as consequências. Bora seguindo com o nosso café e viola nessa manhã maravilhosa, nosso dia que está só começando. Papai do céu te abençoe, te guarde e proteja nessa quinta-feira. A gente segue juntinho por aqui, tomando cafezinho, tomando chimarrão pra você que gosta e curtindo muita moda de viola.
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0: Então bora de música, bora com... Cantando pra você, Teodoro e Sampaio, é o Voo 155.

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0: cantando Boate Azul. Na verdade, foi um poporri aqui na Sorriso FM, né? Bora seguindo, moçada. Bom dia pro meu amigo Edson. Meu amigo, tu tá sumido, fi. Como é que tá as coisas por aí? Meu amigo Edson sumiu, menino. Compadre Venâncio também tá sumido. Como é que você está, menino? Como é que você está? Como é que tá? Tá tudo certo por aí, Edson? Obrigado aí pela companhia sempre. Tá sempre ligado com a gente. O menino deu uma sumida. Eu falei, pô, pronto, menino. Foi-se embora, menino. já tem mais músicas, tem mais sucesso pra você que no nosso Café e Viola. Aqui na Sorriso FM, com muita moda boa pra você curtir. É já, não sai daí não, viu?
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0: Bora que bora, juntinho com a gente aqui na Sorriso FM. Muita música, muito sucesso pra você curtir aqui no nosso Café e Viola, menino. Bora que bora, falando com o nosso amigo Edson, nosso compadre Venâncio, que você estava sumido. Bom dia.
1: Bom dia, Mônica. Bom dia aos amigos ouvintes aí da Rádio Sorriso. Bom dia a todos, de 0 a 100, pra não esquecer de ninguém. Bom dia, Venâncio.
2: Bom dia, compadre Edson Santos. Bom dia, amigos aí da Rádio Sorriso. Bom dia, Mônica. É, rapaz, não tá fácil, não.
0: Não tá, não, compadre.
2: Tá fácil, não.
1: Que você tá remungando aí, Venâncio? Que é isso, rabugento?
2: Eu tava aqui pensando, né? Já inventaram tanta coisa. Já inventaram o doce sem açúcar. Já inventaram a cerveja sem arco. Já inventaram o café sem cafeína. Eu quero saber quando é que eles vão inventar um serviço sem a gente precisar trabalhar, né? E receber, claro, né? Porque tá difícil o negócio aqui, hein? Tá fácil, não aguento mais, não, ó.
1: Para de reclamar, rapaz. A vida é bela, compadre Venâncio. Vamos pra frente.
2: Deixa quando você chegar nessa época que você vai parar de falar essas coisas comigo, viu? Tô indo pra ali, eu tô bom, não. Tá? Vou lhe cuidar do Totó.
1: Vai lá, vai lá. Um abraço. De bom. Mônica, olha aí. Olha... O que, que é um cara rabugento reclamando aí? Por que não fizeram serviço sem precisar trabalhar? Tem condições?
0: E receber ainda.
1: O que
0: ainda
1: você acha disso?
0: E receber
1: bom dia
0: ainda,
1: pra
0: né?
1: Vocês. Tudo de bom.
0: Valeu, meu amigo.
1: Ô, Mônica, só não participo do programa. Ah. Né? Só não mando mensagens. Mas
0: vai estar ouvindo nós?
1: Ah, que bom. Sempre na escuta. Tá tudo certo. Tá tudo sob controle.
0: Que bom, meu amigo.
1: Como diria o velho ditado. Tudo certo e nada resolvido.
0: Mais ou menos isso.
1: Um abraço pra você. Você viu aí? O Venâncio tá revoltado.
0: Rapaz, né? Esse compadre Venâncio tá só o veneno hoje, menino. Compadre Venâncio, meu filho, daqui a pouco o final de semana já chega. E você tá aí brabo, nervoso, menino. Vai começar o final de semana nervoso assim, não, compadre Venâncio? Compadre Venâncio quer trabalhar pouco, aliás, não quer nem trabalhar, mas receber por isso ainda. Ê, compadre Venâncio, meu amigo Edson, um abraço pra você, filho. Nós sentimos farta de você aqui. De tu e do compadre Venâncio com o totózinho dele. Bom dia pra vocês, obrigado pela companhia, tá bom? E cadê meu amigo Fernando, que disse que ia mandar um peixe aqui? É, Edson, eu tô esperando que vocês iam fazer uma pescaria boa lá. E ele falou que ia trazer um peixe aqui. Até agora esse peixe não chegou. Vou cobrar, ninguém mandou prometer, né? Agora eu vou cobrar ele até o peixe chegar aqui. Até agora não vem, viu? Bom dia pro meu amigo Florencio. É o menino que canta bom demais. Fala comigo, Florencio. Bom dia, fi.
3: Bom dia, bom dia, bom dia, bom dia.
0: Tudo beleza?
3: Toca. Eu acho que a saudade é um breve coração. Acho que é de Belém a Brasília, uma coisa assim, mas a música é... A saudade é um prego, coração é um martelo. Era o peito e dói na alma e vai virando flagelo. Uberaba, Uberlândia, eu fui contemplando a beleza. Dando um tapa na saudade, eu vi do modo acerta nele. É mais ou menos assim. Positivo?
0: Pose, menino. Obrigado pela companhia, obrigado pelo carinho da audiência, viu, fi? É, ele canta um pedaço da música e nós temos que se virar aqui, achar a moda pra ele, menino. Né? Quem canta é ele. Obrigado aí pela sua companhia, tá bom, Florencio? Obrigado aí pelo carinho da sua audiência, por estar sempre junto com a gente aqui na Sorriso FM. É de São Paulo a Belém, fi. É de São Paulo... Ah, Belém, obrigado aí pela sua companhia, tá bom, Florencio? Você que tá chegando agora, sintonizando com a gente. Bom dia, fia, por aqui mesmo que tu tem que ficar, aí na 99.1. Bora com moda de Rio Negro e Solimões? Pro meu amigo Venâncio, ligado com a gente, de São Paulo a Belém. Bom dia!

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0: Junto com a gente aqui na Rádio do Sucesso, a Rádio da Alegria, a Rádio das Melhores Músicas. Bom dia pra minha amiga Maria Lúcia, lá do Nova Aliança, tá ligada com a gente. Bom dia, sua linda, como é que você tá?
3: Bom dia, Mônica. Ei, Mônica, você fez eu voltar no passado agora. A minha avó gostava de cantar essa música aí, ó. Nossa, ela já morreu, já tem mais de 30 anos. Meu Deus. Obrigado por essa lembrança, Mônica. Quero ouvir aí uma música do Barreirito.
0: Uhum, qualquer que música? Uma. Qualquer uma?
3: Tô triste agora,
0: mas
3: vou ficar alegre.
0: Isso.
3: Tem coisas que a gente guarda na mente, né?
0: Isso é verdade.
3: Aí, por uma música que a gente escuta, a gente recorda.
0: Isso é verdade.
3: Eu lembro da minha vozinha. Com a voz cansada, cantando essa música aí. Obrigado. Que Deus abençoe.
0: Amém, Maria Lúcia. Mulher, não faz eu chorar também logo cedo, não. Eu que agradeço você estar com a gente sempre, todas as manhãs, ligado aqui com a nossa programação. Fico feliz que através da música, uma música aí, Cereceiro da Lua, se alvo engano, acho que foi essa que estava tocando aí de fundo. Zé Antônio e Divanei, ela trouxe aí a lembrança da vozinha dela. E realmente, o Maria Lúcia, uma música faz a gente voltar no tempo, relembrar, parece que a gente sente até o cheiro, né, do ambiente, daquele dia, ou da pessoa, né, o vovô, a vovó, os nossos familiares, nossos entes queridos que já partiram, ou que de repente não partiram, mas que estão longe. A gente ouve uma música, a gente recorda, né? Até mesmo o sentido, o cheiro de um perfume, de recordar aí do nosso passado, das coisas boas, né? Fico feliz que, mesmo que seja aí uma lembrança que te traga um pouco de tristeza, porque ela já foi embora faz muitos anos, né? Mas fico feliz em saber que através aí do Café Viola, através dessa música, nós podemos aí proporcionar para você essa lembrança da sua vozinha. E te trazer ao mesmo tempo assim um pouquinho de tristeza, mas trazer também alegria, né? Um abraço pra você, tá bom, Maria Lúcia? Obrigado pela sua companhia. Um abraço pra minha amiga Dona Natalina, lá do Alto Celeste. Bom dia, Dona Natalina. Tá tudo beleza? Fica com a senhora? Um abraço pros amigos lá do Alto Celeste. Minha amiga Maria Lúcia pediu o Barreirito. Bora lá tocar essa daqui então, ó. Meus passos. Bom dia. Rapaz, eu tô vendo aqui a hora. Já tá na hora de nós ir embora já também, menina. Meu Deus do céu, daqui a pouquinho tem o... Pra você ligado com a gente, tem o programa Lado Bom da Vida. Uma reflexão pra sua quinta-feira. Já agradecendo aqui ao nosso Papai do Céu por esta manhã maravilhosa aqui com o nosso Café e Viola. A gente volta daqui a pouquinho com o nosso Bom Dia Sorriso. E o sucesso continua por aqui, a música continua por aqui. A sua participação também. Fique ligado na programação, não saia daí não. Fechando hoje com o Barreirito, Meus Passos.

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1: E amigas, muito bom dia. Hoje, quinta-feira, estamos começando mais um programa O Lado Bom da Vida de Se Viver. Começamos com o livro Após a Tempestade, de Divaldo Franco, pelo espírito Joana de Ângeles, que hoje diz: chora e permita-te o necessário isolamento para as reflexões imprescindíveis, mas não te apartes da vida em seus múltiplos aspectos, mesmo os que partem prosseguem esperando de nós o apoio vibratório e emocional, para que prossigam em sua evolução, aguardando-nos para a inevitável reencontro de almas. Após a tempestade, surge o sol, brilhante e radiante como nunca. Olha que grande verdade, né? Após os momentos de dificuldade, sempre aparece a luz divina nos nossos corações. Por isso, nesses momentos, reflexiona-se, como diz Joana, chora se for preciso, mas lembre-se, vai passar, tudo passa. O Momento Espírita traz um tema hoje que é Dias Difíceis. Vamos ouvir.
2: Há dias que parecem não ter sido feitos para você. Amontoam-se tantas dificuldades, inúmeras frustrações e incontáveis aborrecimentos, que você chega a pensar que conduz o mundo sobre os ombros dilacerados. Desde cedo, ao se erguer do leito pela manhã, encontra a indisposição moral do companheiro ou da companheira, que lhe arremessa todos os espinhos que o mau humor conseguiu acumular ao longo da noite. Sai à rua para atender a esse ou aquele compromisso cotidiano e se defronta com a agrestia de muitos que manejam veículos nas vias públicas e que os convertem em armas contra os outros. Mesmo assim, admite que logo tudo se alterará, melhorando as situações em torno. Encontra-se com familiares ou pessoas amigas que lhe derramam sobre a mente todo o quadro dos problemas e tragédias que vivenciam, numa enxurrada de tormentos, perturbando a sua harmonia ainda frágil, embora não lhe permitam desabafar as suas angústias, seus dramas ou suas mágoas represadas na alma. São esses os dias em que as palavras que você diz recebem interpretação negativa. O carinho que oferece é mal visto. Sua simpatia parece mero interesse. Suas reservas são vistas como soberba ou má vontade. Se fala, desagrada. Se cala, desagrada. Quando perceber que muita coisa à sua volta passa a emitir um som desarmônico aos seus ouvidos. Se notar que escolhendo direito ou esquerdo não escapa da crítica ácida, o seu dever será o de se ajustar ao bom senso. Instrua-se com as situações e acumule o aprendizado das horas, passando a observar bem melhor as circunstâncias que o cercam, para que melhor entenda, para que, enfim, evolua. Conhecedores desta realidade, abrindo a alma para compreender que a cada dia basta o seu mal, tratará de se recompor, caso tenha se deixado ferir por tantos petardos, quando o ideal teria sido agir como o bambuzal diante da ventania, curvar-se, deixar passar o vendaval, a fim de se reerguer com tranquilidade, passado o momento difícil. Há, de fato, dias difíceis, duros, caracterizando seu estágio de provações indispensáveis ao seu processo de evolução. A você, porém, caberá erguer a fronte buscando o rumo das estrelas formosas, que ao longe brilham, e agradecer a Deus por poder afrontar tantos e difíceis desafios, mantendo-se firme mesmo assim. ponha-se de pé perante quaisquer obstáculos e seja fiel aos seus labores, aos deveres de aprender, servir e crescer, que o trouxeram novamente ao mundo terrestre. Se lograr a superação suspirada nesses dias sombrios para você, terá vencido mais um embate no rol dos muitos combates que compõem a pauta da guerra em que a Terra se encontra engolfada. Confie na ação e no poder da luz que o Cristo representa e siga com entusiasmo para a conquista de si mesmo, guardando-se em equilíbrio, seja qual for ou como for cada um dos seus dias.
1: Quem não passa pelos dias difíceis, né? Chico Xavier narra uma história muito conhecida que estava num dia muito difícil de sua vida. Ele então pediu que Mãe Santíssima mandasse uma mensagem para ele de consolo, como a gente pode pedir para o nosso anjo da guarda nas orações. Então ela mandou dias depois: tudo passa. E é verdade, o próximo dia será melhor que hoje, e assim vamos levando a vida, porque a vida é feita de oportunidades e ocasiões. Saiba que devemos saber fazer boas escolhas, sim. Gratidão pela sua companhia, voltamos amanhã.

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3: Oi, oi, oi, bom dia, moçada! Começando o nosso Bom Dia Sorriso desta quinta-feira, hoje, dia 13 de agosto de 2026. Bora comigo, Mônica Wagmacher, fazendo companhia contigo aqui no nosso Bom Dia Sorriso até as 9 da manhã. A gente segue juntinho por aqui, fazendo companhia um pro outro, eu daqui, você daí, a gente segue juntinho, misturado, com diversão, animação, a sua participação. Muita música boa pra você curtir. Um bom dia pra minha amiga Marlene, ligada com a nossa programação. Bom dia, Marlene, tudo beleza? Um abraço pra você, obrigado pela sua companhia. Galera sintonizada aqui com a nossa programação. Ligado aqui na Sorriso FM. Olha, o telefone já tá liberado pra você, viu? 996346964. Você fazer seu pedido musical, participar com a gente, oferecer música pra quem você quiser. É a nossa quinta-feira, o nosso dia de TBT aqui na Sorriso FM.
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3: Bora que bora, moçada. Começando o nosso Bom Dia Sorriso, trazendo música boa pra você que tá curtindo aqui a gente na Sorriso FM, trazendo a primeira de hoje com Jazzy Jadson cantando a música. Calma, pra quê? Bom dia!

0: Marcos e Fernando, Minha Namorada, cantando pra você aqui no nosso Bom Dia Sorriso. Bora, menino, que a nossa quinta-feira só tá começando. É o nosso dia de TBT aqui na Sorriso FM.
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0: É alegria, diversão, animação, música boa. E a sua participação com a gente aqui na Sorriso FM. 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
2: Aries.
0: Oi, Aries, bora lá falar contigo? Hoje confie também no talento dos outros, tá, Ariano? No amor, um elogio sincero pode quebrar qualquer clima de distância. A frase do dia: dividir o caminho vai te levar mais longe do que correr sozinho. A cor é vermelho, o número da sorte é o 12. Touro, um cliente ou colega pode reconhecer um esforço que vinha passando despercebido. No amor, o romance cresce quando vocês compartilham um momento simples, sem pressa. Sua frase de hoje: valorize as pequenas conquistas, elas estão construindo algo maior. A cor é azul e o número da sorte é o 19.
2: Gêmeos.
0: Pra você dizer de Gêmeos, hoje você vai ser a ponte entre pessoas ou ideias diferentes. No amor, uma troca de mensagens pode terminar em um convite inesperado. Sua frase do dia: quem se comunica bem abre portas sem precisar forçá-las. A cor é fúcsia e o número da sorte é o 6.
2: Câncer,
0: hoje vale confiar mais na sua sensibilidade para resolver um impasse. No amor, um reencontro pode trazer respostas que estavam faltando. Sua frase do dia: não guarde o que pode ser resolvido com uma conversa honesta. A cor é amarelo, o número da sorte é o 15. Já já falo contigo de Leão, Virgem, Libra e Escorpião.
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7: Nem sempre um carro perde valor com o passar dos anos. Alguns modelos estão seguindo o caminho contrário, principalmente os que conquistaram fama de confiáveis e têm manutenção acessível. É o caso do Fiat Palio 2008, que registrou valorização de aproximadamente 15% em um ano no mercado de usados. Outros modelos da mesma época também vêm despertando o interesse de quem procura um carro resistente com peças fáceis de encontrar. Dependendo da conservação, um usado pode ser um investimento melhor do que muita gente imagina.
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Simbora pra rádio do jeitinho que você gosta. Bora seguindo com o nosso Bom Dia Sorriso. E aí, como começou tua quinta-feira, fi? Aceleradinho, já ajeitando, fazendo tudo que tem que ser feito. Acordou aí já mais tranquilo, tomando aquele cafezinho sem pressa. Como que começou o teu dia de TBT aí? Lembrando que hoje é dia de TBT musical, é dia de você fazer o seu pedido musical para você relembrar aqui na Sorriso FM, no nosso Bom Dia Sorriso. Bom dia para minha amiga Gina, tá ligada com a gente, curtindo a nossa programação. Bom dia, Gina! Obrigado pela sua companhia, sua maravilhosa! Quem mais tá com a gente também é minha amiga Giselda. Ela falou assim: Mônica, essa mulher contou a minha história, a música também fala tudo. Ah, vocês não vão entender, você que chegou agora só no Bom Dia Sorriso, né? Nós tocamos uma música aqui no nosso Café e Viola, agora já no finalzinho, acho que, se eu não me engano, é bem no finalzinho. Cereceiro da Lua, com Zé Antônio e Divanei, e a nossa amiga participou aqui com a gente, né? A dona Maria Lúcia, lá do Nova Aliança, e contou, né, que essa música trouxe a lembrança da vozinha dela, que já é falecida há 30 anos, inclusive ela até se emocionou, né, relembrando, recordando da vozinha cantando já com a voz bem cansada, né? E trouxe aqui emoção aqui para nossa programação, né? E a Giselda também compartilhou aí que essa música, que a história que a dona Maria contou, trouxe também aí uma grande lembrança pra Giselda. Um abraço pra você, tá bom, Giselda? Sua linda! Quinta-feira, fia! Obrigada pelo carinho da sua audiência. É a mulher que gosta de tomar uma cervejinha. Um abraço pra você, tá bom, Cleudes? Como é que você tá, filha? Bom dia, Mônica. Tô aqui na escuta, na rádio desde as 5 da manhã. Manda um alô pra todos os motoristas. Um abraço pra todos os ouvintes. É a Guta do Santa Clara, um abraço pra você, menina. Obrigado pela sua companhia. Obrigada aí pelo carinho da sua audiência, tá bom? Uma quinta-feira maravilhosa pra tu, meu amigo Márcio também. Tá pedindo aqui Horizonte Azul, os amigos lá do Rota do Sol. O Márcio e também a Márcia, sempre curtindo a nossa programação. Ligado aqui na Sorriso FM, bora trazer essa moda que ele tá pedindo. Lucas e Luan, que é também um TBT, Horizonte Azul, aqui no nosso Bom Dia Sorriso.

0: Johnny Marrone, por um minuto, cantando pra você aqui no nosso Bom Dia Sorriso. Bora seguindo, mandando um alô aqui pra minha amiga Silvana, lá no Vitória Régia, ligado com a nossa programação. Bom dia, Silvana. Obrigada aí pela sua companhia. Quem mais tá com a gente aqui? Deixa eu ver. Bom dia, Mônica. Aqui é o JR, Jean Ricardo. Toca com a música do Mirosmar aí, do seu irmão. Mirosmar e o Zezé e o Luciano. Seu irmão é o... ele colocou o nome dos meninos. Rapaz, eu nem lembrava que o nome do Luciano era Elcio, acredita? Eu ouço a programação todos os dias e quero oferecer a próxima música para toda a galera do CCMT. Bom dia, Jean! Obrigado pela sua companhia, já tem moda para vocês, tá bom, filho? Obrigado aí pela sua participação. Antes, nós vamos trazendo aqui as previsões astrológicas no oferecimento dela, Maricota, loja que está com ofertas incríveis, é o Liquido Inverno lá da Maricota, com preços, desconto de 30%, 40% e 50%. 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Leão. Bora lá, falando contigo, Leão. Bom dia. Sua liderança aparece naturalmente. Só lembre de abrir espaço para outras opiniões. No amor, o dia favorece declarações e demonstrações de carinho. A frase do dia: quem escuta também mostra grandeza. A cor é marrom, o número da sorte é o 2. Virgem, uma solução simples pode funcionar melhor do que um plano complicado. No amor, pare de imaginar cenários e pergunte o que realmente deseja saber. A frase: a simplicidade resolve mais do que o excesso de preocupação. A cor é verde claro, o número da sorte é o 17. Para você de Libra, hoje uma negociação tem tudo para terminar de forma positiva se você mantiver o equilíbrio. No amor, um gesto gentil pode mudar completamente o clima entre vocês. Sua frase do dia: às vezes o que falta para dar certo é só um passo a menos do orgulho. A cor é cereja, o número da sorte é o 9. Oi, Escorpião! Hoje você pode descobrir uma maneira mais rápida de executar uma tarefa antiga. No amor, alguém pode surpreender com uma atitude inesperada, tá? Sua frase do dia: não complique o que a vida está tentando facilitar. A cor é bege, o número da sorte é o 20. Já, vamos falar contigo de Sagitário, Capricórnio, Aquário e Peixes.
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4: As exportações brasileiras para os Estados Unidos somaram 21 bilhões de dólares entre os meses de janeiro e julho deste ano, uma queda de 12,2% na comparação com o mesmo período do ano passado. O recuo representa cerca de 2,9 bilhões de dólares a menos em vendas e levou os embarques para o mercado americano ao menor nível para o período em 3 anos. anos. Os dados são do Monitor do Comércio Brasil-Estados Unidos, elaborado pela Câmara Brasileira de Comércio para o Brasil, com base em informações da Comestat. A queda ainda foi maior em produtos sujeitos às maiores sobretaxas, atualmente entre 25% e 35%. As exportações desses itens recuaram 31,5 pontos percentuais no acumulado do ano, de 4,6 bilhões para 3,2 bilhões de dólares. A maior queda no grupo de bens mais taxados ocorre no mercado de madeiras, assim como o sebo bovino, de ovinos e caprinos, fumo não manufaturado e sucos de frutas.
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0: Estamos de volta por cá. Sim, bora com a melhora. Sorriso FM, a rádio do jeitinho que você gosta, menino. Bora seguindo por aqui na melhor, com muita música boa pra você curtir a sua participação já já, viu? Olha só, deixa eu te contar. 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Oxe, menino, embolou, foi tudo? O que aconteceu aqui? Tá na rádio? Tá na internet? Tá do jeito que você gosta? Meu Deus do céu, tava falando bonitinho, filha, do nada enroscou, foi tudo, não saiu, foi a nada. Bom dia aqui pro meu amigo Lucas, lá de Ipiranga do Norte. Bom dia, Lucas.

0: Gian e Giovanni cantando Aperte o Play. Vocês estão levando a sério o dia do TBT hoje, hein? É, estão levando super a sério. Começando Bom Dia Sorriso, tocando muitos TBTs musicais aqui na Sorriso FM. Você, já pediu o seu? Ainda não? Então já pede aqui 99634-6964 e já a gente vem tocando mais TBT musical pra você nessa quinta-feira, tá bom? Simbora, seguindo por aqui, menino, trazendo aqui as últimas previsões astrológicas no oferecimento dela, a Maricota, a loja que tá com liquida inverno, com descontos de 30%, 40% e até 50%, tá? 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Sagitário. Oi, Sagitário, bom dia. Uma oportunidade hoje pode aparecer fora da sua área habitual. Não descarte antes de conhecer. No amor, o dia favorece encontros espontâneos e boas risadas. Sua frase do dia, aceite um convite. Você pode voltar para casa com uma boa história hoje. A cor é preto, o número da sorte é o 4. Falando agora com você de Capricórnio, hoje delegar uma tarefa pode aumentar a sua produtividade. No amor, demonstre interesse antes que a outra pessoa pense que você perdeu a vontade. A frase do dia, não tente dar conta de tudo quando você pode contar com alguém. A cor é bege, o número da sorte é o 11. Aquário, hoje uma ideia inovadora pode finalmente encontrar quem o apoie. No amor, uma conversa despretensiosa pode despertar um sentimento novo. Sua frase do dia, a melhor surpresa do dia pode nascer em um oi sem pretensão. A cor é lilás e o número da sorte é o 8. Peixes, seu jeito acolhedor ajuda a resolver um conflito dentro da equipe nesta quinta-feira. No amor, alguém pode demonstrar gratidão pelo carinho que você oferece sem perceber. Sua frase do dia, continue sendo gentil. Tem gente que encontra força no seu jeito de tratar os outros. Totalmente Raquel, né, Maria Antônia? Esse peixes aqui. A frase do dia, ó, continua sendo gentil. Tem gente que encontra força no seu jeito de tratar os outros. Tá escutando, Raquel? Essa frase é totalmente tua mesmo, né? A cor é roxa, o número da sorte é o 14. E assim a gente fecha as previsões para esta quinta-feira.
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3: Alô, você que está ligado aqui no Bom Dia Sorriso. O Conselho Municipal dos Direitos da Criança e do Adolescente abriu edital para selecionar projetos voltados ao atendimento de crianças e adolescentes com recursos do Fundo Municipal da Criança e do Adolescente. Este ano, o fundo registrou arrecadação recorde de mais de 1,142 milhão de reais, valor obtido por meio das destinações do Imposto de Renda e superior ao cerca de 839 mil arrecadados em 2025. Apesar do crescimento, o Conselho estima que seriam necessários mais de 2 milhões para atender toda a demanda de projetos voltados ao público infanto-juvenil. As entidades interessadas devem estar credenciadas junto ao CMDCA e protocolar os projetos até 28 de agosto na Casa dos Conselhos. Atualmente, cerca de 1.500 crianças e adolescentes são atendidos diariamente por programas e por entidades conveniadas. Mais informações daqui a pouco aqui no Giro de Notícias.
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0: Bora, bora, moçada. Bora pra cima na nossa quinta-feira, dia de TBT musical. Falando já com ela. Bom dia, Maria Antônia.
1: Bom dia, Mônica. Bom dia, povo de Sorriso.
0: E aí, tudo beleza?
1: Opa, melhor agora, né? Tá chegando a quinta-feira, fresquinha. Já, irmãzinha
0: já,
1: da sexta.
0: Já tem final de semana.
1: Já tem final de semana.
0: Eita, gota serena.
1: Uma hora a menos de serviço.
0: Por que uma hora a menos?
1: Uai, chega nas folgas, né? Fica no final de semana.
0: Ah, entendi. Mas é sábado que você vai ficar aqui até meio-dia com a Raquel, não?
1: Não, senhora, eu trabalhei no outro sábado até meio-dia.
0: Tadinha da bichinha, vai deixar a Raquel sozinha?
1: Vou ficar com ela só um terço da metade.
0: Meu Deus, tá vindo aí, né, Raquel?
1: Não, ela tá escutando, não.
0: Vai deixar você sozinha, Raquel, sábado. Essa Maria Antônia, viu? E aí, fia, tá tudo certo?
1: Rapaz, o que você aprontou? Eu tô ansiosa pra ver o Zé Felipe.
0: É só sábado, já tá ansiosa?
1: Eu tô.
0: De
1: tiro certo, bem na mosca.
0: Como é que é aquela música que ele canta com a Ana Castela?
1: É... Eu só sei, é o Matu. Não,
0: aquela música. É a Matu, é verdade.
1: É.
0: Eita, que medo, tosse. Aquela uma assim que fala, ah, saudade de você, não sei o quê, não sei o quê. É dele também.
1: É dele também.
0: É,
1: mas não é ele que canta Ana Castela, não.
0: Não, só tô falando que ele canta isso. Ah, e aí você tá animada, filha, pro final dos anos de semana?
1: Eu tô.
0: Vai pegar muitos peixes?
1: Eu sou animada sempre.
0: Vai pegar muitos peixes?
1: Ó, não sei pescar não, viu, gente?
0: Ixi, eu piorou, só sei comer o peixe.
1: Eu sei comer e fazer o peixe.
0: É, fazer eu também sei. Agora, pescar, menina, eu sou pé frio, meu Deus do céu, nunca vi.
1: Esse pescador aí, vou logo avisando, quero peixe, viu? É muita gente pescando nessa água aí.
0: Não é possível que não vai...
1: Não é possível que não vai sair um peixe.
0: Não vai chegar um peixinho
1: aqui. Eu quero peixe.
0: Eu também ando querendo um peixe, viu?
1: Nossa, quer peixe, viu?
0: Um peixinho frito, uma moqueca. Eita, com a boa de maracujá.
1: Você
0: tá doido. Fala em diacho, nós falamos aqui, né, que você encontrou a Enedina, né?
1: Pois é, a Enedina tá sumida, que ela tá aprontando,
0: pois é. Enedina, filha, cadê tu? Por onde andas, Enedina? Onde você tá, menina? Cadê você? Fala com nós aqui.
1: Será que ela tá se preparando pra pesca?
0: Eu acho que pode ser. Pode ser que a Enedina tá se preparando pra festança do final de semana.
1: Atenção, pescadores. Quero peixe. Você trata de pegar o peixe. Eu vou estar lá vendo vocês,
0: vira,
1: viu?
0: Se vira de seus pulos. A Geniane mandou a foto aqui pra nós.
1: Olha, não vai... Não, espero que não tenha me visto de nada ali não, viu?
0: Não, dessa vez não é tu, não.
1: Geniane.
0: Ela falou que encontrou aqui um ouvinte, nossa.
1: O que tem de paparazzo tirando foto me acha?
0: Chique, que tal?
1: Não é que é chique, não. Um dia desse, do nada, caiu uma foto pra mim. Eu acho que a pessoa tava atrás de mim, me filmando, eu atravessando a avenida.
0: Você anda, ó, bonitinho, viu, filho?
1: Eu correndo com medo ali, que eu sou nervosa, ando aí pela rua nervosa.
0: Pra
1: ser verdade. Olha, povo aqui tudo doido no trânsito, de motoquinha pequena. Chegam uns doidão nas motos grandes, ficam buzinando pra mim sair da frente. Eu fico com medo, mesmo na hora eu fico me tremendo
0: buzina,
1: tudo.
0: Mete a buzina na cara
1: eu
0: dele.
1: Eu não, sou pequenininha e sou maior.
0: Não, ele vai passar por cima, não sei que, não é doido.
1: Duvido, esse povo é doido.
0: Ela encontrou a dona Palmina no busão dela, tá lá com a gente. Ela falou, ela sempre manda mensagem na rádio, as frases. Ela falou, a voz dela é inconfundível. E realmente, bom dia, Mônica. É, dona Palmina sempre ligada com a gente aqui, mandando a frase do dia pra gente, pedindo música. E quando nós não toca a moda dela, ela fala...
1: Quando não acha.
0: Quando não toca a música, ela fala, tu não vai tocar minha música, não?
1: Não, tem paciência, viu, dona Palmina.
0: Ela fala assim, ó, eu vou pedir uma música hoje, onde você não tocou a música? Menina, ela mete bronca de nós aqui,
1: gente. Para com isso, viu, dona Palmina, olha.
0: Um abraço, dona Palmina. Obrigada aí pela sua companhia sempre. E a nossa amiga Geliane, dando carona pra nós lá no busão dela. Quem mais tá com nós aqui? Meu amigo Loredi tá pedindo Kelly Kim. Vem aqui.
1: Não sei mais não.
0: Não sabe mais não?
1: É antiga demais, senhor. Baba, baby, baba.
0: Já nós pega um pedacinho dessa pra você, tá bom, Loredi? Ó, a Vera Lúcia tá ligada com a gente. Falou assim, Mônica, eu conheci a Milena na missa do Jonas Pinheiro.
1: É, não deu pra mim ir.
0: Poranga?
1: Lá na Poranga.
0: Ah, isso. Poranga. Ela falou assim, foi muito bom, conheci a Milena. Bom dia, dona Lúcia. Obrigado pela companhia, viu? Que bom que a senhora conheceu aí a Milena. Quem sabe qualquer hora dessa nós se encontra também, né? Quem sabe dá certo. Um abraço pra senhora. Obrigado pela companhia.
1: Poranga tem um riozinho bom pra tomar banho, hein?
0: Poranga é pro lado de Sinop ali?
1: É.
0: Rapaz, eu acho...
1: Passa o pedágio.
0: É uma fazenda, não é?
1: Não,
0: é uma comunidade.
1: É um assentamento lá. Ou seja, uma comunidade. Um povoadinho pequeno.
0: É metros depois do pedágio, né? Você vai passar, né? Eu fui lá, menina, e eu vi escrito assim, Fazenda Poranga. Eu falei, cara, esse não, nome não é
1: tem a
0: estranho.
1: Fazenda e tem, lá bem na entrada, é Jonas Pinheiro.
0: E eu falei, gente, esse nome me é estranho. Eu falei, eu já ouvi esse nome lá na rádio. Alguém já me falou pra eu ir nesse lugar aqui. Então tá explicado, é bem ali.
1: Tem a Poranga e coladinho da Poranga é o Alto Celeste.
0: Ué, é bem ali então.
1: É bem ali. Bem ali dona... do Maranhense, é bem ali.
0: A Dona Celeste mora ali?
1: A cara, viu?
0: A Dona Celeste, ó. Meu Deus do céu. Dona Celeste, meu Deus. Agora fugiu até o nome. Dona Natalina.
1: Dona Natalina mora lá no Alto Celeste.
0: Que é esse mesmo lugar.
1: Que é pertinho da Poranga.
0: Gente, é pertinho demais, gente. Não é longe não, rapaz.
1: É não.
0: É bem pertinho, é bem ali. Aqui, achei a música, o Loredi pediu. Essa daqui, ó.
1: Eita. Tchau.
0: Dia de TBT musical, galera. Bora junto com a gente. O povo já começou logo cedo pedindo TBT hoje, Maria Antônia. Desde as 7 da manhã, viu?

0: Ai, meu Deus do céu. Só de pensar que essa música fez grande sucesso. Oh, meu Jesus, Kelly Key. Oi, daí teve a resposta, não teve? Teve uma outra música que ela fez? Meu Deus do céu. Aí vamos, né? Vamos lá, seguindo. Quem tá com a gente também é a Fran, pedindo uma do Mato Grosso e Matias. Já, já tem essa pra você, tá bom? Obrigado pela companhia. Dona Natalina, fala com nós.
1: Acredito.
0: Cadê? Ixi, cadê tu?
2: Bom dia, Mônica. Bom dia, Maria.
1: Bom dia.
2: Eu tô ouvindo vocês falando de nós aqui, viu?
0: Não fala baixo, menina.
2: Tô esperando a visita de vocês aqui. Hoje tem feirinha.
0: Oh!
2: Vocês não esquecem disso.
0: Tem até feira lá, menina.
1: Sim.
0: Que top. Dona Natalina, a que será menos esperar, não é? Chega aí pra comer uma queijadinha. Tomar aquele cafezinho, viu, Dona Natalina? Não, tem um monte de lugar pra ir. Nós podíamos pelo menos ir em pelo menos um, né? Porque nós não tá indo em lugar nenhum.
1: Tem lugar de mapa antigo, não tem ideia.
0: Dona Ivanete,
1: lá
0: da... Lá não, da Chácara São Jorge, né, também?
1: Isso.
0: A Geniane falou, eu vi a Maria Antônia ontem.
1: Oh, meu Deus do céu. Você não me viu não, Geniane.
0: Eu vi, tava com a camiseta da rádio. Ó, ainda ando com uniforme ainda. A camiseta da rádio laranjada. Inclusive, essa cor fica ótima nela. Pronto, hoje ela nem dorme. Vai ficar vestido só essa roupa agora.
1: Eu vim de branco, Geniane.
0: Eu vi ela lá no centro, perto da livraria Kátia. Sabe até
1: tava
0: o nome.
1: Tava lá mesmo, minha ia passando.
0: Sabe até o... Rapaz, dá até referência de onde ela te viu. Brinca, não tem nem como ela você dizer que é mentira, Maria Antônia.
1: É mentira, não me viu, não.
0: Um abraço, Gê. Obrigado pela sua companhia, fia. Maria Antônia, vai mandar abraço pra alguém, fia?
1: Vou, rapaz. Tem muito abraço hoje pra galera.
0: Mande.
1: Pra dona Sandra Turella, que tá escutando a gente. Pra Marinhas, Lazarete. Inclusive, a bichinha tava completando o ano ontem. E a gente vai cantar os parabéns hoje, tá, Mônica? Ela escuta a gente todos os dias.
0: Como é o nome dela?
1: Marines Lazarete.
0: Marine?
1: A mãe da Maiara Lazarete.
0: Marine?
1: Marines.
0: Então, bora cantar parabéns pra ela?
1: Bora.
0: Agora, então.

0: Ô, dona Marinhos, felicidades, muitos anos de vida pra senhora, viu? Papai do céu te abençoe, te guarde, te proteja, te dê muitos anos de vida. São sinceras vozes da Maria Antônia, da Mônica Wagmacher, de toda a família, da Sorriso FM, de toda a sua família também. Se tiver bolo, guaraná, churrasco, Maria Antônia,
1: nós quer.
0: Chama nós, né?
1: Vou concluir o alô aqui também pra dona Ladair, que é a mãe da nossa primeira dama.
0: Ladair?
1: É, ela bom. Escuta também a gente.
0: Bom dia, dona Ladair. Eu já ia dizendo feliz aniversário.
1: Qualquer dia desde, dona Ladair, vai comer na panela com a senhora.
0: Oi, vai comer na panela, é?
1: Vou, comer essa na panela, não gosto de prato, não.
0: Quem mais?
1: E essa moçada que escuta a gente sempre, que gosta da gente, gosta da programação da Sorriso.
0: Os que não gostam também.
1: E os que não gostam, um beijinho, um forte abraço pra vocês.
0: Tem alguém que não gosta, será? Acho que não, Maria Antônia.
1: Será, velho?
0: Acho que não, todo mundo gosta. Vamos pensar que todo mundo gosta.
1: É assim mesmo.
0: Todo mundo gosta. Bora de calendário.
1: Eita, calendário.
0: Vamos ver o que vem no calendário. Oh, hoje é meu dia. Hoje é dia do canhoto.
1: Tá bem que eu sou direita.
0: Eu sou canhota. Hoje é dia do canhoto, que legal.
1: Hoje é dia do esquerdo.
0: Tem dia... Tá amarrado. Sai pra lá.
1: Brincadeira aqui, nós estamos falando do canhoto, viu? Não vem pra cá, não.
0: Sai pra lá, dia do esquerdo. Não, para com essa conversa aleatória, Maria Antônia. Para de estragar meu dia, que começou tão bom, Maria Antônia.
1: É, tá com a barriguinha cheia de cuscuz, hein?
0: Menino, Maria Antônia fez um cuscuz hoje. Meu Deus, pensa num cuscuz bom.
1: Rapaz, eu tava com desejo de comer um cuscuz. Digo, rapaz, vou já levar uma massa
0: pra
1: aquela rádio.
0: Queijinho no meio.
1: E vou fazer um cuscuz.
0: Fez um ovo frito. Eita, menino, bom demais da conta, rapaz. É bom demais da conta. Hoje também é dia do economista. Você economiza, Maria Antônia?
1: Eu tento.
0: Mas é difícil, né, não?
1: É difícil, mas eu tento.
0: É, eu também tento.
1: Porque senão chega no mês aí, não tem nem pra comer.
0: É, minha filha. Trabalho o mês inteiro, com alguns minutos pagando, fazendo
1: pix.
0: Então?
1: E esse mês então, que é 75 dias?
0: Não é nada, minha, exagerada. Sim. Janeiro que é assim. Hoje é dia do médico psiquiatra também.
1: Alô, doutor Rafael? Rafael, psiquiatra, o marido da... Dailana. Dailana.
0: Boníssimo.
1: São psiquiatras.
0: Dailana.
1: Doutor Rafael.
0: Um abraço, doutor
1: Rafael. Um abraço,
0: Rafael.
1: Doutor Rafael.
0: Parabéns pelo seu dia. Frase do dia já tá pronta, já?
1: Prontinha.
0: Nós já falamos do calendário, já mandamos a
1: luz. Como é dia do TBT.
0: Ah, né? Tem TBT, cara. Vai.
1: Pois é, dia do TBT, então aqui diz assim, ó. Saudade e ausência que o tempo aprende a silenciar.
0: Vai falar justamente sobre saudade hoje. Você nem pediu nenhuma música de TBT hoje, né?
1: Ah, tá
0: de
1: boa? Eu pedi, acho que não vai tocar, não.
0: Vai não? Por quê? Você acha que não vai tocar?
1: Não sei se tem.
0: Você lembra do nome?
1: Calcinha Agora? Preta.
0: Ah, lá vem. Qual o nome você quer? Qualquer uma?
1: Qualquer uma da Calcinha Preta. Não, seja da... uma das velhas.
0: Da música, né?
1: É, da música. Calcinha Preta, é a música. A banda, tá? Não te mete, não.
0: Uai, é você que tá falando aí.
1: O povo não confundir.
0: Não sou eu, não. É você que tá falando.
1: Você que
0: aí.
1: Tá escutando aí, tu falando banda, Calcinha Preta, uma música dela. Olha.
0: Ó, não tem uma música que começa assim, agora não lembro o nome. Fãs da banda, Calcinha Preta.
1: Declara
0: o
1: seu amor.
0: Declara o seu amor. Manchete
1: de jornal.
0: Lembrei agora. Vambora. Manchete dos jornais. Eita, menina, aqui
1: eu
0: na
1: Eu participava de todos quando elas iam lá na minha cidade.
0: Ai, você já assistiu eles?
1: Uhum.
0: Eu era fãzaça. Rapaz, aqui nós, ao vivo, a cores, na hora nós lembra. Se não nós lembrar, nós faz um embromeixo aqui até nós lembrar. Essa aqui, ó.
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1: É o que você vai ouvir agora.

0: loucura isso aí, viu?
1: Rapaz, que nostalgia. Isso me lembra a minha transição de infância para adolescência. Meu Deus, ouvia demais.
0: Tem uma música também que traz outra nostalgia, que é... Já até acabou, né? Que é a banda Cavaleiros do Forró, Avião.
1: Cavaleiros do Forró? Acho que essa eu já ouvi, mas eu não lembro.
0: É linda música essa música.
1: Ó, essa aqui...
0: Não pegue esse avião.
1: Avião? Não pegue esse avião?
0: É, vê aí. Acho que tu acha ela.
1: Peraí, vamos escutar um pouquinho dessa daqui, menino.
0: Boa,
1: peraí.

0: Essa é pra recordar mesmo, menino. Eita, meu Deus do céu. Hein, como é que é o nome da banda que aquela Paulinha Abelha cantava? Era Limão com Mel?
1: É essa aí, a Paulinha.
0: Mas essa
1: Calcinha
0: é?
1: Calcinha Preta.
0: Que ela, não, aquela que faleceu, é a mesma?
1: É a mesma, a banda Calcinha Preta, ela fazia parte.
0: É da banda Calcinha Preta, que tinha um rapaz que tinha um cabelo comprido, que era, inclusive, foi marido dela, né?
1: É, sem vergonha.
0: Que legal, cara. E pra mim era Limão com Mel.
1: Não. Limão com Mel é Batista Lima.
0: Ah, verdade. A Paulinha morreu jovem, né? E linda, bela, maravilhosa. Morreu, no, se eu não me engano, num procedimento, não foi? Num procedimento estético.
1: Foi, foi isso aí.
0: Se eu não tô enganada. Hein, como é que eu não dá outra moda que você quer? Ouvir um pedacinho?
1: Cavaleiros do Forró, não pegue esse avião.
0: Não pegue esse avião. Cavaleiros do Forró. Diga de TBT aqui na Sorriso FM, hein? É só aqui que você escuta. Não pegue esse avião?
1: É uma coisa assim.
0: Será que é essa daqui? Bora ver se é essa daqui. Pera aí. Se não for, nós já tira rapidinho. Pera lá. É você que vai me dizer, que eu não lembro.
1: Se lembra que também no baú a Branca toca umas boas, hein?
0: No baú?
1: É, no sábado. É no sábado. Essa aí mesmo.
0: É essa aqui?
1: Volume 4. Você pegou o avião pro Maranhão agora.
0: Eu me deu a vontade. Quem gosta de viajar sou eu, minha filha.
2: Embarque imediato.
0: Olha lá, quem apareceu ali. Pede um TBT aí, vai. Com um nome que dá pra gente colocar aqui. Que ela me mandou as músicas em inglês que eu não consigo, não. Essa é a mesma?

0: Pronto, saiu. Perdeu.
1: Foi embora, mulher.
2: Cavaleiros do Forró.
0: Poxa, uma banda tão boa e perdeu, hein? Espere, meu amor. Ei, já.

0: coração.
1: Eita, menino.
2: Se tiver um nordestino aí da Paraíba, rapaz, deve estar chorando.
1: Hein? Não existe mais essa banda?
2: A banda Cavaleiros de Forró, um bocado em parte, uns dias atrás, uns tempos.
1: Fez o quê?
2: Teve um acidente e morreu.
1: Morreu?
2: Alguns vocalistas.
1: Sério?
2: Uhum.
1: Rapaz, não sabia não. E o povo canta
2: bem. Tristeza, hein?
1: Olha só, que triste mesmo.
2: Fazia sucesso demais, filho.
1: Um ritmo que eu curtia muito. Quando dançava, quando ia pras festas, eu amava.
2: É o que eu tô falando, Mônica. Se tiver algum nordestino direto da Paraíba, Maceió, ou seja, dos Maceió, Alagoas aí, o sergipano aí, se estiver ouvindo, a Leste tá chorando.
1: Eita, meu Deus do
2: céu. Porque a nostalgia dessa música bate lá na terrinha.
1: E ele sofreu um acidente no ônibus, foi?
2: De ônibus.
1: Que pena, cara. Faz muito tempo isso?
2: Tempinho já.
1: Cavaleiros do Forró. Ó, a Zeni lá de Itapurá falou, bom dia, Mari Mônica, aqui de Itapurá, só a Zeni de Itapurá. Zeni de Itapurá? Ou é Zeni? Ai, meu Deus.
2: Zeni, acho que é Zeni de Itapurá.
1: Gostaria de ouvir um TBT da música Pepe e Neném?
2: Depois, então, né?
1: Daqui a pouco, é, que não vai dar tempo agora, não. Daqui a pouco nós tocamos um pedacinho pra você, tá? A Jaqueline falou que também tenta economizar, mas não tá conseguindo, não. Vamos de frase do dia,
2: bora,
1: Maria Antônia.
2: Minha filha,
1: vamos, então,
2: que
1: bora
2: vamos
1: lá, menino, nós já tá atrasado.
3: Eu vi. 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
2: Ui, essa frase é um pouquinho bem...
1: Qual é o tema mesmo? Fala de novo pra nós aí.
2: Saudade e ausência que o tempo aprende a silenciar.
1: Então bora, manda lá, minha filha.
2: E aqui diz assim, ó, no texto... Existem ausências que o tempo aprende a silenciar, mas nunca a apagar. A vida segue, os dias ganham os novos compromissos, novos sorrisos e até novas histórias. Ainda assim, basta um cheiro, uma música, um lugar ou uma lembrança qualquer para que tudo volte. Porque a memória nunca esquece o caminho das coisas que o coração decidiu guardar. Há pessoas que deixam de caminhar ao nosso lado, mas nunca deixam de habitar a nossa história. O que foi vivido encontra um lugar dentro da alma, onde o tempo não alcança. E é por isso que certas lembranças continuam aquecendo o coração, mesmo depois de tantos anos. A saudade não existe apenas porque alguém partiu. Ela existe porque o amor ficou. E talvez seja a única coisa que o tempo jamais conseguirá levar. Porque aquilo que a vida ajudou a construir dentro de nós permanece inteiro, protegido em um lugar onde nenhuma distância, nenhuma despedida e nenhum calendário tem o poder de apagar. Essa é a nossa reflexão do dia.
1: E diga mais.
2: Vou dizer. Então, é que de fato é assim, ó. Tantos se foram... Mas as lembranças, os afetos construídos ficam para sempre até o reencontro. Algumas pessoas não permanecem na rotina, mas continua presente naquilo que nos tornou parte de quem somos. E talvez seja essa prova de que certos encontros nunca terminam de verdade. De fato, acostumamos com a saudade. Mas a dor deixa cicatrizes que fica como tatuagem na alma. Essa é a nossa reflexão de hoje. Quinta-feira, TBT da saudade.
1: Eita, dia de TBT musical, dia de...
2: Quem não tem saudade de alguma coisa,
1: de relembrar, né? Momentos, pessoas. Hoje nós tivemos um momento aqui com a dona Maria Lúcia de Nova Aliança, que até chorou, tocou uma música aqui.
2: Oh, meu Deus.
1: E ela lembrou da vozinha dela, que faleceu há 30 anos, que a vozinha gostava de cantar essa canção, começou a lembrar até da voz da vozinha, já cansada, cantando, chorou, fez eu chorar junto, Giselda também relembrou, e foi muito legal, gente.
2: Então, assim, gente, guarda as melhores lembranças.
1: Exato.
2: Em vida, né? Porque, assim, quem partiu, todo mundo carrega aquela dorzinha de alguém que já foi, um ente querido, um amigo, mas, assim, guardem as melhores lembranças em vida, que tem coisa mais bonita do que você lembrar de algo bonito.
1: Tirem fotos.
2: Isso, aproveita o máximo, diga que ama, diga que gosta, diga hoje, diga agora.
1: Exatamente. E na trilha sonora do TBT, Maria Antônia, vamos fechar aqui com o Leandro Leonardo. Não aprendi
2: dizer adeus. E vamos que amanhã tem mais.
1: Beijo, Maria Antônia, amanhã.
2: Opa, tamo junto.
1: É sextou aqui na Sorriso FM.

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7: Bora por aqui com a rádio do jeito que você gosta, seguindo com o nosso Bom Dia Sorriso. Bom dia para Seres Lei, ligado com a gente, filho. Esqueci do você não, menina. Bom dia.
11: Bom dia, Mônica. Aqui é a Seres Lei, do bairro São Mateus.
7: Como é que você tá, fia?
11: É, roda para nós aquela do Amado Batista, Nossa Senhora Aparecida.
7: Uhum.
11: Nossa Senhora Aparecida, padroeira do Brasil. A mãe do mundo, a mãe do todo, a mãe de idoso. Ai, a voz não vai.
7: Embargou a voz, fia?
11: É rouca, eu sou rouca, tenho uma voz grossa. Roda ela pra nós aí. É, essa música é muito bonita, eu gosto muito. Sou devoto da Senhora Aparecida, né? Gosto muito dela. Roda pra nós aí, fazendo um favor. Um bom dia pra todos. Deus abençoe nós todos.
7: Amém. Obrigada aí pela sua companhia, Seres Lei. Quem mais está com a gente também? A Silvana, a Maria Barbosa. Tá pedindo uma moda aqui do Roupa Nova. Bom dia para você. A Fran, já toquei sua música. Fran, bom dia pro meu amigo Loredi. Também já atendi a participação dele. Meu amigo Gels, como é que você tá, fi?
12: Oi, bom dia, bom dia. Aqui é o Gels, do Morada do Bosque 1. Toca um BTP aí pra nós aí, do Mamonas Assassino aí, pra nós relembrar aí.
7: É o quê, filho?
12: Beleza?
7: É um
12: Tamo junto.
7: É um BTP, é o quê, menino? É TBT, menino. Valeu, Gels. Obrigado pela sua companhia. Quem tá com a gente também, Ana Marta, tá ligada com a gente, falou assim, ó, eu sou aqui do Alto Celeste, tô esperando vocês, viu? Conheceu a Milena também lá na festa do Poranga. Bom dia, Patrícia, sua linda, maravilhosa. Obrigado pela sua companhia lá na Santa Catarina, meu amigo Jorge. Não vai dar tempo de atender todo mundo aqui. Minha amiga Rosilma também tá ligada com a gente. A Aparecida tá pedindo uma do Calibê. Dona Palmina, bom dia, Dona Palmina.
10: Bom dia, Mônica. Cheguei em casa, até uma pena que não ouvi, mas me encontrei com uma grande participante do seu programa também.
7: É, a Geniane,
10: e
7: né?
10: E nós falamos que amamos escutar vocês, que são animadas. E a próxima música oferecendo para quem está na escuta do programa.
7: Valeu, Dona Palmina. Um abraço para a senhora. Prazer em ter com a gente sempre aqui na Sorriso FM, tá bom? Bora aqui no TBT. Roupa nova. Dona.

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1: De volta com o Giro de Notícias, a Polícia Civil prendeu ontem em Guarapari uma mulher de 45 anos suspeita de envolvimento na produção, armazenamento e compartilhamento de material de pornografia infantil em Sorriso. A prisão foi decretada após o aprofundamento das investigações conduzidas pela Delegacia de Sorriso, que identificou a participação da investigada por meio da análise de celulares e pendrives apreendidos. Segundo a delegada Laísa Crisóstomo, os investigadores conseguiram recuperar mensagens e arquivos que haviam sido apagados pelos envolvidos, reunindo provas suficientes para indiciá-la. A investigação já havia resultado na prisão do marido da suspeita em julho e da babá da família no fim de junho. Após a conclusão do inquérito, a justiça expediu o mandado de prisão preventiva. A mulher foi localizada durante viagem ao Espírito Santo, onde estava com o filho, e presa com o apoio da Polícia Civil capixaba. A suspeita deve ser transferida para Sorriso. Essa e outras notícias logo mais às 10 na Voz do Povo.
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2: Sorriso FM 8:59.
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2: De volta por aqui, já indo embora, que nós já estamos atrasados. Padre Reginaldo Manzotti veio chegando e a gente se encontra amanhã no nosso sextou da Sorriso FM a partir das 5 da manhã com o nosso Café e Viola, depois com o nosso Bom Dia Sorriso. Beijo, beijo.

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2: Louvado seja nosso Senhor Jesus Cristo, para sempre seja louvado. Queridos irmãos e irmãs, hoje, quinta-feira, quinta eucarística, e vamos juntos pedir a Jesus sacramentado que derrame sobre nós as suas bênçãos e suas graças. Repita comigo: graças e louvores se deem a todo momento ao Santíssimo e Diviníssimo Sacramento. Nós estamos no quarto dia da novena de São Roque e hoje também é dia de Santa Dulce dos Pobres. Minha saudação a todo o povo da Bahia, mas Santa Dulce dos Pobres, que é de todo o Brasil e de toda a Igreja. Filhos amados, eu saúdo a todos pela Rádio Evangelizar, de onde tudo começa. As rádios irmãs, cujos nomes cito neste momento.
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2: Saúdo a você pela TV Evangelizar, sinal digital em todo o país, em várias cidades, canal aberto. Pelo YouTube, Padre Manzotti Oficial. Pelos aplicativos da Associação Evangelizar é Preciso. E todas as plataformas digitais. Filhos amados, povo querido, nós estamos no mês de agosto, comunidades vocacionais, encontro, testemunho e missão. Santa Dulce dos Pobres, rogai por nós. Vamos juntos, filhos e filhas, em nome do Pai, do Filho e do Espírito Santo. Amém. Naquele tempo, Pedro aproximou-se de Jesus e perguntou: Senhor, quantas vezes devo perdoar meu irmão que pecar contra mim? Até 7 vezes? Jesus respondeu: não te digo até 7 vezes, mas até 70 vezes 7. Porque o reino dos céus é como um rei que resolveu acertar as contas com seus empregados. Quando começou o acerto, trouxeram-lhe um que lhe devia uma enorme fortuna. Como o empregado não tivesse com que pagar, o patrão mandou que fosse que pagasse, vendido como escravo, junto com a mulher, os filhos e tudo que possuía, para que pagasse a dívida. O empregado, porém, caiu aos pés do patrão e, prostrado, suplicava: dá-me um prazo e eu te pagarei tudo. Diante disso, o patrão teve compaixão, soltou o empregado e perdoou-lhe a dívida. Ao sair dali, aquele empregado encontrou um dos seus companheiros que lhe devia apenas 100 moedas. Ele o agarrou e começou a sufocá-lo, dizendo: paga o que me deves. O companheiro caiu aos pés e suplicava: dá-me um prazo e eu te pagarei. Mas o empregado não quis saber disso. Saiu e mandou jogá-lo na prisão até que pagasse tudo o que devia. Vendo o que havia acontecido, os outros empregados ficaram muito tristes. Procuraram o patrão e lhe contaram tudo. Então, o patrão mandou chamá-lo e lhe disse: empregado perverso, eu te perdoei toda a tua dívida, porque tu me suplicaste. Não devias tu também ter compaixão do teu companheiro, como eu tive compaixão de ti? O patrão indignou-se e mandou entregar aquele empregado aos torturadores. É assim que o Pai que está nos céus fará convosco, se cada um não perdoar de coração o seu irmão. Ao terminar o discurso, Jesus deixou a Galiléia e foi para o território da Judéia, além Jordão. É assim que o Pai que está nos céus fará convosco, se cada um não perdoar de coração o seu irmão. Pedro, pergunta a Jesus achando que ele já tinha estendido bastante, até 7 vezes, a necessidade de perdoar. E Jesus disse: é preciso perdoar sempre. Senhor, coloque dentro de cada um de nós a disposição do perdão. Senhor, nós rezamos tanto no Pai Nosso: perdoai as nossas ofensas, assim como nós perdoamos a quem nos tem ofendido. Portanto, Senhor, ajude-nos a não guardar mágoas, ressentimentos, desejos de vingança, de dar o troco, como nós falamos, que jamais paguemos o mal com o mal, porque nós queremos seguir o exemplo do nosso Deus que nos perdoa. Senhor, insisto em pedir, e convido você que está me acompanhando também: dai-me, Senhor, a graça de perdoar. É uma graça de Deus. Agora, nesse momento, veio o nome de uma pessoa, um problema do passado, um trauma que você carrega, há alguém que lhe fez mal. Traga esta pessoa diante de você e, como um eco, como um apelo da palavra de Deus, diga: dai-me, Senhor, a graça de perdoar esta pessoa. Pense concretamente: quando você foi humilhado, humilhada, dai-me, Senhor, a graça de perdoar esta pessoa. Se você se sentiu abandonado, abandonada, dai-me, Senhor, a graça de perdoar esta pessoa. De alguém que se fazia de amigo e virou as costas, puxou teu tapete, quis o teu lugar, levantou calúnias contra você, repita: dai-me, Senhor, a graça de perdoar esta pessoa. É o começo da cura. É o começo da cura. Mesmo que você tenha dito, forçado, como as pessoas dizem, não é de coração, mas é uma decisão: eu quero perdoar. E com o tempo, o perdão acontece. Senhor, hoje é quinta eucarística, e nós queremos colocar todos os que se afiam às nossas orações, todos aqueles que estão doentes, passando por tribulação, pessoas que estão lutando contra o câncer, contra a depressão, contra o vício. Jesus Eucarístico, eu creio, adoro, espero e amo-vos. Peço-vos perdão pelos que não creem, não adoram, não esperam e não vos amam. Eu creio, Senhor. Dai-me essa graça de perdoar e de me libertar de todas as amarras do meu passado. E no meu presente, Senhor, eu espero esta cura. Eu espero esta cura que estou pedindo, esta ferida por intercessão de São Roque, que não cicatriza, esta doença que não sara, por intercessão de São Roque, que obtenha a recuperação do corpo e da alma. Curai minhas feridas interiores, Senhor. Curai minhas feridas interiores. Nós só começamos o programa. Eu vou para o intervalo, eu volto já. Volte comigo, partilha de vida, leitura orante. Voltamos já.
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0: Lopes Pontes Virgem. Santa Dulce assim dizia: se Deus viesse à nossa porta, como seria recebido? Aquele que bate à nossa porta em busca de conforto para a sua dor, para o seu sofrimento, é um outro Cristo que nos procura. Repito, se Deus viesse à nossa porta, como seria recebido? Aquele que bate à nossa porta em busca de conforto para a sua dor, para o seu sofrimento, é um outro Cristo que nos procura. Santa Dulce dos Pobres, o anjo bom da Bahia, também conhecida assim, que tinha como lema amar e servir, nasceu no dia 26 de maio de 1914, na freguesia de Santo Antônio, Além do Carmo, em Salvador. Segunda filha de um cirurgião dentista, Augusto, Dona Dulce, foi batizada com o nome de Maria Rita. Era uma menina alegre, adorava brincar de boneca, empinar a raia, tinha especial predileção pelo futebol, era torcedora do Esporte Clube Ipiranga, time da classe operária, dos excluídos da sociedade. Aos 7 anos ficou órfã de sua mãe, falecida com apenas 26 anos. No ano seguinte, junto com seus irmãos, fez a primeira comunhão na igreja de Santo Antônio, Além do Carmo. Aos 13 anos, graças à influência de sua família e de seu senso de justiça, ela começou a acolher mendigos e doentes em sua casa, transformando sua casa, com 13 anos, em um centro de atendimento, que ficou conhecido como Portaria de São Francisco. Foi visitar sua tia na periferia da cidade, onde moravam os pobres, e começou a manifestar o desejo de ser religiosa. Após o magistério, entrou na congregação das Irmãs Missionárias da Imaculada Conceição, recebeu o nome de Irmã Dulce. A primeira missão foi ensinar em um colégio mantido pela congregação, mas o seu coração estava voltado aos pobres. Em 1935, começou a assistência à comunidade dos pobres de Alagados, conjunto de palafitas no bairro Itapajipe. Foi quando criou a União Operária São Francisco, depois Círculo Operário da Bahia, Colégio Santo Antônio. Sem ter onde levar os seus 70 doentes, pediu autorização para a superiora para abrigá-los no galinheiro, ao lado do convento de Santo Antônio. Foi aonde surgiu o Hospital da Bahia. As obras da Irmã Dulce abrigam mais 100% do SUS. Inúmeros doentes são atendidos. Santa Dulce dos Pobres, rogai por nós. Santa Dulce dos Pobres, rogai por nós. Amém. Filha de Deus, que a paz de Jesus esteja com você.
1: Abençoa, Padre. Bom
0: Deus
1: dia.
0: Abençoe, filha. Deus abençoe. Você fala de onde?
1: Eu falo de algum lugar do estado de São Paulo, Padre.
0: Tá bom, do estado de São Paulo. O que está acontecendo, filha?
1: Eu preciso de um aconselhamento, Padre.
0: Então que o Divino Espírito Santo nos ilumine. Vamos lá.
1: Amém. Padre, eu vou contar minha história um pouco rápido para o senhor. Eu fui casada com o pai da minha filha em 2010. Fiquei 2 anos casada. Separei. Ele me agrediu com ela, no colo. Ah, eu tô nervosa. Desculpa, Padre.
0: Se acalma. Respira. Respira. E vamos lá. Ele te agrediu e aí?
1: Ele agrediu, eu acabei me separando e vivi 2 anos com ela, só eu e ela. 2 anos depois conheci meu marido atual e a gente leva até hoje, graças a Deus. Bem, é um homem de Deus.
0: Tá.
1: Tive mais 2 filhos com meu marido atual.
0: Certo.
1: E no decorrer do tempo, Minha filha foi crescendo, essa mais velha, que eu tinha do primeiro relacionamento. Ela foi sempre obedecendo, né? A gente em casa. Só que numa época em que ela estava com 8 anos mais ou menos, o pai dela falou pra ela que não era para ela obedecer o padrasto, o meu marido atual.
0: Tá.
1: Então, desses 8 anos pra cá, ela, tipo, fica discordando com tudo. E hoje, padre, ela tá com 15 anos.
0: É.
1: E, tipo, não me escuta, não me obedece, sai. Ela tá fazendo a madrugada inteira na rua. Não sei o que ela tá usando. Chega bêbada em casa.
0: Entendo, filha. Acolhe a sua dor.
1: Falando palavrões. Não sei quem estava, que tipo de amizade. Chega para entrar em casa, pula um muro.
0: Tá.
1: E, tipo, não quer obedecer ordens. Ontem mesmo eu acabei tomando o telefone dela, com 15 anos.
0: Como fez o quê?
1: Tomei o celular dela.
0: Sim, tem que tomar. Ela é de menor. Ela é responsável, só que eu já vou cortar. Sua e do pai. O pai dela tem responsabilidade sobre ela. Ele não pode se eximir. Ele deixou de ser seu marido, mas não deixou de ser o pai da sua filha. E tem muita responsabilidade sobre sua filha.
1: E eu entrei em contato com ele, que eu pedi ajuda. Ele falou para mim assim: se vira, você cuida dela sozinha e se vira. Eu não quero. Até cheguei ao ponto de falar para ele assim: leva ela para morar com você um tempo para ver se ela muda, né? Me ajuda. Ele falou não, que ele não queria ela com ele. E tipo, dessa época para cá, padre, ela não me obedece, não obedece meu esposo atual, que é o padrasto.
0: Sim.
1: Que cuide dela pelos 3 anos de vida.
0: Sim, eu entendo. Pai não é o que põe na vida, quem põe no mundo. Pai é quem cuida, né? Pai é quem zela.
1: Sim. Eu queria te pedir um aconselhamento, padre. O que eu faço? Ela já desejou eu ir para o serviço à minha morte?
0: Filha, isso é da boca para fora. Ela está numa fase rebelde. Ela está numa fase rebelde. O que você não pode é mostrar a fraqueza. Você tem que ser firme. Ao mesmo tempo que você tem que ser firme com ela e estabelecer princípios. Por exemplo, morar na minha casa, você é de menor, você tem hora para chegar. E você não pode, porque ela foi criada sem pai. Não, ela teve amor. Você não pode ceder. Fez bem te tirar do celular, às vezes é aí que dói, porque quando a pessoa está agressiva, ela só entende quando lhe é tirado algo. Filha, você não pode ceder. Tudo bem, o pai dela não quer que ela more lá, mas ele tem obrigação de conversar com ela. Você tem que jogar a responsabilidade também para ele. E volta a te dizer, você tem que ser pulso firme agora. Por exemplo, sobre a bebedeira, sobre o que ela está usando. Se você não colocar limites, vai ser cada vez pior. Claro, nunca expulsar de casa. Filha, escutou?
1: Escutei.
0: Nunca expulsar de casa. Mas em virtude dos outros teus filhos, você precisa impor limites nela.
1: Igual ela sai, padre. Ela pula o muro e sai. Eu falo que não pode, não dê permissão. Ela pula o muro, coloca a roupa de novo e sai. Troca na casa do colega e vai. O que ela fez e ela está fazendo. Isso dói, padre.
0: Eu imagino. Vamos colocar em oração. Mas você vai ter que passar por essa tempestade. Vai, ela é passageira. Ela vai amansar de novo. Vamos rezar, pedir a Deus que toque nela. Mas eu volto mais uma vez a dizer, chame a responsabilidade do pai dela. Eu vou para o intervalo, eu volto já.

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0: Hoje, Santa Dulce dos Pobres, mais uma frase lapidar. No coração de cada homem, por mais violento que seja, há sempre uma semente de amor prestes a brotar. Muito válido até para o atendimento que eu fiz. É, Santa Dulce disse isso. No coração do homem, por mais violento que seja, há sempre uma semente de amor prestes a brotar. Que não desistamos dos filhos, mesmo e necessariamente tendo o pulso forte, mas sempre com amor. Deus abençoe. Filhos amados, povo querido, escute o que as pessoas têm dito sobre a leitura orante. Escute.
1: Eu sou a Márcia, de Limeira. Te assisto pela Rádio Magnífica e pela TV Evangelizar Digital. Sou associada, fiel, recebo mensalmente a visita da Capela de Jesus das Santas Chagas, que é uma bênção na minha vida. Quero falar sobre a leitura de Jó. A cada capítulo, às vezes, eu falava para mim mesmo, acho que sou um pouco de Jó. Principalmente na paciência. Nunca fui de reclamar e blasfemar diante de Deus, diante das dificuldades. Né? Mas o dia que aquela Maria Aparecida partilhou, que achava uma árvore que só deu frutos mal, por ter gerado filhos de portabilidades especiais. Entendi. Padre Reginaldo, diante dessa partilha, eu fiquei emocionada. Muito comovida com as palavras dela.
0: Eu também,
1: e ali eu
0: Márcia.
1: Percebi que diante de toda a situação que minha família vem passando com a enfermidade de câncer na família, outras enfermidades, dificuldades também que toda a família tem, nem todas as famílias são perfeitas, mas claro. Eu louvo e agradeço pela que eu tenho. Então eu pensei, tenho que louvar e agradecer sem cada dúvida. Vez mais a Deus por ter me dado o dom de ser mãe. E amém. Deus não me deu família perfeita. Mas isso não é nada comparado ao sofrimento de tantas famílias.
0: Verdade.
1: Obrigado, padre. Fica com Deus. Um abraço.
0: Deus abençoe, Márcia. Muito válida a sua partilha. Meu abraço, Márcia de Limeira. Estive aí, foi um evento maravilhoso no Limeirão. Acompanha pela TV Parabólica, mas lá tem a Rádio Magnífica FM. E ela falou do inabalável. Falou de Jó. 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Você escutou a história da Márcia, que lembrou de uma outra que disse que ela só deu fruto ruim. Como entender o sofrimento humano? O livro inabalável, com fé. A tempestade vai passar. Bíblia aberta, cartilha de oração.
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0: E hoje nós vamos para a leitura orante. 2 Coríntios, capítulo 4, versículo 1. Vamos lá. Deus, na sua misericórdia, nos deu esta tarefa. E é por isso que nunca ficamos desanimados. Imagina entender a própria vida assim. Deus nos deu uma missão. Falando de família, falando de problemas, de até desobediência dos filhos, que dá vontade de pôr para fora. Tá louco, não aguento mais. Pensando nas pessoas que às vezes se entregam ao alcoolismo, às drogas, não aguento mais. Veja como Paulo enfrenta a missão que ele recebeu. Deus, na sua misericórdia, nos deu essa tarefa. Por isso, nunca ficamos desanimados. Então se anime, mulher. Se anime, homem. Se anime. Deus é misericordioso. Nós rejeitamos tudo que é feito escondido e tudo que é vergonhoso. Não agimos de má fé, nem falsidade, nem falsificamos a mensagem de Deus. Pelo contrário, agimos sempre abertamente de acordo com a verdade. E assim as pessoas têm uma boa impressão de nós que vivemos na presença de Deus. Porque se o evangelho que anunciamos está escondido, está escondido somente para os que estão se perdendo. Eles não querem, não podem crer, pois o Deus deste mundo conservou a mente deles na escuridão. Explica, Padre, ajuda. Quando nós desviamos o nosso pensamento de Deus, nós saímos da luz. Quando nós desviamos dos valores cristãos, os valores divinos, acredite, uma escuridão toma conta da nossa cabeça e nós perdemos a noção do certo e do errado, do bom e do mal, do honesto, do desonesto. Sim, vai se perdendo os valores e mergulhamos numa escuridão. Hoje o mundo está na escuridão porque se afastou de Deus. Continue. Ele não os deixa ver a luz que brilha sobre ele. A luz que vem da boa notícia a respeito da glória de Cristo, o qual mostra como Deus realmente é. Pois nós não anunciamos a nós mesmos, continua Paulo. Nós anunciamos Jesus Cristo como Senhor, e nós como servos, por causa de Jesus. O Senhor que disse que da escuridão brilhe a luz. Dai-nos esta luz, Senhor. Dai-nos esta luz, Senhor. Hoje eu paro por aqui e vamos pensar nesses dois aspectos da vida. A escuridão, que às vezes vai tomando conta da nossa mente, vai turvando, embaçando o nosso olhar. A escuridão faz isso. Todos os gatos são pardos. Por quê? Porque não se distingue. Sim, filho, é hora de pedir a luz. Como a filha de Deus que partilhou comigo, não sabe o que fazer com uma filha rebelde aos 15 anos, que pega roupa, pula o muro. Sim, é uma fase, mas é difícil passar por isso. Quando não há obediência, então agora, se você, não estou falando necessariamente neste caso da mulher, mas se você estiver em meio a uma indecisão na sua vida, peça: Senhor, me ilumina, Senhor, clarei meu pensamento, clarei os meus sentimentos, clarei, Senhor, o meu querer, clarei, Senhor, o meu buscar. Eu sou da luz, eu sou de Jesus, vai dizendo isso. Dissipe as trevas da minha vida, dissipe a escuridão no meu querer. Senhor, a luz é Jesus Cristo, então traga-me esta luz. A luz é Jesus Cristo, que brilhe em minha mente e dentro de mim. Traga-me esta luz, Senhor. Jesus Cristo é minha luz. Eu vou para o intervalo, eu volto já. Eu convido você a retomar mais uma vez, lembrando que essa leitura orante, às 20 horas, 8 horas da noite, é colocada no YouTube Padre Manzotti. E você pode pegar a leitura orante do dia. Se acostume com isso. Inclusive, se inscreva no YouTube Padre Manzotti Oficial. Eu volto já.
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Santa Dulce dos Pobres dizia: a obra de Deus, escute isso. E quando eu leio isso, eu lembro da obra Evangelizar é Preciso. Mas volto à citação de Santa Dulce: a obra de Deus não se interrompe, porque Ele, Deus, não permite. Se foi Deus quem construiu o hospital porque haveria de sofrer interrupção, eu nada fiz, porque nada sou. Quem faz tudo é Deus. Nunca se esqueça disso. Vou repetir em partes. Obra de Deus não se interrompe, porque Ele, Deus, não permite. Eu nada fiz, porque nada sou. Quem faz tudo é Deus. Nunca se esqueça disso. Quem faz tudo é Deus. Leva para a tua vida. Quando você vai dizer: eu já fiz de tudo. Já preguei muitas vezes sobre isso. Eu já fiz de tudo. Tá bom, não fez não. Quem faz tudo é Deus. Nós fazemos.

0: 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Rafael, que a paz de Jesus esteja com você, Rafael.
1: Amém, Padre.
0: Deus abençoe. De onde você fala, Rafael?
1: Eu falo de Anaí, Paraná.
0: Anaí, Paraná. Fica perto da onde, filho? Eu sou paranaense e não sei onde... me ajuda a me localizar.
1: Fica 50 quilômetros de Cascavel.
0: Ah, tá certo, já me localizei. E como é que você me acompanha em Anaí?
1: Eu escuto pela rádio Vale Verde FM de Jesuítas e Assis Chateaubriand.
0: Meu abraço! Diga lá, Rafael.
1: Então, padre, eu queria contar uma graça que a minha mãe recebeu.
0: Sim.
1: Ela cuidou do meu avô até o último dia de vida dele.
0: Sim.
1: Ele teve um câncer essa dificuldade acabou pegando na minha mãe, sabe? E ela entrou em depressão forte, remédio muito forte.
0: Sim.
1: Até que uns primos nossos falou pra minha mãe: ó, dona Judite, escuta o padre Reginaldo. E isso foi lá em 2010, 2011.
0: Sim.
1: E ela acompanhando o senhor, padre, água benta, ela não perdia um programa do senhor.
0: Certo.
1: Né? E não perde até hoje, a gente é associado.
0: Opa, todos. Obrigado por serem associados.
1: Amém. Então, e hoje, graças a Deus, ela está muito bem.
0: Como é que é o nome da mãe?
1: Judite Rodrigues.
0: Judite Rodrigues. Meu abraço, e... dona Judite Rodrigues. Que Deus abençoe a senhora.
1: E ela sarou e ela vai mais o pai para a roça.
0: Opa! Ainda vaga a roça?
1: Dele. Vai, ela carrega água
0: pro Boia Fria?
1: Não, ele cuida de uma fazenda aqui.
0: Não, ela carrega água para quem?
1: O meu pai, José.
0: Ah, tá, entendi. Quantos anos ela tem?
1: Ela tem 63 anos.
0: Ah, é nova, nova toda. Louvado seja Deus. Mas diga comigo, graça recebida...
1: É graça testemunhada.
0: Toca o sino, sacristã. Quer deixar alguém em oração, Rafael?
1: Sim, algumas pessoas, padre.
0: Diga o nome.
1: Minha mãe, Judite, né?
0: Sim, já está aqui.
1: Meu pai, José, que é um homem de muita fé, padre.
0: Opa, que bom.
1: Essa semana ele quase ficou cego, mas graças a Deus está tudo bem.
0: Que bom. Quem mais?
1: A minha esposa, Débora.
0: Pois não.
1: A gente vai casar dia 5 de setembro, padre.
0: Toca o sino, sacristão. Agora fiquei feliz, hein? Quantos anos vocês estavam morando juntos?
1: A gente começou a morar junto esse ano que a gente casou no civil.
0: Mas agora vai completar casando na igreja.
1: Isso,
0: agora achei bonito.
1: Agora tá certo, né, padre?
0: Agora tá no caminho certo. Mais alguém, meu filho?
1: William.
0: Tá.
1: Silvinha.
0: Pois não.
1: Que os dois vão ser os padrinhos nossos, casamento.
0: Tá certo.
1: Isaías.
0: Certo.
1: Andressa.
0: Certo.
1: Lívia.
0: Tá.

0: e a Eloá.
1: Que Deus abençoe Rafael de Anaí, Paraná, pela Rádio Vale Verde FM de Assis Chateaubriand, Arcebispo Dom José Mário Angonese, da Arquidiocese de Cascavel. Escute esse testemunho, povo de Deus, escute lá.
2: A sua bênção, Padre. Deus abençoe. Sou uma filha de Deus aqui do estado do Ceará. E hoje vim compartilhar uma bênção que recebi na novena do perdão. Eu iniciei a novena do perdão com uma mágoa muito grande do meu marido por algo que ele me falou, por palavras que me magoaram em 2025. Foi um ano muito atribulado para o nosso casamento. Eu tinha uma mágoa muito grande dele. Eu pedia perdão a Deus, mas eu não conseguia perdoar ele. E eu iniciei a novena do perdão com muita fé que eu ia conseguir. E, Padre, pela graça do Senhor, Deus, com 3 dias eu falei com meu marido. E eu perdoei ele por tudo que ele tinha falado para mim. E hoje, graças a Deus, eu não sinto mais mágoa dele. E eu perdoei, Padre. Muito obrigada por entrar na nossa casa, Padre. E graça alcançada é graça testemunhada. Toca o sino, sacristão.
1: Deus abençoe, filha. Deus abençoe, filha de Deus, de algum lugar do Ceará. Olha que coisa boa, gente. Hoje nós falávamos e começávamos sobre o perdão. Tá aí, ó. Quantas vezes devo perdoar? Sempre. Mágoa não leva a lugar nenhum. Põe isso no teu coração, filho. Não carrega esse veneno com você. Quem carrega mágoa, ressentimento, sendo bem sincero, é todo dia tomando uma colherinha homeopática de veneno. Você quer se envenenar? Guarde mágoa. Mas, padre, o que a gente faz? Perdoa. Mas eu não tenho vontade. Perdoa. Até as pessoas ruins que vêm na vida, você tem que dizer assim: Senhor, que essa pessoa seja feliz. Ué, padre, mas por quê? Filha, pensa assim, filho. Se ela for feliz, ela larga do meu pé. É, pede a bênção para os que te querem mal. Eu vou para o intervalo, eu volto já. Volte comigo em plena novena de São Roque. Voltamos já.
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E como fiz todo momento, Santa Dulce dizia: o que fazer para mudar o mundo? Amar. O amor pode sim vencer o egoísmo. Repito: o que fazer para mudar o mundo? Amar. O amor pode sim vencer o mundo. Santa Dulce dos Pobres. Amém. Hoje é aniversário de Dom Carlos Henrique da Silva Oliveira, da Diocese de Tocantinópolis, Tocantins. Dom Heraldo, Bispo da Silva, da Diocese de Patos, Paraíba. Rádio Cultura FM, Primavera do Oeste, Mato Grosso. Espacial FM, Pará de Minas, Minas Gerais. Geração FM, Salto do Jacuí, Rio Grande do Sul. Liderança FM, Mombaça, Ceará. Nova Voz FM, Fartura, São Paulo. Vera Cruz FM, Corderópolis, São Paulo. 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Portanto, toca a corneta, sacristão! 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Amém, amém. E agora, filhos, filhas, vamos à novena de São Roque. Quarto dia. Ó Deus, por intercessão de São Roque, curai as feridas do corpo, curai as feridas da alma. Ó Deus, por intercessão de São Roque, curai as feridas do corpo, curai as feridas da alma. São Roque, vós que não tivestes medo de se dedicar de corpo e alma aos cuidados dos doentes, e como prova de vossa fé e confiança, contraístes a doença, mas Deus não o abandonou. Deus o alimentou e de um modo milagroso também o curou. São Roque, nesta novena pedimos: protegei contra as doenças infecciosas, livrai-nos do contágio,
Livrai-nos das feridas abertas, físicas, emocionais, espirituais. São Roque, nesta novena, eu peço de modo especial, livrai-me desta enfermidade que agora vos apresento. Qual a enfermidade que você quer apresentar agora? Lembra, nós começamos dizendo, do corpo e da alma. Senhor, peço por intercessão de São Roque, pelos doentes dos hospitais, alívio das dores e dos sofrimentos. Eu me comprometo também a agir na caridade com aqueles que sofrem. São Roque, abençoai os médicos, fortalecei os enfermeiros, os intensivistas da UTI, os atendentes de hospitais, os voluntários e os cuidadores dos doentes. De modo especial, curai as feridas expostas e as doenças graves. Curai as feridas expostas e as doenças graves. Curai as feridas expostas e as doenças graves. São Roque, livrai-nos do mal. São Roque, livrai-nos das infecções. São Roque, rogai por nós. O Senhor esteja convosco. Ele está no meio de nós. Abençoai, Senhor, a água, a roupa dos enfermos, as fotos de família, por intercessão de Nossa Senhora do Carmo, São Pio de Pietrelcina, nos méritos das Santas Chagas, em nome do Pai, do Filho e do Espírito Santo. Amém. E eu termino com a música, o clipe inabalável. Evangelizar é preciso. Assista no YouTube. Para

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1: Olá, sorriso! Alô, você cidadão, alô, você cidadã, queridos e queridas, sintonizados nesta potentíssima emissora, é a Sorriso FM, é o canal 99.1, é o mais querido, mais forte, o que vai mais longe e pelo qual temos a satisfação de abrir aqui, iniciar mais uma edição do programa A Voz do Povo. É quinta-feira hoje, 13 de agosto de 2026, é o dia do economista, é o dia do psiquiatra, também é o dia do canhoto. E já aproveitando, hoje é dia do aniversário do nosso colega Claudinei, né? Que faz a sua companhia aqui na Sorriso FM a partir das 13 horas, todo dia. Abração, Claudinei, tá aí pelas ruas agora também. Feliz aniversário, muitas felicidades para você. Por aqui nos estúdios, já nos acompanhando, né, integrando a equipe, Milena Moraes traz seus cumprimentos da manhã. Milena, bom dia.
2: Bom dia, Marlene. Bom dia, Raíssa. Bom dia a todos os ouvintes. Uma excelente quinta-feira para todos nós. 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
1: Por aqui também traz seus cumprimentos na manhã, Raíssa Ávila, bom dia.
3: Bom dia, Marlene. Bom dia, Milena. Um excelente dia para você que está aí do outro lado nos acompanhando. E eu também quero mandar um grande abraço para quem está nos assistindo através das televisões TV Cidade Verde, canal 12.1, que é afiliada à Jovem Pan, e a Rede TV, canal 3.1.
1: 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E a Comando convida junto conosco, chega mais pertinho, aumenta o volume do seu aparelho, do seu rádio, para você também acompanhar principais destaques da Voz do Povo nesta quinta-feira.
2: Arma falha durante tentativa de homicídio. Vítima reage e entra em luta corporal com suspeito. Câmeras registram a ação.
3: Força Tática detém 3 adultos e 1 menor com 2 armas de fogo, suspeitos de planejar homicídio a mando de grupo criminoso.
2: Mulher investigada por pornografia infantil em inquérito da Polícia Civil de Sorriso é presa no Espírito Santo.
3: Adolescente sequestrada em hotel é encontrada morta às margens da BR-163 em Lucas do Rio Verde.
2: Bombeiros de Sorriso reforçam cuidados para evitar afogamentos em rios e piscinas e orientam sobre a preservação da vida.
1: Todas essas e muitas outras notícias a partir de agora no programa Voz do Povo, que já está no ar para você. Bora lá, juntinhos até o meio-dia, momento de rápida reflexão por aqui, não é? Existem tempos em nossa vida que somos colocados diante de verdadeiros desertos pelo caminho, né? Enfrentamos dias de silêncio, incertezas, perdas, dificuldades, situações que parecem nos exigir mais força do que a gente acredita ter de fato. Nesses tempos e períodos é que podemos aprender com o exemplo dos cactos, né? No deserto, onde o sol é intenso e a chuva quase nunca chega, o cacto não desiste de florescer. Ele aprendeu a guardar dentro de si aquilo que precisa atravessar os períodos da escassez. E nós também nem sempre vamos ter ao nosso redor tudo o que gostaríamos, mas sempre é possível cultivar dentro de nós aquilo que nos sustenta quando ficam difíceis os caminhos pela frente. É preciso guardar fé para os dias de dúvida, esperança para os momentos de desânimo, coragem para enfrentar desafios e paciência para esperar aquilo que ainda não chegou. Nem todos os dias serão leves, né? Nem todas as respostas virão quando a gente quer e nem sempre vamos ter pessoas ou circunstâncias para nos apoiar como gostaríamos. Mas isso não significa que estamos desamparados. Assim como o cacto não precisa de abundância para continuar vivo, também nós podemos descobrir que somos mais fortes do que imaginávamos. É nesses períodos áridos da vida que aprendemos a valorizar o essencial, a administrar a nossa força e confiar no nosso Criador com mais profundidade. O segredo não está em ter tudo, mas em saber cuidar bem daquilo que nós já temos de fato. Seja bem-vindo à Voz do Povo, são 10h06, é hora de falar do tempo, secura, calor, bora ver se continua, a Raíssa tem as informações.
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3: E infelizmente continua assim, viu Marlene? Dia de sol com aumento de nuvens a partir da tarde, mas não chove. Probabilidade de chuva continua em 0% aqui para Sorriso. Temperatura máxima hoje pode chegar aos 35 graus, segundo o Climatempo, ali por volta das 16 a 16 horas hoje. Umidade do ar continua baixa, hoje variando entre 25% a 30%. E seguimos na lua nova. Nesse momento aqui em Sorriso, segundo o Climatempo, a temperatura é de 29 graus.
1: Loucura, hein, gente? Bora lá, força na peruca, né? O calorzinho continua. Milena Moraes, Apostos, trazendo pra gente agora cotações agropecuárias.
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2: Indicadores para esta quinta-feira. Soja disponível R$ 124,50 a saca. Milho disponível R$ 43,40 a saca. Algodão pluma R$ 131,57 a arroba. Caroço do algodão cotado em R$ 801,87 a tonelada. Arroz R$ 96,00 a saca. Suíno confinado R$ 5,00 o quilo. Boi gordo R$ 325,93 a arroba. Frango vivo R$ 5,10 o quilo. Ovo branco caixa com 30 dúzias cotado em R$ 135,00. Já o dólar, a última atualização às 10 horas no horário de Brasília, a moeda norte-americana estava sendo cotada em alta novamente no valor de R$ 5,18. A fonte é do IMEA-MT e AgroLink Sorriso.
1: Bora juntos, moçada. 10h08 agora, vamos até o meio-dia com a Voz do Povo. Nosso Fala Cidadão liberado, sempre liberado, é o 963-46964. Anota aí, cadastra, né, no seu celular para falar com a gente quando você quiser. Aliás, com toda a equipe da Sorriso FM por este número mesmo. Já tem recados importantes aqui, alguns sobre trânsito, inclusive, daqui a pouco a gente traz. Mas eu vou começar falando de segurança pública, dadas as inúmeras situações registradas ontem. Duas situações à noite com apreensões de armas e muita violência, mas ainda no período da tarde, um avanço, não ainda o fecho de uma situação que chocou Sorriso, o estado de Mato Grosso e muitas outras localidades, não é? A mulher de um empresário que recentemente foi preso por crimes sexuais contra crianças aqui em Sorriso, foi preso, primeiro a babá foi presa, depois o empresário e ontem a esposa do dito cujo foi presa a partir de um mandado expedido pela justiça, não é? A pedido da delegacia de polícia de Sorriso e ela foi presa lá no Espírito Santo. Segundo a delegada, você vai ouvir aí a fala dela na informação junto ao colega Rafael, eles haviam apagado todas as mensagens do celular, mas a equipe competentíssima da PJC conseguiu resgatar, recuperar, enfim, e isso conseguiu aí ajudar nas investigações que estão avançando ainda. Vamos ouvir os detalhes.
4: Virgínia é esposa do empresário Fábio Serafim de Oliveira, preso no mês passado durante uma operação. Na casa do suspeito, os investigadores apreenderam um arsenal de armas e munições, além de equipamentos eletrônicos que, segundo as investigações, continham fotos e vídeos envolvendo crianças. Quando o marido foi preso, Virgínia recebeu medidas cautelares da justiça, enquanto o inquérito estava em andamento. Na ocasião, ela não estava proibida de deixar a cidade. Porém, após o avanço das investigações e a identificação de elementos que apontaram para o envolvimento dela nos crimes investigados, foi expedido o mandado de prisão preventiva. A partir daí, houve uma troca de informações entre as delegacias de Sorriso e do Espírito Santo. onde Virgínia estava a passeio.
5: Hoje nós conseguimos efetivar a prisão dela, né? Nós estávamos já monitorando, representamos pela prisão preventiva na sexta-feira e tomamos conhecimento de que ela estava em Guarapari, no Espírito Santo, e entramos em contato com a Polícia Civil de lá, que logrou êxito em localizá-la e efetivar a prisão dela.
6: Ela estava sob medidas cautelares. O que foi possível contextualizar ali pela polícia?
5: Sim, na verdade, essa investigação, ela é uma investigação que iniciou-se lá em junho, né? Onde teve uma presa, depois dessa presa, o marido dela, né? Dessa de hoje, o marido já está preso também, que foi no dia 15 de julho. Uma primeira prisão no dia 29 de junho, uma segunda prisão no dia 15 de julho e agora a terceira prisão. Os fatos, eles estão interligados entre si. Quando foi dado cumprimento à prisão do marido, foi determinado pelo juiz algumas medidas cautelares, né? Porém, naquele momento, alguns elementos de prova ainda eram muito frágeis. Nós continuamos investigando, aprofundando as investigações e agora nós tivemos certeza que ela está envolvida nos crimes. Foi indiciada pelos crimes de produção, armazenamento e disponibilização de conteúdo pornográfico infantil.
6: Ela teria tentado fugir? Estava em residência de familiares viajando?
5: Na verdade, eu não sei desse contexto. Assim, eu sei que ela, de fato, não estava aqui na cidade. Ela não tinha uma proibição de viagem. Isso é importante falar. Ela estava sob medida cautelar, mas não era proibida a viagem. Mas eu não sei em que contexto foi essa viagem. De fato, ela viajou e estava com um filho lá em Guarapari, no Espírito Santo. Na verdade, a gente, quando do cumprimento do mandado de busca e apreensão na residência do casal, né, nós apreendemos pendrives, celulares, né, e fazendo análise de todo esse material, nós constatamos que havia o conteúdo, né, de produção de cenas envolvendo crianças, né, cenas pornográficas envolvendo crianças, e essas mensagens, houve a tentativa de que elas fossem deletadas, eles deletaram essas mensagens, né, mas felizmente nós conseguimos concluir a participação dela nos crimes.
1: Que loucura, né, gente? Só para alertar, diante de situações que nos horrorizam, não tem nada que justifique ou explique ou nos ajude a entender atitudes de pessoas que se dizem de bem, entre aspas, não é? E acabam cometendo isso, que tem filhos, inclusive, mãe, babá, que tem responsabilidade de cuidar e acabam fazendo isso. Então, para você que é mãe, pai, cuidador, responsável, só o alerta, né? Pedófilo, pedófila, não tem cara, não tem padrão, não tem escrito na testa. Fique atento ao seu filho, qualquer situação diferente, você precisa realmente ouvi-lo, ouvi-la e buscar as medidas cabíveis a cada uma das situações. Parabéns à polícia pela investigação, que continua ainda, e nós vamos continuar acompanhando este caso, que de fato nos horroriza. Eu não tenho palavra para dizer outra coisa em relação a isso, infelizmente. Vamos falar dos parceiros?
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1: Bora juntos, acessa lá se você ainda não viu, está sendo muito elogiado, inclusive, o novo site, né? Abraço pro Jones, o nosso criador virtual aí das maravilhas do mundo da internet. 10h15, bora falar dessas tentativas falhas ou impedidas, dá para dizer, não é? De homicídio. Foram duas situações ontem. Na primeira delas, né, Raíssa? Arma apreendida, sujeito preso e câmera de vigilância registrou a ação ainda.
3: Isso mesmo, Marlene. Foram duas situações ontem registradas de tentativas de homicídios frustradas aqui em Sorriso. Uma seria cometida no centro da cidade e outra na região leste. Em uma delas, evitada pela força tática e outra, a arma chegou a falhar nesta situação, nesta ação em que a arma falhou, as câmeras de segurança registraram toda a ação. O homem estava parado em frente a um estabelecimento e, inclusive, hoje cedo, quando recebemos a informação da Polícia Militar, esse estabelecimento era da própria família da vítima, ou seja, além de ser morto, ele seria morto na frente da família ainda. Então, quando o suspeito chegou, a arma falhou. O suspeito tentou disparar aí por algumas vezes, mas a arma acabou falhando nesta situação. A vítima entrou ali em luta corporal com o suspeito fugiu. Um homem chegou a ser detido depois, mas a polícia informou que não era o suspeito desta ação. A arma não chegou a ser localizada, mas em outra ação a Força Tática localizou duas armas, que seria de outra tentativa. Depois nós vamos trazer esta notícia também. Mas nesta ação o rapaz, ele se livrou aí de um homicídio devido à falha da arma.
1: Bora ouvir a matéria. Anjo de guarda estava de plantão aí, porque o cara tentou duas vezes disparar, né? Enquanto você vê as imagens, quem está em áudio e vídeo, vamos ouvir a matéria com a fala da autoridade, inclusive, a respeito disso.
3: Câmeras de segurança de um estabelecimento comercial registraram toda a ação. Um homem parado de frente para a rua. Pelas costas, chega o suspeito armado com uma pistola. Ele tenta disparar várias vezes, mas a arma falha. Funcionários que estavam próximos começam a gritar. O homem, que seria vítima de um homicídio, percebe a emboscada e entra em luta corporal com o sujeito. Neste momento, um disparo é efetuado e o rapaz foge do local. A vítima permanece e a Polícia Militar é acionada imediatamente.
7: Nossa equipe ela foi radiada via Copom 190 a respeito do disparo de arma de fogo ali na São Francisco de Assis, em frente a uma distribuidora de bebida. De pronto, imediato, nós deslocamos até esse referido local aí e nós constatamos a veracidade dos fatos, né? No local lá, uma vítima do sexo masculino, ele estava parado em frente a esse estabelecimento, quando chegou um suspeito pelas costas dele, encostou a arma de fogo na nuca dele, na cabeça dele, e efetuou dois disparos. Porém, ele foi salvo porque essa arma deu pane, né? Então, a pessoa que o suspeito puxou o gatilho, porém a arma não percutiu. E na terceira tentativa, o rapaz entrou em luta corporal com ele, e onde esse suspeito efetuou o disparo de arma de fogo, mas não pegou nessa vítima aí, e esse suspeito saiu do local ali.
3: O suspeito chegou ao endereço com uma moto, mas ela estava com sinais de adulteração. Na fuga, ele abandonou o veículo.
7: Essa motocicleta estava com a placa adulterada, ela estava com essa placa dobrada aí. A motocicleta também dá para ver aí, tem nítido aí que ela foi já... O rapaz pegou ela já para cometer esse ato, cometer esse crime, né? Ele abandonou ela e depois ele pegou uma bicicleta e se evadiu do local ali, sendo a bicicleta recuperada e também essa motocicleta foi recuperada.
3: A vítima relatou que possui dívidas com um grupo criminoso. Possivelmente esta seria a motivação do ataque. Já o suspeito detido estava com a tornozeleira eletrônica desligada.
7: foi conversado com essa vítima aí, ele se diz usuário de entorpecente, estava devendo aí para uma facção, né? Provavelmente é oriundo dessa dívida aí, esse tipo de acerto. Esse suspeito de sexo masculino também estava com a tornozeleira rompida, né? Mas está sendo averiguado aí pela Polícia Civil e elucidando aí, vai ser levado aí para as autoridades competentes para responder por seus atos.
1: Que loucura, gente. Imagina, a gente se imagina envolvido perto de uma situação dessa, só de ver dá uma coisa ruim. Imagina quem viveu isso lá, né? É lamentável, mas parabéns à polícia pela ação aí, pelo trabalho, enfim. Que bom que as câmeras registraram. Impossível que não se identifique o suspeito num caso como esse, né? 10h20, intervalo rapidinho, nós voltamos. Daqui a pouco tem mais um caso desse, com a detenção de 3 pessoas, inclusive menor de idade, com 2 armas de fogo. Também ontem à noite, também aqui em Sorriso, em mais uma tentativa de homicídio frustrado. A gente já volta com essa e outras para você.
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1: Bora juntos, agora 10h25. A gente segue. Vamos mudar nossa pautinha um pouco de segurança pública para a saúde, né? Estamos recebendo aqui a enfermeira Fernanda Renner da Luz, ela que integra a equipe lá da Anésia Biazinha, assim que fala. Bom dia, Fernanda. Seja bem-vinda.
18: Obrigado pela oportunidade de estarmos aqui mais uma vez, né? Reforçando a importância da vacinação em todas as unidades, né? Uhum. E em especial ao dia 17 de agosto agora, o dia D, que será feito lá no Santa Maria, das 17 às 20 horas.
1: Ação diferente essa, uma período ação... noturno, inclusive, já no comecinho da noite ali, para facilitar isso.
18: Para facilitar os pais, para que todos consigam ir, né? Uhum. Quem trabalha também tem um horário diferenciado, além do dia 22/8, que é a nossa multivacinação, né? A
1: 22 campanha... é o dia todo daí.
18: Não, é das 13 às 17h30.
1: Ah, tá. Na tarde daí,
18: na
1: no caso.
18: Na tarde,
1: 22
18: isso
1: mesmo. É qual dia da semana?
18: No sábado à tarde.
1: Sábado à tarde, olha aí. Não tem desculpa, né, Fernanda, para não ir levar.
18: Não temos desculpas. Já coloquem aí no celular, despertador, né? Que lembrem de levar suas crianças, idosos, gestantes, para que todos sejam vacinados e imunizados para nossas gripes, nossas futuras doenças que vêm por aí, né?
1: Uhum. Quais as vacinas que estarão disponíveis nesses dois momentos aí?
18: Todas elas, tá?
1: Todas.
18: A gripe estará disponível para os grupos prioritários. Quais que são os grupos prioritários ainda neste momento? Crianças, né? Idosos e gestantes.
1: Isso.
18: Porque, só explicando, né?
1: Sim.
18: Que pode vir
1: uhum.
18: alguma pergunta... que, por enquanto, nós não atingimos ainda a metade da população dos grupos prioritários.
1: A meta ainda não foi alcançada.
18: Não foi alcançada.
1: A vacina para a gripe, especificamente. Que
18: Isso.
1: coisa, hein, Fernanda?
18: Então, a gente pede, né, para que todos os pais levem as crianças, as gestantes, vão nas suas unidades de saúde vacinar os idosos, né, que procurem as unidades. Quais que é o horário de atendimento das salas de vacina? Das 7h30... às 10h30.
1: Em todos os postos de saúde?
18: Em todos os postos de saúde. Das 13h30 às 16h30.
1: O que, que precisa levar para tomar qualquer vacina?
18: Seu cartão do SUS, um documento com foto e o cartão de vacina, né? Ai, mas eu não tenho. Nós confeccionamos um cartão de vacina e fizemos todas as vacinas. Conferimos o nosso programa, quais que já foram feitos, e aí a gente segue nas demais vacinas.
1: Fernanda, você que trabalha junto às pessoas, por que que é importante tomar as vacinas?
18: É importante porque é uma forma de prevenir, né? De imunizar. Cada uma delas tem um benefício para a sua saúde. Algumas pessoas falam, eu não vou fazer porque depois vai me dar a gripe, uma situação da gripe. Ela pode até, você pode até adquirir a gripe, mas ela vai vir com menos sintomas. E é esse o nosso foco, né? A imunização para que a pessoa tenha menos sintomas.
1: Muito bem, inclusive para quem tem as comorbidades apresentando o atestado médico, já vai, já toma rapidão
18: com
1: também.
18: Com certeza,
1: ajuda
18: desde
1: bastante,
18: que você
1: né?
18: tenha, né, que o médico tenha o laudo, tenha, a gente fornece sim a vacina da gripe.
1: E tem que esperar, infelizmente, eu digo infelizmente porque a gente recebe procura que já liberou a vacina da gripe, a população em geral não pode tomar enquanto não atingir essa meta do grupo prioritário.
18: Isso mesmo, bem colocado, não podemos fornecer, né, para as demais população enquanto nós não atingirmos a meta da vacinação para os grupos prioritários.
1: Para as crianças, como é que funciona essa cobrança da vacina? A escola cobra cartão? Como é que isso funciona, Fernanda?
18: A escola cobra cartão atualizado, né? Toda vez que vai fazer a rematrícula. E nós fizemos, todas as unidades fazem campanhas no dia específico da escola.
1: Você sabe de alguma excusa, desculpa? Eu não quero vacinar meu filho, eu posso deixar meu filho sem vacina?
18: Olha...
1: Legalmente?
18: Legalmente pode, mas a gente faz uma declaração, né? Faz, uhum. coloca no prontuário que o pai não quer realizar tal vacina pelo risco que ele está correndo, né?
1: Uhum.
18: Deixando o filho dele correr, na verdade, né?
1: Uhum.
18: Então a gente faz no prontuário, registra tudo, né?
1: Sim.
18: Para que nós também tenhamos um respaldo.
1: Sim, né? É importante isso, porque depois esse paciente vai chegar em algum lugar para vocês atenderem.
18: Com
1: né?
18: certeza, vai retornar, pode chegar nos postinhos, pode chegar no UPA, uhum. né? Então vai chegar às vezes com sintomas mais graves e a gente pode questionar, né? Perguntar o porquê não realizou. Aí tá ali que o pai não quis fazer, né?
1: Uhum. Pela experiência de vocês, existe muita adversidade em relação a quem tomou a vacina? Tem alguma notícia aqui? Hoje a pessoa passei mal porque eu tomei a vacina.
18: Olha, não chegou, tipo, na minha unidade ainda, né? Não tivemos caso,
1: isso.
18: Nem troca de informações com a Kátia, uma e outra gripe, que isso é normal, uma febre,
1: Sim,
18: que isso é normal.
1: Sim, mas aí já diminui o risco para essa pessoa
18: isso.
1: também, com a vacina.
18: E uma reação é normal em qualquer vacina, uh-huh. né? Uma Sim. febre, um local dolorido, uma perna hiperemiada, um braço hiperemiado, porque isso é um sinal,
1: Sim.
18: né?
1: A vacina tem que fazer o efeito, criar os anticorpos na pessoa para poder funcionar de fato.
18: Para
1: né?
18: nós termos a reação, na hora que o vírus vier, uhum. nosso corpo dá sinal que está imunizado.
1: Já está preparado para reagir àquilo ali, né?
18: Isso
1: Por isso
18: aí.
1: Que existe a vacina em
18: pra
1: si.
18: Para isso
1: né?
18: que nós estamos lá, né? Fazer uhum. uma prevenção. Então, para isso que servem os postos de saúde, né? Prevenirmos, né?
1: Sim.
18: E aí já está, a vacinação inclui...
1: essa
18: prevenção, esse trabalho nosso todos os dias ali, né, buscando, orientando sempre todo mundo, os pais, as familiares que estão ali no nosso atendimento.
1: Muito bem, a gente também precisa lembrar que a saúde preventiva, ela sempre é menos cara do que a curativa em qualquer aspecto, né?
18: Em qualquer aspecto, então por isso a gente sempre reforça, né? Buscar a unidade, não deixar agravar os sintomas, né?
1: Sim.
18: Que aí, agravando os sintomas... temos que encaminhar para o UPA ou já vai, né, muitas vezes direto ao UPA. Então, venha logo nos primeiros sintomas, a gente já vê, já avalia, né, uhum. os médicos já estão lá para atender toda a população.
1: Perfeito. Fernanda, você fica um minuto mais conosco, eu preciso falar dos parceiros aqui. A gente já retoma aqui, reforçando esse convite, principalmente, né, para esses dias especiais de vacinação. Fique ligado, você de casa.
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1: Bora juntos, 10h33 agora, a gente segue mais um pedacinho aqui com a presença da Fernanda da Luz, ela que é enfermeira e veio falar sobre vacinação conosco. Antes de passar a palavra novamente para ela, vou registrar um recado que chegou pelo Fala Cidadão, pedindo a sua licença aí, Fernanda, porque é sobre saúde, né? A pessoa diz o seguinte: não precisa me identificar, mas eu gostaria de fazer um elogio a uma pessoa que eu não sei o nome, mas que é um ser humano incrível. A moça lá do atendimento no postinho do bairro Aurora. O povo chama de postinho, a UBS, né? Unidade Básica básica de saúde. Ela é muito simpática, atenciosa e trata todos com muita educação. É muito prestativa e ajuda a resolver. E isso tem que ser valorizado e falado. A gente costuma reclamar das coisas, porém precisamos ressaltar elogios também, é claro, né? E essa moça realmente é incrível. Eu gostaria que por meio de vocês, que somos nós aqui da emissora, essa mensagem chegasse até o responsável ou mesmo até ela, se possível. Porque pessoas assim têm que ser inspiração e exemplo para as outras. Agradeço e acredito que quem usa aquele postinho concorda comigo. Obrigada, os ouvintes aqui. Que bom, né? Obrigada pela mensagem que mandou aqui. E a gente compartilha, não é? Com certeza não é só essa que merece elogio, né, Fernanda?
18: Com certeza. Muitas e muitas pessoas estão aí todos os dias, né? Uhum. E eu sempre falo assim, nós deixamos a nossa família em casa para cuidar dos outros.
1: Isso é importante,
18: né? Então, a gente tem que tratá-los com carinho, amor, mas muitas vezes nós também temos que receber isso, né?
1: Uhum, sim.
18: Que muitas vezes a gente não recebe. Então, às vezes, você vai falar de forma mais ríspida, mais grossa, como fala, a gente já tem um alemão grosso, né?
1: Uhum.
18: E aí a gente acaba sendo, mas você é muito grossa, você é muito isso. Mas às vezes a gente tem que ser um pouquinho ríspida, porque senão também acaba...
1: Não dá para levar as coisas na brincadeira,
18: não,
1: né, Fernanda?
18: Não dá.
1: Quando não é brincadeira, não é brincadeira. Não é brincadeira. Saúde nunca é brincadeira,
18: nunca
1: gente.
18: É.
1: Saúde
18: a gente sempre, sempre tem esse paciente, essa pessoa que está ali, né?
1: Uhum.
18: Pode ser o pai de alguém, o filho de alguém, a mãe de alguém. Então, a gente sempre tem que atender com maior carinho, amor e respeito, né?
1: Sim.
18: Como se fosse o nosso.
1: Perfeito. Fernanda, vamos aproveitar a sua presença e reforçar, então, esse convite. Tem vacinação lá no Santa Maria? Isso aqui é na unidade de saúde do Santa Maria? Não.
18: Esse dia 17, será feito lá no campo de Santa Maria.
1: No campo de futebol.
18: No campo de
1: Legal.
18: Futebol. Isso, será das 17 às 20, toda a equipe estará lá, né, vacinadores, pessoal da secretaria.
1: Uhum.
18: E no dia 22, é no postinho de saúde, aí
1: cada
18: é na UBS.
1: Cada posto, cada um vai onde achar melhor, tem que ir no próprio posto.
18: Não, na nossa região lá, será só o Anese que ficará aberto.
1: Ah, tá, vocês aqui vão atender lá.
18: Isso, nós que vamos atender, aí
1: no
18: pode vir pessoas do Carolina, São José. Quem tiver com carteira de vacinação atrasado, quem quer fazer, moradores dali próximo, todos podem ser atendidos lá.
1: Os outros postos também ou não? Você não tem essa informação ainda?
18: Também. Eu não sei te dizer agora de cabeça quantos postos vão estar abertos.
1: Sim. Alguns mais, além
18: Isso,
1: do Anésia.
18: Além do Anésia vai ter mais 5 ou 6. Eu agora
1: Ótimo.
18: Não sei, não consigo recordar de memória quais são. Mas para vacinação, reforçando, pode ser em qualquer unidade de saúde.
1: Todos os dias tem a vacina
18: Todos
1: lá.
18: Os dias, você não precisa ser só do Anésia Biazinho e vacinar no Anésia Biazinho. Você pode vacinar no Central, você pode vacinar no São Mateus.
1: Legal.
18: Desde que leve seu cartão de vacinação e cartão do SUS.
1: Para poder identificar
18: a ficha
1: da pessoa
18: isso.
1: ali, né? Tem que ficar registrado isso,
18: Tem que
1: né?
18: ficar registrado no prontuário. Até porque nós temos um programa, né?
1: Uhum.
18: Que ele é via o Brasil todo. Uhum. Que aí pessoas lá do Maranhão podem acessar ao seu CPF e ver quais as doses que você tomou.
1: Perfeito. Quem está de lá, vacinou lá, está aqui, mesma coisa. O médico precisa saber disso quando vai fazer um atendimento, né, Fernanda?
18: Precisa, porque muitas vezes você é mordido por um cachorro, você precisa saber, né? Então tem todas essas informações que são muito necessárias.
20: Tétano. Muitas vezes as pessoas deixam de refazer ela de tempo em tempo,
18: isso,
20: né? A cada 10 anos.
18: É, a cada 10 anos, continua sendo.
20: E ela, como ela é muito dolorida, né? As pessoas acabam deixando para depois, mas é muito importante.
18: Isso aí, vale ressaltar, né? Sua colocação é realmente muito importante. Então, assim, trabalhadores da área rural, todos, fiquem atentos a essa dose a cada 10 anos, né?
1: 10 em 10.
18: Gestantes, você é gestante e passou de 5 anos, a gente já faz a segunda dose,
1: uhum.
18: né? Porque tem risco, qualquer
1: Sim.
18: parto, qualquer tipo de cesárea tem risco, né?
1: Sim.
18: Então, qualquer cirurgia tem risco. Então, a gente precisa também reforçar isso, né?
1: Sim.
18: Que a população procure também para fazer a antitetânica, que é uma prevenção para a sua saúde, né?
1: Esqueci. Quando tomei, levo o cartãozinho, vocês vão saber lá quando
18: isso,
1: tomei, né?
20: Na dúvida, toma de novo.
18: Na dúvida, a gente faz de novo.
1: Não tem contraindicação para isso.
18: Não tem contraindicação.
1: Entendi.
18: Porque a gente, antes de fazer, a gente procura no nosso programa, que ele é do Brasil todo, se realmente fez, há quanto tempo fez, né? Então a gente vê toda essa disponibilidade também.
20: É interessante falar a respeito da antitetânica, porque como a gente está numa região, né, agrícola, e é uma situação que não tem volta, né?
18: Não.
20: Por exemplo, se chegar a acontecer da pessoa se cortar num trator, num aro, numa coisa que está lá enferrujada, não é? Num ferro enferrujado.
18: E nem precisa ser só o enferrujado, né? Nós tivemos um caso há um ano atrás.
20: É irreversível, né?
18: Há um ano atrás, de um paciente com uma ferpa de madeira.
20: Aí. Irreversível.
1: Que podia evitar com a vacina.
18: Se podia, ele não tomou, né? Uhum. E aí ele teve, mas graças a Deus, superou tudo, ficou com um tempo na UTI
1: salvar,
18: e conseguiu se salvar.
1: Mas o tétano pode levar a óbito, pode, inclusive.
20: Exatamente, tem situações que são irreversíveis, né?
18: São situações que você não tem o que fazer.
1: Não vale a pena arriscar, né?
18: Não vale. Uma dorzinha no braço vale mais do que a vida, né?
1: Com certeza. Fernanda, deixa então um convite carinhoso, que a gente sabe que vocês sempre fazem assim, recebem todo mundo lá com muita atenção e carinho, para as pessoas aproveitarem esses momentos. Olha, gente, no campo do Santa Maria é diferente isso aqui, né? O pessoal está saindo da unidade para facilitar o acesso de vocês, então segunda-feira é das 5 da tarde às 8 da noite, né?
18: Isso mesmo.
1: E na sua unidade de saúde, mais 4 ou 5 aí que a gente vai trazer outro dia, todas quais são?
18: Todas quais são, dia 17, então, reforço com vocês, toda a população que quiser ir, não é exclusivo do bairro Santa Maria, né?
1: Pode
18: é
1: ir lá
18: toda
1: também.
18: A região ali, pode ir, a região próxima, quem quiser que trabalha até tarde, não consegue, aproveita esse momento, vai lá, atualiza seu cartãozinho de vacinação, né? Leve seu filho também, leve esposa, leva todos da família para fazer a verificação do cartãozinho de vacina, que aí, se tiver atrasado, nós já realizamos a vacinação. E dia 22, né, que é o dia D, que é o Anésia e mais alguns postos que eu não sei agora,
1: tranquilo,
18: das 13 às 17h30.
1: Perfeito.
18: Então, também, não precisa ser específico, reforçando, né, só pacientes do Anésia. Não, é para toda a população. Então, traga seu documento de cartão SUS, carteirinha de vacinação e um documento com foto, que já realizamos a vacinação.
1: Torcer para que dessa vez finalize aí essa meta para a vacina da gripe e que logo se possa liberar para toda a população,
18: isso,
1: né, gente?
18: Isso aí.
1: Pelo amor de Deus.
18: Colocando isso, né, em ponta, que todas as pessoas que ainda não fizeram venham fazer, para que o restante da população consiga tomar, porque a procura é muito grande.
1: Sim.
18: E nós não podemos realizar essa vacinação, a não ser que seja grupo prioritário.
1: E você chega na unidade de saúde, está cheio de problema respiratório, né?
18: Está cheio. E assim, com essa seca agora, as queimadas, então,
1: tudo
18: isso
1: piora.
18: É muito importante vacinar, porque ameniza sintomas.
1: Sim. Obrigada, Fernanda.
18: Obrigada a vocês pela oportunidade, fico feliz em poder ajudar.

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6: Hora 10h46 agora.
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6: Bora juntos. Chega muitos recados aqui no Fala Cidadão, muitos elogios, né, para as equipes de saúde. Vou registrar tudo, tá, meninada? Pode continuar mandando aqui, mas a gente vai receber aqui com muito carinho agora a Zarife Araj, que é a diretora do campus IFMT Sorriso. Por quê? Eu disse antes que tinha boas novas, né? Esse é o maior edital, ela falou de seletivo com vagas para o IFMT. É isso? Bem-vinda, diretora, né? Bom dia.
9: Bom dia, muito obrigada pela oportunidade de mais uma vez vir aqui divulgar as nossas vagas para 2027.
6: Então, bora lá, vamos do princípio. O que que tá aí? Abriu já o edital? Como é que é isso?
9: Tem edital aberto com inscrições já em andamento para os nossos cursos técnicos integrados ao ensino médio. É aquele curso, né? São os cursos que o aluno faz o ensino médio junto com o curso técnico da preferência dele. Hoje nós temos o curso técnico em agropecuária com 70 vagas, técnico em alimentos com 35 vagas e técnico em informática com 70 vagas.
6: Todos eles aqui para a nossa região essencialíssimos, né? Como profissão, saindo técnico já sai praticamente empregado da instituição de ensino, isso, né, Zarife?
9: São cursos diretamente alinhados com o setor produtivo local, que tem empregabilidade. Então, os nossos alunos, eles finalizam o ensino médio já com um diploma de técnico. Isso ajuda para quem quer seguir a carreira, mesmo em técnico de informática, agropecuária e alimentos, ajuda quem eventualmente vai estudar à noite numa graduação, mas consegue ter um emprego um pouco melhor, porque ele é uma mão de obra capacitada, né? Sim. Então, esse é um diferencial bastante importante na nossa formação.
6: E vocês propiciam algum tipo de estágio para algum desses cursos aqui?
9: Todos esses cursos precisam de estágio. No segundo, terceiro ano, eles já fazem estágio, vão para as empresas, né? Conhecerem qual é a realidade do trabalho que eles vão desenvolver na prática assim que eles formarem. As inscrições estão abertas.
6: Sim, vamos lá.
9: Elas vão até o dia 31 de agosto.

0: As inscrições ocorrem de maneira online pelo site seletivo.ifmt.edu.br. Tem uma taxinha de inscrição no valor de R$ 50,00. Mas até o dia 24 de agosto, o candidato pode solicitar a isenção dessa taxa. No sistema mesmo, ele solicita, é só anexar o comprovante do CAD único de que a família tem renda per capita inferior a um salário mínimo e meio.
1: Já está lá a possibilidade de pedir a isenção, portanto. Que idade precisa ter ou quais os requisitos para fazer esse seletivo?
0: Qualquer aluno que hoje esteja no nono ano do ensino fundamental, ele pode se inscrever. Então, nono ano do ensino fundamental regular, pode fazer inscrição para cursar o ensino médio ano que vem no IFMT. É importante lembrar que tem a taxa de inscrição, mas o curso é totalmente gratuito.
1: Perfeito.
0: Então, o IFMT é uma instituição pública, gratuita, que oferece ensino de excelência para a população aqui de Sorriso.
1: É um volume grande de vagas. Costuma preencher, Zarif?
0: Olha, desde o ano passado, a gente não teve a necessidade de fazer edital de vaga remanescente. Isso porque a gente quase dobrou o nosso número de vagas e foi um recorde de inscrição.
1: Que legal.
0: Então, normalmente, a gente preenche. E
1: bem importante colocar isso, né? Tem que aproveitar o momento mesmo.
0: E dá até uma vontade de abrir mais turmas, porque fica uma lista de espera, sabe?
1: Ah.
0: E a gente só não abre mais turma hoje porque não tem mais sala de aula, que a gente já aumentou bastante. Mas se Deus quiser, ano que vem, a gente vai ampliar. E se nós conseguirmos ampliar, nós vamos ofertar mais vagas ainda.
1: Muito bem. Bora falar um pouco, então, dessa fila de espera. Ou quem está nos ouvindo e gostaria de ir para o IFMT, já está num outro ensino médio, tem possibilidade ou não tem?
0: Olha, o que já aconteceu? O aluno está no primeiro ano, ele faz novamente o primeiro ano conosco.
1: Ah,
0: o que a gente não consegue é receber transferência. Por quê? Porque o nosso aluno tem as disciplinas técnicas.
1: Entendi.
0: Que, eventualmente, um aluno que está na estadual, na particular, não tem.
1: Mas ele pode começar de novo.
0: Ele pode começar de novo.
1: Restrição.
0: Todo ano a gente tem caso de aluno que não passou no seletivo ou perdeu o seletivo por algum motivo. Ele termina o primeiro ano, faz só para estudar no IFMT.
1: Muito bem. Tem inscrição e qual é o próximo passo desse seletivo?
0: Olha, o período de inscrição, então, até dia 31 de agosto. E o processo de seleção é por meio de aplicação de prova.
1: Ah, tá.
0: A prova será no dia 18 de outubro, no período vespertino. Ela é constituída de 50 questões, 20 de português, 20 de matemática e 10 de ciências da natureza. O resultado sai por volta do início de dezembro e as matrículas em janeiro.
1: Muito bem. Todo o processo, tirando esse cinquentinha da inscrição, é totalmente gratuito até o final do curso.
0: É totalmente gratuito. E é válido ressaltar que o IFMT, ele oferta um tipo diferenciado de educação, porque além de ensino, o aluno tem possibilidade de fazer pesquisa, atuar em projetos de extensão, nós temos incentivo à arte, cultura, esporte, né? Agora, no domingo, nossos alunos vão para a Primavera do Leste, para os Jogos dos Institutos Federais.
1: Ai, que legal.
0: Então, a gente fala que é uma formação humana integral, é preparar o aluno para a vida e para o mundo do trabalho.
1: Muito bem. Pode ficar um pouquinho mais com a gente, Zarif,
0: claro.
1: Eu preciso fazer um registro de parcerias aqui, mas a gente já segue no assunto.
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0: ter sorriso falando sobre cursos. A gente falou do ensino médio. Tem para o ensino superior também? Tem até um recado da Maura aqui, que ela acho que é acadêmica lá da agronomia. Ela disse, a Zarife arrasa. Vamos estudar, galera. Que bom, né?
1: Ela é nossa aluna da agronomia, né?
0: Que legal.
1: Começou esse ano. E é uma das alunas que foi privilegiada com o curso que passou para o período noturno, né?
0: Uhum.
1: Ela, assim como várias outras pessoas, não conseguiam, às vezes, estudar no IFMT na agronomia, porque era integral, e a partir desse ano passou a ser noturno.
0: Muito bom.
1: E a gente vai começar a ter inscrição para o curso de agronomia e pedagogia. O processo de seleção vai ser ou por Enem ou por histórico escolar. Nós temos 40 vagas para o curso de pedagogia e 35 vagas para o curso de agronomia.
0: Ainda não está aberto isso aqui.
1: O edital foi publicado, mas ainda não iniciaram as inscrições.
0: Ah, sim, muito
1: eu
0: bem.
1: Acho que eu tenho que voltar aqui semana que vem para falar do
0: Vamos.
1: Edital do curso superior.
0: Vamos voltar, que o pessoal está na expectativa, né? São novidades aí. Funcionou bem? A pedagogia também é novo para vocês? A gente já falou um pouco sobre isso, mas nunca é demais destacar, né, Zarife?
1: Não, foi fantástico. A nossa turma de pedagogia, nós ofertamos 40 vagas. Normalmente são 35 para todas as turmas. Colocamos 40 vagas, todas completas. O curso de agronomia, que era um curso que nós precisávamos de 3, 4 editais de vaga remanescente. Nós tivemos quase 300 inscritos.
0: Olha, então, tem muita mostrou gente esperando que... para fazer à noite, então.
1: Exatamente. Legal. O problema era o turno do curso, porque uhum. nós sabemos que Sorriso é um município com custo de vida caro.
0: Tem que trabalhar.
1: Então, as pessoas precisam trabalhar, né?
0: Sim.
1: E aí nós estamos fazendo todas as adequações pedagógicas necessárias para que o curso continue tendo a excelência de sempre.
0: E logo, logo, então, pessoal, já pode ir preparando documentação, porque vai abrir inscrição de novo.
1: Isso. E uma informação importante em relação à documentação é... Para o edital, para o técnico integrado, às vezes aquele aluno ainda com 14, 15 anos não tem o RG, né?
0: Ah,
1: não
0: sim.
1: tem o documento de identificação nacional. Então precisa ter para fazer a prova.
0: E é o sim agora, é o novo.
1: Que é o sim, isso.
0: Tem
1: então,
0: que ir lá,
1: precisa...
0: não ganha tempo.
1: Então quem não tem já imediatamente
0: vai providenciar,
1: porque precisa desse documento de identificação para realizar a prova.
0: Muito bem, não vai precisar para a inscrição, mas no dia da prova tem que ter.
1: É, para a inscrição, como agora é o mesmo número do CPF, se o aluno tem CPF, ele
0: já
1: preenche
0: tá
1: com esse número.
0: Senão tem que pedir um CPF.
1: Senão tem que pedir o CPF.
0: Muito bem, bem lembrado.
1: É difícil a gente imaginar, né, que uhum. não tenha CPF, normalmente tem.
0: Já tem.
1: Mas
0: uhum.
1: quem ainda não tem, corre atrás dessa documentação, porque até o dia 10 de outubro precisa estar com ela para realizar a prova.
0: Muito bem, e o Ganha Tempo está atendendo lá, está avançando, inclusive até 1 da tarde, não pode antes disso, vai meio-dia lá, né? Tem que dar um
1: Isso
0: jeitinho
1: mesmo.
0: De pegar uma senha para ser atendido e fazer esse sim aí, porque ele vai ser exigido cada vez mais, né?
1: E para toda a vida dele, né?
0: Sim.
1: É um documento essencial.
0: Então, atenção, papais, mamães e responsáveis, né? Zarife, semana que vem você já está convidada a retornar para falar
1: Muito
0: dos
1: obrigada.
0: Cursos superiores. Mas para fechar agora aqui, um convite então para quem está terminando aí o seu ensino fundamental, para quem tem esse interesse de estudar no IFMT, aproveitar, porque são cursos realmente, né? Agropecuária, técnico em agropecuária, alimentos e informática. São 3 áreas que sempre está procurando gente para trabalhar, né? Com especificação, com a formação, a qualificação adequada.
1: Olha, dentro do estado do Mato Grosso, nós temos 22 campi do IFMT. Uhum. E o que existe de novos municípios querendo ter um IFMT na sua cidade...
0: Não está escrito.
1: É uma briga política até, uhum. né? Então, é muito feliz poder ofertar essas vagas e dizer para quem está no 9º ano, o IFMT também é para você. Tem gente que acha, é muito difícil, o curso é integral. Uma informação importante, tem aula à tarde, né? O curso é matutino e tem 2 tardes apenas de aula.
0: As outras 3
1: As
0: são
1: outras
0: livres.
1: 3 são livres. Tem atividade, o aluno
0: Sim.
1: pode fazer monitoria, nivelamento, teatro,
0: mas
1: esporte.
0: Mas é opcional.
1: Mas é opcional. E assim, são 3 anos de uma dedicação mais intensa que vai refletir na sua vida profissional para o resto da vida.
0: Sim.
1: Estudar no IFMT vale muito a pena. Então, as inscrições vão até o dia 31 de agosto pelo site seletivo.ifmt.edu.br. Buscar o edital 135. Nós estamos passando em todas as escolas da região. Se tiver alguma dúvida, pode ir ao IFMT, entrar em contato com a secretaria que a gente auxilia no processo de inscrição. Principalmente em questão de cotas, que às vezes a pessoa fica
0: sim,
1: com dúvida.
0: Não sabe.
1: Que cota eu
0: me inscrevo aqui?
1: Me inscrevo, qual documentação necessária. Então, não deixe de nos procurar que a gente auxilia em todo o processo de inscrição.
0: Até 31 de agosto
1: Até dia 31 de agosto.
0: Não costuma prorrogar
1: não
0: o edital.
1: Não costuma prorrogar, porque...

0: tem muita procura, né?
1: Sim.
0: Mas se prorrogar, a gente avisa.
1: Tá bom, então. Obrigada, Zarife. Sempre bom recebê-la aqui. Parabéns pelo trabalho de toda a equipe lá.
0: Obrigada, bom restinho de semana.
1: Igualmente. 10h59, Rede TV Cidade Verde. Seguem lá com o Sorriso Acontece. Telespectadores, nossa gratidão e carinho. Nos vemos amanhã, não é? A partir das 10. E a gente segue com a voz do povo aqui pelo rádio, pela live, até o meio-dia de hoje. Intervalo rapidinho. Daqui a pouco, delegada de Sorriso, né? Esse é o mês de agosto. Temos o Agosto Lilás ao vivo nos estúdios também com a gente. Tem ainda a situação da apreensão de mais duas armas em uma segunda tentativa de homicídio frustrada ontem à noite aqui em Sorriso, entre muitas outras. Uma orientação importante dos bombeiros é para evitarmos afogamentos. O povo adora um banho de rio, né? Com esse calor também, né? Ninguém merece esse calor, mas tem que ter cuidado. Você vai saber tudo isso ainda hoje, não sai daí.

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10: Agora 11 horas e 4 minutos, 11 e 5 na verdade, o relógio avança rapidamente, né? Estamos recebendo aqui, queremos desde já agradecer a atenção com a nossa equipe, não é? A doutora Laissa Crisóstomo, ela que responde pelo Núcleo da Mulher e da Criança aqui em Sorriso, serviço que não caba, né, doutora, nesse cartório lá da Delegacia Civil também, né? Seja bem-vinda, bom dia.
11: bom dia. Só para ressaltar, na verdade, agora nós temos uma delegacia, né? Delegacia
10: isso, não é mais um núcleo, é delegada da mulher.
11: Delegacia,
10: né?
11: Especializada na defesa da mulher e vulnerável.
10: Bem lembrado, doutora. A gente esperou por tantos anos isso que acaba deixando passar batido. Que
11: exatamente.
10: Bom que a senhora lembrou aqui. Muito bom, né? A estrutura que a senhora vem trabalhando segue a mesma praticamente, mas com possibilidade de trazer melhorias, inclusive, em virtude dessa transformação em delegacia deste núcleo, né?
11: Sim, a nossa perspectiva ela é muito boa, né? Para que até o final do ano a gente tenha uma melhoria aí no nosso efetivo, que hoje é bastante reduzido, infelizmente, mas a perspectiva é de que nós vamos ganhar aí mais escrivães e mais investigadores para a delegacia especializada.
10: Que assim seja. A pauta principal com a doutora hoje aqui é o Agosto Lilás, que é extremamente importante, mas antes de entrar especificamente nisso, doutora, eu queria lhe perguntar em relação a esse caso que realmente chocou a nós e a toda a comunidade. Ontem, mais uma prisão efetuada num caso de crime sexual contra crianças aqui em Sorriso. O que é preciso ainda que a gente diga para a comunidade? E principalmente lembrar, né, doutora, que esse tipo de crime pode até permanecer impune enquanto não descoberto, mas descobriu, não tem como escapar da lei sobre isso, né?
11: A verdade é que os crimes sexuais, eles acontecem muito, são muito comuns, mas infelizmente a gente não toma conhecimento, né? Uhum. Porque geralmente são crimes que acontecem dentro de casa. A criança, muitas vezes, ela não tem noção de que ela sofre violência, muitas vezes é um carinho, né? Um cuidado ali, e a criança não tem noção, e quando percebe isso, ela já está maior, né? Então, uhum. Hoje o nosso foco é conscientizar essas crianças. A Polícia Judiciária Civil, ela tem uma palestra que ela é focada nesse assunto. Ela é uma palestra bem lúdica, que inclusive a nossa coordenadora da mulher já veio no município também, capacitou alguns professores, né? Então, hoje o nosso foco é conscientizar, mostrar para essas crianças o que é crime, para que elas venham, denunciem e a gente consiga fazer essas prisões, né?
10: Esse caso específico, ele aconteceu a partir de uma denúncia? Como é que a polícia chegou a essa situação?
11: Na verdade, nós tivemos duas vítimas, né, onde elas começaram a reproduzir aquilo que elas estavam aprendendo, né?
10: Reproduzir com outras crianças?
11: Uhum,
10: olha que coisa.
11: Exatamente. E aí os pais perceberam e começaram a investigar aquilo ali dentro de casa, né? Por que aquilo ali estava acontecendo, já que as crianças não tinham acesso a conteúdo pornográfico, nada uhum. disso. E aí foi onde uma delas, com muito esforço e muita dificuldade, acabou relatando, né? Porque elas têm medo, né? Uhum. Elas têm medo. E aí, né, quando ela relatou os fatos, os pais nos procuraram, né? E uhum. ali, a partir dali, a investigação, ela tomou essa proporção, né?
10: Uhum.
11: Porque foi através de uma prisão que a gente chegou nessas duas últimas prisões.
10: E foram, a princípio, aqui a gente soube aqui de Sorriso, três crianças, mas tem mais? Ou como é que é isso, doutora?
11: Não, na verdade, são mais, né? São mais, porque como a gente chegou a mais dois suspeitos, né? Então, nós temos mais vítimas aí. Mas esses detalhes eu prefiro não Sim. passar para a gente tentar preservar, né, a integridade
10: Com
11: dessas
10: certeza.
11: Vítimas.
10: Uhum, então. Com certeza. Para os pais que nos ouvem, responsáveis, mães, enfim, existe sempre essa preocupação. Eu até dizia antes, quando a gente reproduziu a matéria sobre a prisão dessa última envolvida aí, e pedófilo, pedófila, não tem cara, não está escrito na testa, né? Quais os alertas que é importante a gente fazer?
11: Infelizmente a gente percebe que principalmente o pedófilo, né? Ele são pessoas da sociedade, são pessoas que todo mundo gosta, são pessoas agradáveis,
10: consideradas,
11: né?
10: Idôneas, né?
11: Exatamente. Então esse é o nosso problema. O cuidado mesmo é sempre estar atento com os filhos e conscientizado. Falar para o filho, olha, qualquer conduta estranha, pediu para ver partes íntimas, teve toque de partes íntimas, teve troca de roupa, ficou ali pedindo demais para fazer determinadas posições.
10: É suspeito.
11: É suspeito. Tem que contar para os pais. Os pais precisam ter esse diálogo com uhum. os filhos, né? Para que eles possam nos reportar depois, né?
10: E procurou a delegacia, obviamente, que sendo ou não o caso, vocês iriam investigar cada caso e tratar de acordo, né, doutora?
11: Exatamente. Hoje eu falo ali pro meu pessoal, né, meus investigadores e minhas escrivãs, que o nosso foco hoje é punir. Todo crime que aconteça, seja crime relacionado à violência doméstica, por quê? Porque eu não quero que as pessoas tenham esse sentimento de impunidade na cidade. Então, Sim. chegou ao nosso conhecimento, investigar o mais rápido possível e dar uma resposta eficaz, né, o quanto antes, para que as pessoas tenham essa percepção de que a impunidade na cidade, ela não paira, né? Não tem impunidade na cidade. Tomamos conhecimento, vamos focar, vamos investigar e, se for possível, vamos prender.
12: Doutora, só para esclarecer, principalmente para as pessoas que estão em casa, né, os pais e responsáveis, que há uma diferença entre o pedófilo e o estuprador, né? Que muitas vezes usa de violência e tudo mais, enquanto o pedófilo usa até, às vezes, de uma forma lúdica para conquistar a criança.
11: Sim, o estupro, né? Ele geralmente é acompanhado de violência, grave ameaça, né? E os crimes ali, principalmente envolvendo crianças, eles são crimes que a pessoa, ela acaba tendo esse cuidado, esse carinho, né? A criança, muitas vezes, ela entende aquilo ali como um carinho.
10: Mas,
11: né?
10: É um estupro de qualquer forma.
11: Mas é um estupro de qualquer forma, porque os atos libidinosos, os toques, né, na criança, em partes íntimas, eles são, é considerado estupro, né? Estupro de vulnerável. Sim. E o pedófilo, ele tem muita essa característica, porque ele não pratica só com uma criança, né? São várias crianças. E aí, ele acaba perdendo o limite, né? E nessa de perder limite é onde a gente acaba descobrindo, né?
10: Doutora, muitas vezes a legislação limita a atuação da autoridade que trabalha com segurança pública. No caso desse tipo de crime, a senhora acha que a lei está adequada no Brasil?
11: Sim, nós tivemos uma recente alteração, né, onde agora já foi inclusive previsto a prisão preventiva para crimes ali do ECA, crimes sexuais envolvendo crianças e adolescentes que estão ali no ECA, que são crimes com penas menores, mas hoje já é possível a prisão preventiva. Então, foi uma alteração bem recente e a gente percebe que hoje a preocupação no nosso país é essa, né? São crimes relativos a criança e adolescente e violência doméstica familiar contra a mulher.
10: Essa medida tira aquele sujeito ou sujeita de perto da vítima. É o mais importante, né, doutora?
11: Sim, é o mais importante. Na verdade, tirar de perto daquela vítima e evitar que venham ter outras vítimas, né?
10: Muito bem. Só um pouquinho, doutora, a sua licença, a gente já segue falando, vamos só fazer o registro de uns parceiros aqui, já vamos entrar aí no Agosto Lilás.
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10: 11h14, a gente segue conversando aqui com a delegada da mulher aqui em Sorriso, doutora Laíssa Crisóstomo, Agosto Lilás. Já está rolando o mês aí, a gente já viu algumas programações, inclusive com a participação vossa, da sua equipe, né, doutora? Aí, está acontecendo, tem mais alguma coisa prevista para esse mês?
11: O mês de agosto vai ser um mês bastante intenso aqui pra gente. Nós estamos, porque além do Agosto Lilás, nós estamos também com uma operação em andamento no âmbito da Polícia Judiciária Civil, que é a Operação Mulher Segura, né? Então, acabou que veio essas duas ações aí ao mesmo tempo. Então, nós, além de conscientizar no município, nós estaremos em outros municípios também, né? Fazendo viagens e sempre focado ali na conscientização da mulher, né? Uhum. não só as vítimas, mas também terceiros, para que eles possam também denunciar ao tomar conhecimento de crimes envolvendo violência doméstica.
12: Por que, doutora, ainda é tão importante a gente falar sobre isso? A gente vê campanhas no Brasil inteiro e quando chega a notícia parece que o volume de situações cresce, né? Aqui em Sorriso, mesmo agosto, já teve algumas, né?
11: A verdade é que é cultural, né? A gente tem ainda um machismo muito enraigado na nossa sociedade, então a gente precisa realmente ter uma virada de chave no nosso, na nossa cultura, né? A gente precisa, o homem, ele precisa entender que a mulher tem direitos iguais, né? A gente precisa fazer valer aquilo que está previsto na Constituição, né? Que todos são iguais perante a lei. E isso fazendo esse trabalho de conscientização mesmo. E eu busco não só fazer palestras com mulheres, eu faço com homens também, porque eles também precisam entender que aquela conduta praticada dentro de casa, ela não é correta. Legal. Né? Eles precisam saber disso, porque muitos, quando são presos, qual que é a pergunta? Mas eu não sou bandido, por que que eu estou aqui? Né? Uhum. Eles ainda entendem que aquilo que eles fazem está certo.
12: Não era um crime.
11: Exatamente. Então, por isso que eu busco também conscientizar esse público masculino, porque eles precisam entender que eles não são donos, né? As mulheres não são propriedade deles.
12: Sim, eu vi algumas empresas, inclusive, convidando a autoridade para falar. Isso é importante, né? Que tenhamos todos essa consciência, doutora.
11: Sim, hoje a gente percebe que é algo que está sendo trabalhado não só pelos órgãos públicos, mas também as empresas, né? A iniciativa privada, ela também está muito presente e Sim. buscando sempre conscientizar e deixar claro que violência doméstica contra a mulher é crime e que esse não é o caminho a ser seguido, né? Que a gente precisa ter essa virada de chave mesmo no comportamento humano.
12: Repressão funciona, na sua opinião, doutora?
11: Repressão funciona, mas antes de tudo a gente precisa conscientizar, porque só repreender a gente não vai mudar esse comportamento. Então, o crime vai persistir, ele vai continuar existindo. Por isso, a gente precisa conscientizar para que a gente evite que o crime ocorra. E é conscientizando, é trabalho de formiguinha mesmo.
12: Quando o sujeito costuma fazer isso, ele tem cura, doutora? Para não falar de outro jeito, tem como recuperar essa pessoa e evitar que ela reincida no mesmo tipo de crime?
11: Tem sim. Só que isso é com o tempo, né? Isso é trabalhando o psicológico, é mudança comportamental, né? É possível, mas é por isso que eu falo, a gente precisa também conscientizar. Não adianta só prender e soltar esse homem ali, porque ele vai reincidir, né? Então, ele precisa entender que aquela conduta, aquela prática é uma prática criminosa e que a mulher não é propriedade, né? É o que eu sempre falo para as pessoas. Gente, acabou o respeito, viu que o relacionamento não vai bem, cada um segue seu caminho, pronto, simples assim, né?
12: Sim. Agosto, doutora, a gente tem o aniversário da Lei Maria da Penha, ela é um ícone nessa luta, não é? Tem gente, inclusive, com fake news circulando por aí que diz que a história dela não é verdadeira. Eu gostaria que a senhora relembrasse um pouquinho mais da criação dessa lei, que até hoje, quando a gente toca no assunto aqui, muitas vezes vem pelo nosso Fala Cidadão aqui um feedback de homens, principalmente, que não concordam, que acham que deveria ter a Lei José da Penha, e por aí nós vamos indo. O que a senhora nos fala sobre isso? Eu gostaria mesmo que a senhora lembrasse, já que é o mês, não é, do agosto Lilás.
11: Realmente, a Lei Maria da Penha, ela fez 20 anos, né? E ela se chama Lei Maria da Penha porque a Maria da Penha foi uma vítima, né?
12: Ela segue viva hoje, essa mulher.
11: Ela segue viva, né? Ele também está vivo, inclusive, recentemente aí teve a questão da reportagem ali com o Cabrini,
12: que ele negou, acabou a situação.
11: E nem foi para o ar porque houve descumprimento, porque ele estava proibido de falar sobre o assunto, né? De reviver tudo isso, e ele foi para a imprensa falar e acabou sendo preso ali por descumprimento de medida protetiva. O que a gente precisa entender é que a Lei Maria da Penha, ela veio num momento muito importante, né? Naquela época, o homem, ele tinha um sentimento de impunidade muito grande, porque muitas vezes a mulher denunciava, ia para a delegacia junto com o homem, e no final das contas, ele às vezes saía até primeiro da delegacia.
12: Ficava,
11: né?
12: Impune de fato, né?
11: Ele exatamente.
12: Não tinha, tava certa essa impressão, né?
11: Sim,
12: não,
11: ele muitas vezes pagava ali uma cesta básica e pronto, tava tudo certo, né? E a mulher acabava retornando para o lar e a violência continuava e muitas vezes até mais intensa, né?
12: Sim.
11: Então, ela veio num momento muito importante, ela veio prevendo medidas de proteção para a mulher. E por que para a mulher e não para o homem? Por conta daquilo tudo que eu falei, que a nossa sociedade é uma sociedade machista. O homem, ele entende que a mulher é propriedade, Sim. né? E que ela tem deveres para com ele, ponto final. ela só tem deveres, ela não tem direitos, né? Uhum. E ele precisa entender que não é assim. E por isso que a Lei Maria da Penha veio e constantemente está sendo atualizada, constantemente está vindo aí métodos para tentar proteger ainda mais essa mulher. Uhum. Porque a gente percebe que a gente trabalha, a gente está o tempo todo conscientizando e o crime não diminui, né? Mas por que que o crime não diminui? Porque a sociedade persiste machista, o homem persiste com esse pensamento dele, né, machista, sim, e a mulher está denunciando. Então, o crime nunca vai... Ele não diminui.
10: Não diminui
11: ele
10: mesmo.
11: Ele não diminui, porque ele não está mais na cifra negra, né? A mulher, hoje, ela tem coragem de denunciar. Ela tem a rede de proteção que ela sabe que ela pode contar. Só que o homem, ele continua com esse pensamento machista. E por ele continuar assim, a gente não consegue diminuir os nossos índices, né? Uhum, então, a gente precisa trabalhar realmente educando, né? A gente precisa trabalhar com os nossos filhos. Sim. São eles que vão mudar.
10: Em casa, né, doutora?
11: Exatamente. São eles que vão mudar esse comportamento machista, né? Sim,
10: inclusive, em casa a gente via antigamente, hoje está mudando um pouco, mas alguns lugares ainda tem, alguns lares, em que se trata a menina de uma maneira e o menino de outra. Ah, ele pode chegar a tal hora em casa, a menina não pode, ela pode isso, ele né?
11: Sim, eu costumo falar nas minhas palestras que eu fui criada assim, né? Eu ali com 12 anos, minha mãe me chamou e falou, a partir de agora você vai aprender a cozinhar, você vai aprender a limpar a casa, você vai aprender a lavar roupa, você vai aprender a passar roupa. E meu irmão, ele não aprendeu. Até hoje meu irmão não sabe fazer
10: nada
11: disso.
10: Era uma tarefa de mulher, né?
11: Era tarefa de mulher.
10: E hoje, de repente, ele vai morar só ou vai ter uma esposa que exige, ele vai ter que fazer.
11: Exatamente.
10: Aprender agora.
11: Exatamente. E aí é onde nasce o conflito, né? Então, a gente precisa ter essa mudança comportamental dentro de casa também, né? O homem, ele tem que entender que ele precisa respeitar a mulher e ele tem que entender que ele tem deveres dentro de casa, que lavar a vasilha não é servir de mulher.
10: É de todo mundo que usa vasilha.
11: Ser humano, do ser humano, suja, né, exatamente. Doutora? Se todo mundo suja, então é dever de todo mundo. E isso é dentro de casa. E por isso que muitas vezes eu gosto de ir para as escolas também, falar ali com os adolescentes e também com as crianças ainda que estão ali numa faixa etária que já entende, né, um pouco, para elas entenderem e mudar esse comportamento. Se por um acaso tem esse machismo dentro de casa, a gente indo e falando ali na escola, elas vão pensar, ó... Então, lá em casa tá errado,
10: menino,
11: não é assim.
10: Menino não faz bolo, doutora.
11: Ah, né? Tá errado, né? Tem que fazer, né, gente? Hoje em dia não tem disso, né? Se quer comer, tem que fazer,
10: exatamente,
11: né?
10: Exatamente. Legal, doutora. Eu posso pedir mais uma licencinha? A senhora fica mais um pouquinho? Fico. Tá muito corrida a vida? Então, vamos pro intervalo, que tem mais alguns aspectos que a gente gostaria de abordar, até porque nesse ano mesmo houve atualizações em relação a essa legislação, né?
11: Sim.
10: A gente já volta com essa e outras para você, então fique ligado. Eu vou pro intervalo com a Central e já retornamos aqui com a doutora Laysa, que é a delegada da mulher em Sorriso.
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4: 11:27 agora.
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4: Vamos em frente, recebendo aqui a delegada da mulher, doutora Laísa Crisóstomo, hoje para a gente falar sobre esse Agosto Lilás. É uma pauta que nunca se esgota, né? E felizmente com algumas boas novas para a gente trazer, né, doutora? A senhora já citou no bloco anterior que a legislação segue se atualizando e quais novidades vale destacar em relação a esse tema desse ano, inclusive de 2026, com relação à lei?
6: Nós temos uma alteração que foi com relação ao prazo, né, para a vítima oferecer representação criminal, que antes era 6 meses, agora ela tem um prazo de 12 meses, uhum, né? Então, é um ano aí para ela poder refletir e oferecer essa representação criminal para que a gente dê prosseguimento. Uhum. E também foi acrescentado um tipo de violência, né? Antes eram 5 tipos de violência na lei, que era violência sexual, violência física, violência moral, violência psicológica, violência patrimonial. Agora nós temos também a violência vicária, né? Que é algo que tem acontecido muito e a gente chamava muito atenção, né, esse tipo de crime. Por quê? Porque o agressor, ele escolhe uma vítima, né? Não é a vítima propriamente dita que ele quer atingir. Ele escolhe uma vítima, uma pessoa ali do convívio daquela mulher, uma pessoa que aquela mulher vá sofrer muito caso ele faça algo, né? Uhum. E aí ele pratica os atos de violência contra essa vítima, mas a intenção dele é atingir psicologicamente a mulher, né? Uhum. Então, geralmente é o filho, né?
4: Sim.
6: Para que a mulher sofra e ela em vida, ele não vai matar ela, uhum, mas é como se ela estivesse morta, porque ela não vai conseguir seguir a vida dela em frente, porque ela perdeu um bem dela maior, no caso o filho, né? Sim. A gente teve um caso desse aqui em Sorriso, só que na época ainda não era o vicaricídio,
4: ele,
6: né?
4: Ele não vai ser julgado assim, esse sujeito. Inclusive, exatamente, negaram a liberdade agora, ele queria sair como doido, né, na história.
6: Ele foi, mas desde o início eles estão buscando
4: alegando
6: isso, né?
4: Que ele tinha problema mental.
6: E aí ele foi pronunciado agora, uhum, e é um típico caso, ele matou o filho para atingir a mulher.
4: Porque ela tinha terminado o relacionamento.
6: Exatamente. E para ele aquilo era inadmissível, né?
4: Sim. Essas evoluções, embora que para quem não busque entender melhor o assunto, parecem indiferentes, mas elas fazem diferença, né, doutora?
6: Fazem, né? A gente, por exemplo, agora com a violência vicária, né, prevista ali no Código Penal, vicaricídio, uhum, tem uma punição maior, né? Então tem todo esse efeito, né?
4: Sim.
6: De pena.
4: Sim.
6: Então por isso é importante, né? E além do que também a mulher vai ter ciência, consciência de que aquilo que está sendo praticado não é,
4: é um
6: para
4: crime.
6: E que não é para atingir só aquela vítima em si, é para atingir ela mesmo, né? Então, a gente percebe aí muitos agressores que ameaçam os filhos, vou fazer isso com fulano de tal, verdade. Mas é para atingir ela, né? A vítima principal ali é ela.
4: No caso dessa ameaça, ela pode ser denunciada também, doutora? Como claro. Um caso de violência contra a mulher?
6: Sim, claro. Deve ser denunciado, né? E a gente vai apurar e podem ter certeza que o rigor da lei ele vai estar sempre presente ali.
4: Vamos dar uma lembrada aqui, já que a gente está no tema e é o mês de falar sobre isso mais do que os outros, talvez, doutora. Em quais os crimes, basicamente, previstos contra a mulher? O que seria violência contra a mulher? Porque não é só bater e matar, né? Tem mais do que isso.
6: Sim, nós temos aí a lei, como eu falei, tem 6 tipos de violência, né? Então, tem a violência física, que são as agressões propriamente ditas. Tem a violência moral, que são a injúria, calúnia, difamação, né? Então, a injúria, por exemplo, eu costumo falar que é a primeira das agressões, né? Geralmente, tudo começa através dela, que é aquele primeiro xingamento.
4: Xingamento.
6: E eu até falo para as vítimas, né, e para as pessoas onde eu estou palestrando, que elas precisam se posicionar nesse primeiro momento, sabe? Então, é ali já falar, olha, não gostei, não vou aceitar, uma segunda vez eu já vou para a delegacia e vou registrar.
4: E é basicamente, sabe, nesses casos aqui da violência moral que houve esse aumento para 12 meses, possibilidade de denunciar, né?
6: Exatamente, porque são crimes ainda de ação penal pública condicionada à representação, né?
4: Certo.
6: Então, agora a vítima tem esse período aí maior para ela poder pensar e oferecer a representação criminal. E aí temos também a violência psicológica. A violência psicológica, ela também muitas mulheres não percebem que sofrem, sofrem muito quando, por exemplo, ele controla o aparelho celular dela, né? Ela não pode ligar para ninguém, ela não pode conversar com ninguém. Quando ele afasta ela da família, ela não pode ir na casa da mãe, não pode ir na casa do pai. Quando ele fica ali monitorando todos os passos dela, né? Se conversa com o vizinho, por que que tá conversando com o vizinho? Ou seja, ele quer o isolamento total dessa vítima, né? Ele quer que essa vítima fique totalmente à mercê, né?
4: Sim.
6: Porque na hora que ela precisa de buscar ajuda, ela não tem mais para quem pedir.
4: Já acabou a rede de contatos, de apoio de qualquer natureza.
6: Exatamente, né? E foi de forma sutil, porque ela foi afastando por conta própria, mas por quê?
4: Sim.
6: Porque ele fazia com que ela se afastasse,
4: sim,
6: né? Então, a violência psicológica, ela também está muito presente. Na verdade, todas as violências, elas estão presentes. Uma vai puxando a outra,
4: sim,
6: né?
4: É uma sequência,
6: exatamente,
4: geralmente.
6: Exatamente. Aí, da violência psicológica, nós temos a violência sexual, que geralmente a mulher, quando ela casa, o que que as pessoas falam? Você tem dever para com seu marido, né? Mas não é assim, né? Não é não, né? Se você não quer naquele dia,
4: inclusive para o casamento, não é não.
6: Exatamente.
7: É uma coisa importante que a doutora falou, inclusive há relatos de mulheres que tiveram relação forçada durante o período de resguardo.
6: Exatamente. A relação sexual não consentida é violência sexual, é um tipo de violência, né?
4: Uhum.
6: Então, ela também se enquadra ali na Lei Maria da Penha. E também temos a violência patrimonial, né? Que muitas vezes ela é aplicada de que forma? Retenção de documentos pessoais, às vezes a mulher que trabalha, mas quem cuida do salário é o marido, né? Então, isso também é um tipo de violência, né? Que está prevista ali na lei, que a mulher, constatando qualquer tipo dessas violências aí, ela pode procurar a delegacia e solicitar a medida protetiva de urgência, que também é uma proteção que a mulher vítima de violência tem, né? A medida protetiva de urgência. E eu falo para as pessoas, não entendam a medida protetiva de urgência como uma folha de papel. Não é. São obrigações em que o agressor tem para com o juiz.
4: Tem consequência,
6: né?
4: Se não cumprir.
6: Se não cumprir, tem consequências e consequências graves, como a prisão, né? O descumprimento de medida protetiva de urgência tem como consequência a prisão.
4: Esse pedido de medida, ele auxilia a sua equipe, inclusive, a realizar o trabalho de cuidado dessa vítima, né, doutora? Se for necessário, dependendo do caso.
6: Sim, sim, porque a vítima, a partir do momento em que ela solicita a medida protetiva, ela já passa a fazer parte da rede, então ela já é encaminhada, né, para atendimento psicológico, ela vai ter um apoio assistencial presencial, ela pode fazer cursos profissionalizantes, né, porque ela vai estar dentro da rede, né, ela vai ter esse apoio da rede. E também já fica mais fácil ali para a gente conseguir dar uma monitorada nessa vítima. Mas eu costumo falar, a gente não tem bola de cristal. Então, a vítima precisa também nos ajudar, ela precisa comunicar a gente, ela precisa deixar a gente ciente, né, do que está acontecendo.
8: Aconteceu uma situação, doutora, essa semana, salvo engano, em Boa Esperança do Norte. A vítima já estava sendo agredida há muito tempo pelo companheiro e ela tinha medo de denunciar porque ela tinha passagens, ela já tinha sido presa. Independente se ela já foi presa ou não, ela pode denunciar, ela vai ser amparada.
6: Sim, na verdade, ela naquela condição ali, ela é vítima, né? Uhum. Independente do seu histórico criminal, ela é vítima de violência e vai ser tratada como qualquer outra, né? Ela vai ter toda a rede de apoio ali que está prevista na lei a favor dela.
7: Uma outra situação que acontece muito quando a gente entra nesse tema é as pessoas dizerem assim, fica muito tempo com essa pessoa, faz a denúncia, volta com o cara, é porque gosta de apanhar, né? E muitas vezes as pessoas não entendem a parte da ação, né, psicológica que a pessoa tem sobre a vítima, né?
6: Uhum.
7: Inclusive aquele ciclo, né?
6: É o ciclo de violência.
7: Que ela não consegue sair justamente por ameaça, né? Por medo, né, doutora?
6: Sim, a gente precisa entender que a vítima, muitas vezes, ela é difícil realmente romper o ciclo, né? Tem uma série de coisas ali que é levada em consideração. E é só quem está dentro para saber. Muitas vezes é o filho, né? Muitas vezes é essa dependência emocional, muitas vezes a dependência financeira. Então, assim, o romper o ciclo, geralmente não é na primeira agressão, não é na primeira violência que ela vai conseguir romper. E até mesmo porque a mulher sempre acredita na mudança, uhum, né? Então, ela vai perdoar. E a gente não está aqui para julgar. Uhum. A gente está ali para cumprir com o nosso papel. A vítima chegou, denunciou, vai ser ofertado para ela solicitar a medida protetiva, ela vai registrar a ocorrência, nós vamos averiguar a situação. Então, assim, é independente se essa vítima já foi uma, duas, três, quatro vezes na delegacia, ela vai ser amparada por nós como se fosse a primeira vez.
4: Que bom, doutora. Só mais um minuto da sua licença, a gente volta para fechar no próximo bloco, falando um pouco sobre o funcionamento da delegacia aqui em Sorriso. Vamos falar dos parceiros, Jaissa?
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4: 11h39, voltamos aqui com a doutora Laísa Crisóstomo, nossa delegada da mulher. Bastante informação que foi passada aqui hoje, mas não podemos deixar de falar como funciona a nossa delegacia da mulher, né, doutora? É, o núcleo em si já atendia, né, essa delegacia ali, agora está separada a entrada. O que, que aconteceu principalmente de mudança ali?
6: É, nós continuamos no mesmo prédio, mas foi feita uma entrada separada, uma recepção separada para as nossas mulheres, né? Para as nossas vítimas. É uma recepção diferente. Então, se você chega ali, você não entende que aquilo ali é um órgão público. Você entende que é uma sala
4: de acolhimento.
6: É, uma sala de estar ali, né? Porque a gente colocou a recepção nossa com sofás, né? Tem uma televisão. Então, assim, a ideia mesmo é acolher. Já
4: aliviar aquele clima difícil, né?
6: Na hora que ela chega na delegacia, ela já vai entender que ali nós estamos ali por ela, né?
4: Que bom.
6: Então, apesar de estar no mesmo espaço, nós fizemos todo esse visual diferenciado ali para tentar acolher a vítima desde o início, desde a porta de entrada, né?
4: E o atendimento, em que horário lá, doutora?
6: É, ali funciona das 8 às 18, né? Nós ainda não funcionamos no plantão, ainda é só no expediente, né? De segunda a sexta. É, infelizmente, ainda não veio a previsão de uma delegacia da mulher 24 horas, mas a gente já subiu um degrau,
4: um
6: né? Que é ter a delegacia da mulher.
4: Claro,
6: daqui, agora a nossa briga vai ser por uma delegacia da mulher 24 horas, com certeza.
4: E vai chegar, se Deus quiser, mas de toda sorte, no plantão atendem-se todos os casos, né?
6: Sim,
4: doutora?
6: Sim. No plantão, o plantão está ali para atender todos os tipos de casos. Então, se a vítima sofreu violência, pode procurar o plantão, que ela vai ser atendida e vai ser solicitada a medida protetiva, tudo do mesmo jeito como funciona na Delegacia da Mulher.
4: Para a gente fechar, o ressaltar principalmente aqui é, como a senhora já disse há pouco, que precisa fazer a denúncia se houver o caso. A senhora não tem como adivinhar que a mulher está sendo vítima de algum tipo de situação, né?
6: Exatamente. Eu falo, quando eu vou fazer minhas palestras, eu falo assim, que a partir de agora nós vamos fazer um combinado, né? É um cuidando do outro.
4: Perfeito.
6: Então, a gente precisa ter esse olhar diferenciado com os nossos vizinhos, né, com os nossos amigos, e desmistificar aquele ditado de que briga de marido e mulher não se mete a colher.
4: Verdade.
6: Mete, sim, e quando a gente mete a colher, muitas vezes a gente está salvando vidas.
4: Eu já vi acontecer aqui em Sorriso, inclusive, já aconteceu, né? Deus o livre, olha, melhor é denunciar mesmo,
6: sim,
4: né, doutora?
6: Sim, e pode denunciar de forma anônima, que nós vamos apurar do mesmo jeito, né? Nós temos os canais de denúncia.
4: Sempre com os cuidados, respeitando a identidade das pessoas, né, doutora?
6: Sim, sim. O que a gente quer é salvar vidas. Então, se a pessoa fala, não, eu quero denunciar de forma anônima, vai ser preservada a identidade dela, ela pode ficar tranquila.
4: Que bom. E feliz Agosto Lilás para todas, né?
6: Sim, feliz Agosto Lilás. Agosto ainda está só começando aqui para a gente, que nós temos vários locais para visitar esse mês. O mês está bem, bem cheio, bem movimentado.
4: Que bom. Obrigada mesmo, doutora, por tirar esse tempo e vir aqui conversar com a gente. Estamos sempre de portas abertas também.
6: Eu que agradeço. Muito obrigada.
4: Parabéns por todo o trabalho da equipe lá. 11h43, eu preciso ir para o intervalo com a Central. A gente já retorna com mais aqui na Voz do Povo.

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2: 11h46 agora.
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2: Vamos em frente, já vamos voltar a falar de segurança pública, mas antes tem notícia de política, né, Raíssa? O que, que tem de novidade aí? Primeiro escalão e que mudança?
5: Exatamente, amanhã tem transmissão do cargo de prefeito para o presidente da Câmara de Vereadores, Rodrigo Materazzi. O vereador vai substituir interinamente o prefeito Alei Fernandes do dia 17 até o dia 26 de agosto, enquanto o gestor, né, enquanto o Alei, ele vai dar uma afastada para poder cuidar da saúde. A cidade, né, o município, está aí sem o vice-prefeito. O Acácio, ele se afastou devido às eleições 2026. Então, na ausência do Alei Fernandes, quem assume é a Câmara Municipal. Neste caso, amanhã teremos aí essa transmissão. O Rodrigo Materazzi assume a partir do dia 17 até o dia 26 a gestão do município.
2: Muito bem, notícia fresca ou quente, não sei, você que decide aí em casa, né? Chegou, o importante é informar a população. A legislação assim prevê que em caso de não haver um substituto direto, que seria o vice-prefeito, que pediu afastamento para concorrer à eleição 2026, parece-me que disputa o cargo de deputado federal, Acácio, não é? Com o afastamento do Alei, presidente da Câmara é o primeiro na linha de sucessão da gestão municipal. A gente vai acompanhar essa transmissão e trazer detalhes para você. Falávamos lá no comecinho da Voz do Povo, né, Raíssa, sobre essas situações de tentativas de homicídio, violência, além daquela arma apreendida, mais duas nesse caso e quatro elementos conduzidos.
5: Quatro jovens detidos, entre eles um menor de idade, duas armas apreendidas, uma inclusive artesanal, e mais um homicídio evitado aqui em Sorriso ontem à noite. Esse seria possivelmente cometido ainda na região central da cidade. Foi um serviço do setor de inteligência, juntamente com a equipe da Força Tática, que estava em patrulhamento na rua aqui da cidade, abordou um veículo já na BR-163, e este grupo iria executar um outro rapaz a mando de um grupo criminoso. Então, saldo positivo para a polícia e um homicídio evitado na noite de ontem.
2: Muito bem, vamos ouvir os detalhes, então. Equipe da Força Tática trabalhando firme.

0: Né? Vamos ouvir.
1: Três maiores de idade e um menor foram detidos pela equipe de força tática da Polícia Militar na noite de quarta-feira em um homicídio evitado. Após levantamento dos setores de inteligência, a equipe militar interceptou um veículo na BR-163 em Sorriso. E com o grupo, duas armas de fogo foram encontradas.
2: A Agência Regional de Inteligência, né, juntamente com a Agência de Inteligência da Companhia Independente de Força Tática de Sinop, a nossa agência também, local de inteligência do 12º Batalhão de Sorriso, receberam informações aí que integrantes, né, de uma organização criminosa, eles iriam então fazer uma execução de um indivíduo pertencente a um grupo rival. Foi também recebida a informação que essa execução ela seria possivelmente, né, diante de um estabelecimento localizado aí pelo centro da cidade ou numa residência aí, aproximadamente aí no bairro Santa Maria. Munido de informações também, a agência de inteligência recebeu informações também que esses integrantes poderiam estar utilizando um veículo com característica de um Gol G3 de cor prata. Feito todo o levantamento e saindo através de monitoramentos, a agência local, né, de inteligência fizeram então aí a identificação desse veículo, que no momento que esse veículo cruzou aí a BR-163, solicitou então a presença da equipe da Força Tática para estar realizando a abordagem a esse veículo. No momento foi realizada a abordagem, onde estava aí quatro pessoas ocupando esse veículo. Foi feita então a busca, né, pessoal nesses indivíduos, onde um desses indivíduos estava em porte de uma arma de fogo, de uma pistola artesanal de calibre 9mm, em porte sua, na sua cintura, e outro indivíduo também em porte com uma pistola também Glock calibre 380 em sua cintura. Ambos esses armamentos, né, eles estavam aí devidamente municiados, alimentados e carregados, né, pronto, no caso, para ser usados. Colhido toda a materialidade, juntamente com todos os envolvidos, deslocamos até a delegacia. No momento do boletim de ocorrência, né, mediante as técnicas de entrevista, ambos confessaram realmente, né, ser participantes dessas organizações criminosas, que iriam realmente fazer nessa execução a mando, né, do chefe das organizações criminosas. Momento também que, diante da confecção do boletim de ocorrência, foi percebido também que uma dessas armas de fogo estava com a sua identificação suprimida, que caracteriza crime, e mediante também a checagem desses indivíduos, né, foi percebido também uma extensa ficha criminal por passagem tanto aí de furtos, tráfico de drogas, organizações criminosas, dentre outros.
1: Este seria o segundo homicídio da noite. A ação faz parte da Operação Desarme, realizada pelas forças de segurança. Além do trabalho desempenhado por elas, a comunidade pode auxiliar por meio de denúncia anônima.
2: Nós estamos aí em continuidade, né, a operação chamada Desarme, segunda edição. Operação essa que tem como objetivo a apreensão, repreensão e a desarticulação, né, das atividades de tráfico ilícito de arma de fogo, como munições, e também a desarticulação também das atividades e ações dessas organizações criminosas. Todos os nossos trabalhos, eles são desenvolvidos através das denúncias que são realizadas no 190, e diante das denúncias as informações são colhidas e as nossas equipes de inteligências, elas saem a campo para fazer averiguações dos fatos e onde muitos deles são elucidados, como esse de hoje.
0: Doideira, né, gente? Vamos lá, tomara que seja mais tranquilos aí as próximas 24 horas, 11h53, vamos falar dos parceiros.
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0: Bora juntos, né? Tem informação chegando. Vamos trazer a primeira matéria, produção, depois a gente vê aí o Fala Cidadão. Milena Moraes tem detalhes sobre esta situação que choca também. Lucas do Rio Verde, uma adolescente sequestrada num hotel foi encontrada morta às margens da BR-163.
3: Uma adolescente de 14 anos que estava desaparecida desde a última quinta-feira, dia 6, foi encontrada morta no final da tarde da última quarta-feira, dia 12, em uma área de mata às margens da BR-163, no trecho entre Lucas do Rio Verde e Sorriso. A jovem havia sido retirada à força de um hotel onde estava hospedada. O corpo foi localizado após dia de buscas realizadas pelas forças de segurança. A confirmação foi feita pelo delegado Arthur Almeida, responsável pela Delegacia Especializada de Roubos e Furtos, que acompanha o caso desde o seu desaparecimento. Ainda conforme a Polícia Civil, um homem suspeito de conduzir o veículo utilizado na ação foi preso em flagrante. As primeiras informações levantadas pela investigação indicam que o sequestro pode ter ocorrido após os criminosos confundirem a adolescente com alguém que teria ligação com a facção criminosa rival. A jovem foi retirada do hotel contra a própria vontade e, desde então, equipes policiais realizavam diversas diligências para tentar localizar e identificar os responsáveis pelo crime. A descoberta do corpo agora deve direcionar investigações para esclarecer a dinâmica do sequestro, identificar os demais envolvidos e determinar as circunstâncias e a motivação da morte. A Polícia Civil continua realizando buscas e levantando informações sobre o caso. Novos detalhes devem ser divulgados conforme o avanço das investigações. Eu sou Milena Moraes, para a Voz do Povo.
0: Que coisa triste, hein, gente? O mundo tá acabando. Mais uma vítima do crime organizado que não tinha nada a ver com essa história. Né, gente? Só para quem tem o hábito de dizer que bandido bom é bandido morto e por aí vai. Não tô discordando disso, né?
3: Que faz parte das facções, que já tá sendo morto gente que tá aí envolvido no crime e tal. E aí mais uma situação. Já foram várias aqui em Sorriso, na região. Já tivemos outros casos. E a gente se pergunta, né, Marlene? Até quando isso vai continuar acontecendo, né?
1: Ontem à noite, na tentativa que a arma falhou, tinha uma criança perto. Pois tinha pessoas inocentes perto e na hora que a arma disparou, foi na direção onde havia uma criança.
0: Gente que não tem nada a ver.
1: Nada a ver.
0: Na rua, de boa, num estabelecimento comercial. Era para ser um espaço seguro, né?
1: Era.
0: Infelizmente. Difícil, hein, gente?
3: É, na minha opinião, parece estar saindo do controle. Porque, então, assim, gente, pelo amor de Deus, não é a primeira. Se é uma vez lá, outra, não, mas está acontecendo sempre.
0: Pois é, então, gente, vamos acompanhar tudo isso e, ó, vamos rezar mais também, né? Já temos que fechar. Fala, cidadão, aqui, o que era de encaminhar, eu encaminhei. O pessoal disse que está pegando fogo lá atrás do São Domingos, cheiro de fumaça forte, não sei o que é que está queimando. Mas cuidado, né, gente? A seca não está ajudando. Acabou de chegar um alerta de Defesa Civil para a região aqui. Pode cair para 12% a umidade relativa do ar. Isso de 80 a 90, que a gente está acostumado na época das chuvas, aí cair para 12. Você pensa a diferença aí. A secura que está, uma faísca vira um instante um incendião.
3: Haja pulmão, né, Marlene? E ainda com fumaça, como é que faz?
0: Só por Deus, né? Vambora. O que der pra rodar amanhã, roda. Às 10 tem outra Voz do Povo, né? Central Técnica da Branca Moraes, o Pedro Henrique nos apoios.
1: Tchau, tchau, pessoal. Boa quinta e até amanhã.
3: Ótima quinta-feira. A gente volta amanhã, se Deus quiser.
0: Ótima quinta-feira pra você. Nós fechamos aqui com Alexandre Garcia, o comentário do dia.

0: presidente Lula fez uma declaração dizendo que o Brasil, em inteligência artificial, será o dono do seu próprio nariz. Gente, eu queria saber como, de que jeito. Gostaria de saber, porque, olha só, nós temos abundância de minério de ferro e compramos trilho da China. Trilho, trilho é uma coisa rudimentar, trilho vai saindo lá, não tem nem mistério. Fazer um automóvel também, nós temos montadoras. Mas por que não vendemos para a China, que tem 1 milhão e 300 milhões de chineses? Não, a gente manda para a China minério de ferro. E aí o minério de ferro lá eles transformam em aço e transformam em carro e vendem para a gente. Nós não temos capacidade disso, de coisas, digamos, rudimentares, que não tem a sofisticação de inteligência artificial. A Índia, que tem 1 milhão e 400 milhões de indianos, está muito à nossa frente na tecnologia digital. Os de sucesso do Brasil nessa área nem estão no Brasil. Estão na Califórnia, os brasileiros, ou em Singapura. E o Lula diz isso. Será que ele sabe? Será que ele pensa que o nosso cérebro é capaz de acreditar nisso? Sim, nós fazemos o cacê. Eu ontem fui de Brasília para São Paulo num avião feito pela Embraer. Excelente avião. Primeira vez que voei nesse avião foi de São Petersburgo para Varsóvia. Ou seja, está no mundo inteiro esse excelente avião da Embraer. A gente é capaz de fazer aviões, sim. Mas a Embraer é uma raridade, tem algumas poucas raridades. O Brasil não está preparado para isso, não tem escola que prepare para isso. Por quê? Porque isso começa no ensino básico. E eu vejo, ontem foi o Dia Mundial da Caligrafia. Nada a ver com escrita manual, o que eu vou dizer, mas é o domínio da língua portuguesa. Não temos mais esse professor de Ponta Grossa, professor estadual, né, que estava pedindo fotografia da aluna nua, né, ameaçava, ou você vai reprovar. Que língua é essa? Ou vai ser reprovada. Quem reprova é o professor e não a aluna. Né? Até nos políticos, né, essa fala do Haddad, atribuída ao Haddad, dizendo que eu já avisei a minha esposa que a partir de 5 de outubro ela vai dormir com o próximo governador de São Paulo. Aí eu fiquei pensando, quando vocês casaram, o juiz disse, ou o padre disse, eu vos declaro esposo e esposa? Ou foi marido e mulher? Então a gente não está habituado sequer à língua que a gente usa. E Lula vem dizer que nós vamos ter o nosso próprio nariz. Agora eu vejo outra notícia também. Que a gente vai ter inteligência artificial por nossa conta. Tem outra coisa também. Estão anunciando que Lula vai criar um novo ministério antes da eleição. Em vez de 39, vai ser 40, piada pronta, né? Porque vai criar o Ministério da Segurança Pública. Essa incrível mania da Assembleia Sindical, reunião, vamos fazer uma reunião, vamos fazer um ministério. Tem problema de segurança pública? Vamos fazer um ministério. Não, piora a situação, porque vai gastar mais com o ministério, vai dar mais emprego a burocrata, quando tem que dar apoio na rua ao policial. Isso sim. Né? Perguntem lá em Goiás o que foi feito. Em Goiás está um estado seguro. Né? Perguntem lá o que fizeram em Nova York, naqueles tempos de tolerância zero. Né? É o apoio à polícia. Os assassinatos e os assaltos despencaram no governo federal anterior, porque a polícia teve todo o apoio, todo o incentivo do presidente da República. O presidente tem que tomar partido da polícia e não dos bandidos, não dos meninos que roubam o celular apenas para tomar uma cervejinha, não é? De São Paulo, Alexandre Garcia.
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0: Boa tarde para você que acompanha a programação da Sorriso FM. Eu sou o Rafael Silva e chego na área com mais uma edição do seu Resenha Esportiva, trazendo as principais informações do mundo do esporte para você. Sorriso recebe Copa Mato Grosso Mini e Mirim de Handball neste fim de semana. Sorriso sediará neste fim de semana a Copa Mato Grosso Mini e Mirim de Handball, competição que reunirá equipes masculinas e femininas de diversos municípios do estado. As disputas serão realizadas entre os dias 14 e 16, nos ginásios Firmino Maleschi e Domingão. Participam da competição equipes de Sorriso, Lucas do Rio Verde, Ipiranga do Norte, Barra do Bugres, Campo Verde, Arenápolis e Cuiabá. Representando o município anfitrião, Sorriso contará com 8 equipes e mais de 120 crianças nas categorias Mini A Mini B. Os jogos serão disputados nas categorias Mirim Sub-12, Mini C Sub-10. Já as categorias Mini B Sub-8 e Mini B Sub-6 serão realizadas em formato de festival, com foco na participação e vivência esportiva das crianças. A Copa Mato Grossense é promovida pela Federação de Handebol de Mato Grosso e deve reunir atletas, comissão técnicas e familiares durante os dias de competição, tá bom? Então, se você quer acompanhar aí, ó, Sorriso então recebe, né, a Copa Mato Grosso Mini e Mirim de Handebol neste final de semana, a partir de amanhã até o dia 16, no ginásio, né, Firmino Maleschi e Domingão. Show? Olha só, pessoal, você aí, né, que quer participar ou mesmo conhecer o Festival de Pesca Zé Aragão, a Prefeitura de Sorriso tem uma oportunidade incrível para você. Olha só, para garantir em ir e vir, né, seguro a todos que forem ao show do cantor Zé Felipe na 18ª edição do Festival de Pesca Zé Aragão, a Prefeitura, via Secretaria de Infraestrutura, Transporte e Saneamento, disponibilizará transporte coletivo gratuito. Para atender os sorrisenses de vários pontos da cidade, 5 linhas estarão disponíveis. Olha só, preste atenção. Na Zona Leste vão circular as linhas 300 e 700. Na região dos bairros Santa Maria, São José e Jardim Carolina, rodarão as linhas 200 e 210. Já no Rota do Sol, a linha 100 fará a coleta de passageiros. Os veículos começam aí a rodar a partir das 18 horas de sábado, levando os passageiros para o local do show, que é gratuito, e retornam ao fim da apresentação. Então, se você quer acompanhar este show de Zé Felipe na 18ª edição do Festival de Pesca Zé Aragão, você pode então contar aí com transporte público gratuito para você então conhecer este grande evento, tá, pessoal? Lembrando, tá, que a competição vai reunir, tá, os melhores pescadores do estado de Mato Grosso e até fora dele, tá? São mais de R$300 mil em premiação, show nacional e acontecendo em uma área de em pleno desenvolvimento, onde está sendo construído o Almara São Manuel. Então você vai acompanhar tudo lá, todo o desenvolvimento daquela região, tá bom? Então é isso, sábado e domingo, Festival de Pesca Zé Aragão. No próximo bloco a gente traz informações sobre a Conmebol Libertadores. Todos os jogos realizados até ontem, quarta-feira, terminaram empatados.
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0: Muito bem, muito bom. A gente já volta falando de futebol, Conmebol Libertadores. Olha só, pessoal. 1, 2, 3, 4, 5 jogos que aconteceram pelas oitavas de final da Conmebol Libertadores. Até ontem, né, quarta-feira, terminaram empatados. Você acredita nisso? Ontem tivemos aí Cruzeiro e Flamengo. Jogo no Mineirão, Flamengo deixou escapar a vitória, viu? Cruzeiro e Flamengo empataram por 1-1 em jogo de ida das oitavas de final da Libertadores nesta quarta-feira no Mineirão. Com isso, o confronto chegará igualado na volta, no Maracanã, na próxima quarta-feira. No início do segundo tempo, a Rídio abriu o placar com um golaço, em que deixou Samuel Lino no chão e acertou o ângulo. Paquetá igualou o resultado instantes depois de entrar em campo ao aproveitar rebote na área. Um placar que resumiu bem, um jogo bastante equilibrado. O Palmeiras e Cerro Porteño também terminaram empatados, viu? O Palmeiras empatou com o Cerro Porteño por 1-1 na noite desta quarta-feira no Nubank Park, no jogo de ida das oitavas de final da Conmebol Libertadores. Flaco Lopes abriu o placar, mas Carlos Miguel falhou nos acréscimos e marcou contra. O Verdão ainda perdeu Andreas Pereira, expulso, e vai para a Assunção precisando de uma vitória para seguir na competição. Eu sempre falo, jogar fora de casa é complicado, é mais difícil, viu? Bom, hoje então acontecem mais jogos aí pelas oitavas de final da Conmebol Libertadores. Como, por exemplo, o Mirassol, que entra em campo contra a LDU. Olha só, pessoal, Mirassol nas oitavas de final de uma Conmebol Libertadores. Salvo engano, é a primeira, tá? É a primeira Libertadores do Mirassol. O jogo acontece, o Mirassol vai jogar em casa, no Maião, às 19 horas, tá? Outro jogo também importante é o do Corinthians, que pega o Rosário Central fora de casa às 21h30, horário de Brasília. Ou seja, são esses dois jogos aí que acontecem nesta quinta-feira. Tem um jogo que fecha esses confrontos de ida, só que vai acontecer lá na próxima terça-feira, que é entre Tolima e Independente Del Valle, beleza? As outras equipes que já entraram, né, como as equipes brasileiras ali, Cruzeiro, Flamengo, Palmeiras e Cerro Porteño, entre outras, Fluminense também, eles agora esperam um confronto de volta que começa a partir da próxima terça-feira da semana que vem, tá bom? Então é isso, obrigado pelo carinho da sua audiência, amanhã a gente tá de volta com muito mais informação.

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9: Meio-dia e 21 minutos.
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3: Meio-dia e 30 minutos.

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8: Meio-dia e 38 minutos.

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8: Sorriso FM, 1:05.
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12: Olá, sorrisenses. Excelente tarde de quinta-feira, 13 de agosto de 2026. Iniciando aqui o nosso Boa Tarde Sorriso, abraçando como sempre você de Sorriso e toda a grande região, daquele jeitão, do jeito que você gosta. Quem tá contigo por aqui é o Claudinei Sorce, prazer enorme falar contigo ao vivo, aqui no Estúdio 1, estúdio principal da Sorriso FM. Sorrisap já liberado para você participar com a gente, 996346964. Você participa, manda recado, manda alô, pede sua música, enfim, fique à vontade, porque a casa é sua. Hoje é o Dia do Economista, uma data que reconhece quem transforma conhecimento em decisões, planeja, analisa cenários e contribui também para o crescimento de empresas e da sociedade. O economista tem um papel fundamental na compreensão da economia, na gestão dos recursos e na busca por soluções que geram desenvolvimento e oportunidades. Nesse dia 13 de agosto, nossa homenagem então e reconhecimento a todos os economistas, profissionais que usam conhecimento, estratégia e visão de futuro para ajudar a construir um caminho mais sustentável e próspero. Parabéns então a todos os economistas pelo seu dia. Simbora que o nosso Boa Tarde Sorriso já está no ar e o Henrique Juliano está chegando aqui com o chá de Casa Nova.

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0: Excelente tarde para você ouvindo a gente aqui 99.1 e também para você que nos ouve através das plataformas digitais. Excelente tarde de quinta-feira, ótima tarde aqui pro Loredi, o belo embaixador, tá sempre ouvindo a gente. Grande abraço, tá bom, Loredi? Quem também tá com a gente aqui é a Li. Alô, Li Coimbra, Bela Vista, inclusive tá parabenizando aqui pelo aniversário. Brigadão, tá bom, Li? Tá dizendo aqui, feliz aniversário, abençoado, que Deus e os anjos do céu continuem te abençoando. Feliz vida, parabéns. Cinquentão, tá bom, Li? Parabéns pra você por ter lembrado do meu aniversário aí. Vamos juntos, vamos nessa. Agora tem Turma do Pagode.

0: Júlia B com Luan Santana, inesquecível, agora 1h26 na Sorriso FM. Ótima tarde para minha amiga Giniane Fior, tá sempre com a gente, né, Giniane? Sempre acompanhando aqui a Sorriso FM, tá trabalhando, tá no busão, tá transportando os passageiros aí, mas aproveitou aí para mandar um abraço pra gente aqui, muitas felicidades para mim, né, muitos anos de vida, obrigado, tá bom? Deus te abençoe e proteja sempre, gosto demais de ti, um grande abraço, receba também um abraço apertado, tá bom, Giniane Fior? Ótima tarde para você e vamos juntos, vamos nessa, porque por aqui a música não para, tarde de quinta-feira do jeito que você gosta.
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0: Sorriso FM tocando por aqui o som do Jorge e Matheus com Invasões. Excelente tarde pra você. E para você se conectar com as principais notícias e informações do seu dia, acesse agora sorrisofm99.com.br. Entre os destaques, trazendo para você aqui que a voz do povo destaca a campanha de multivacinação e reforça a importância da prevenção em Sorriso. Também no site da sorrisofm99.com.br, eleições 2026, campanha do Tribunal Regional Eleitoral de Mato Grosso busca fortalecer combate à desinformação. No site da Sorriso FM, indústria de Mato Grosso avança em junho e se destaca entre os estados que mais cresceram no Brasil. Receita detalha regras para retenção de 10% sobre lucros e dividendos na fonte. No Sorriso FM99.com.br, 4 pessoas são detidas e um homicídio é evitado pela força tática. Arma falha durante tentativa de homicídio e vítima entra em luta corporal com suspeito em Sorriso. Prefeitura disponibiliza transporte coletivo para o show do Zé Felipe. Esses e outros destaques em sorrisofm99.com.br. Agora 1h31.
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2: E segundo o site G1, o Rock in Rio 2026 terá uma novidade que vai além da música. Um pratômetro, isso mesmo, pratômetro, será instalado para contabilizar as doações de refeições destinadas à ação de cidadania. A iniciativa faz parte de ações sociais do Festival de Combate à Fome e o público também poderá contribuir com doações de 15, 30, 50 ou 100 reais. Os valores serão destinados a projetos de combate à fome e à desigualdade. No Rock in Rio, a música também vira solidariedade e cada doação pode ajudar a colocar comida na mesa de quem precisa. 1:34

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1: Júlia e Rafaela com Ana Castela aqui na Sorriso FM.
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0: Sorriso FM com Matheus e Cauã, Papel Amassado.
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0: Sorriso FM. Do jeito que você gosta, 14 para as duas.
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2: Boa tarde. Para garantir um ir e vir seguro a todos que forem conferir o show do cantor Zé Felipe na 18ª edição do Festival de Pesca Zé Aragão, a Prefeitura, por meio da Secretaria de Infraestrutura, Transporte e Saneamento, disponibilizará transporte coletivo gratuito. Para atender sorrisenses de vários pontos da cidade, 5 linhas estarão disponíveis. Na Zona Leste, vão circular as linhas 300 e 700. Na região dos bairros Santa Maria, São José e Jardim Carolina, rodarão as linhas 200 e 210. Já no Rota do Sol, a linha 100 fará a coleta dos passageiros. Os veículos começarão a rodar a partir das 18 horas do sábado, dia 15, levando os passageiros para o local do show, que é gratuito, e retornarão no final da apresentação. O festival acontecerá no condomínio Almara São Manuel, às margens do rio Teles Pires, sediando o 18º Festival de Pesca Zé Aragão, que promete bater recorde de participação e distribuição de prêmios. Eu sou Milena Moraes para o Giro de Notícias.
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0: Sorriso FM do jeito que você gosta e o Travis Kelce fez as primeiras revelações sobre o casamento com a Taylor Swift. O astro da NFL diz que a cerimônia foi a melhor noite da sua vida. O casamento aconteceu em um momento íntimo e cercado de familiares e amigos próximos. Kelce também falou sobre a emoção de oficializar a união com a cantora e destacou que viver esse momento ao lado de Taylor foi especial e inesquecível. As primeiras declarações do jogador aumentaram a curiosidade dos fãs sobre os detalhes da cerimônia e da vida do casal após esse casamento. 10 para as 2.

0: Tudo o que mais quero, Catinguelê na Sorriso FM. Faltando 2 minutos para as 2 da tarde.
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0: Tocando a sua trilha sonora, agora tem Taeme Thiago e O Deserto.

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0: Sorriso FM com as melhores músicas e os melhores artistas sempre desfilando por aqui. Ouvimos aqui o grupo Menos é Mais. 2:10 da Sorriso FM.
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3: Luan Santana e Léo Foguete. Luan City Festival São Paulo.

0: passado. Dora, Luan Santana e o Léo Foguete aqui na Sorriso. Pessoal, e a Sorriso FM está de casa nova na internet. Sabia já, né? Pois é, sorrisofm99.com.br é o nosso site repleto de informações, tem também interatividade, é só acessar lá, tá? Agora sorrisofm99.com, site novinho, bem moderno, totalmente repaginado, feito aí para você ficar sempre muito bem informado, acompanhar notícias, música e informações o tempo todo. Acesse sorrisofm99.com.br. 2h14.
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5: Pessoal, tá rolando aqui nessa tarde no seu Boa Tarde Sorriso. Sabe o quê? Tem prêmios pra você, tem presentão pra você, ouvinte Sorriso FM. Nessa tarde de quinta-feira no Boa Tarde Sorriso, mandando pra cá pro Sorrisap 996346964. Eu quero nome completo e o bairro e tá participando já, hein? É fácil de tudo. Sentiu? 996346964 mandou pra cá a palavra-chave. Eu quero nome completo e o bairro, pronto. Já tá concorrendo. Maravilha, né? Porque é o seguinte, a Capela São Roque de Primaverinha, ela tem a tradicional festa do Padroeiro São Roque, dia 16 de agosto. As festividades começam após o meio-dia, mas embora 9:30 da manhã tem a Santa Missa, depois tem aquele churrasco delicioso, 1 da tarde tem torneio de suíço e de bocha. A premiação é em dinheiro, tá? 2 da tarde, matinê dançante com a banda Mari e Cristiano, e às 6 da tarde tem show de prêmios com 10 super prêmios. Reserve já o seu churrasco no 65996819406. Festa do Padroeiro São Roque, em Primaverinha, dia 16 de agosto, apoio Delicious Fish. E tá rolando aqui então o sorteio de 3 cartelas, ou seja, 3 ouvintes vão se dar bem, vão ser presenteados aqui nessa quinta-feira. Participa aí, porque nós estamos por aqui torcendo por você. 2:19.
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0: PH e Michel Disque Recaídas. Excelente tarde para você ouvindo o Sorriso FM nos 99.1 e para você também que nos ouve no aplicativo. Eliana Ribeiro, ótima tarde, Eliana.
1: Opa! Claudinei, meus parabéns.
0: Obrigado, obrigado.
1: Eliana Ribeiro, motorista de aplicativo. E eu quero participar também do sorteio, tá?
0: Eliana Ribeiro, motorista de aplicativo, obrigado aí pelas felicitações e, claro, tá participando já, boa sorte, tá? Quem também tá com a gente aqui participando é ele, o Gelson Gaito. Fala, Gelson!
2: Sim, boa tarde, boa tarde. Aqui é Gelson Gaito de Souza. Tô aqui, tô curtindo aqui a rádio aqui e eu quero participar do sorteio. É nóis!
0: Valeu, tchau, garotão, obrigado. Bom trabalho aí, ótima tarde, boa sorte, tá? Boa tarde também para Silvana Souza, do Vitória, tá participando com a gente, Vitória Régia. Quase não saiu gente aqui, né? Silvana Souza, boa tarde, parabéns pelo aniversário, obrigado, tá bom, Silvana? E boa sorte para você também participando com a gente por aqui. Diego e Vitor Hugo, dama...

0: Outra dobradinha que deu certo, Lady Gaga com Bruno Mars, Die With A Smile. Ótima tarde de quinta-feira pra você na Sorriso FM.
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0: O senador Flávio Bolsonaro enfrenta um impasse de registrar a candidatura à presidência da República pelo PL. O sistema da Justiça Eleitoral passou a indicar que ele teria deixado o partido e se filiado à Missão, alteração que a defesa classifica como fraudulenta. O Tribunal Superior Eleitoral informou que não houve invasão ao sistema, mas sim o uso indevido de credenciais ligadas ao partido Missão. O caso será investigado. A defesa de Flávio pede o cancelamento da filiação e o restabelecimento do vínculo com o PL. O Missão também nega ter autorizado a alteração. Flávio Bolsonaro não foi declarado inelegível e a candidatura não foi cassada. O registro está travado temporariamente enquanto a Justiça Eleitoral analisa o caso, a 2 dias do fim do prazo para registro das candidaturas. Sorriso FM 2:30.
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3: Sorriso FM 2:33. E a atriz Anne Hathaway falou sobre o filme O Fim da Rua, nova aventura de ficção científica que chega aos cinemas nessa quinta-feira. No longa, uma família dos anos 80 é surpreendida por um evento misterioso que transporta o bairro onde vivem para um mundo desconhecido. Cercado por dinossauros, o filme mistura aventura, suspense e sobrevivência. E Anne Hathaway contou que sabia dos riscos envolvidos nas gravações. E destacou também o desafio de enfrentar uma história tão diferente. O Fim da Rua estreia hoje, 13 de agosto, nos cinemas brasileiros.
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0: Boa tarde, Sorriso. Tá no ar atendendo sua participação aqui no nosso Sorrisap 996346964. Lembrando que tá valendo pra você cartelas. Três ouvintes serão sorteados aqui com cartelas da Capela São Roque em Primaverinha. Festa que acontece dia 16, já nesse fim de semana, tá? Palavra-chave, eu quero o nome completo e o bairro. Participa aí que o sorteio acontece por aqui. Tamara de Ávila, tá ouvindo a gente? Tamara, participando do sorteio também. Boa sorte, tá? Do bairro Bom Jesus. Ela aproveitou aqui para pedir o Mato Grosso e Matias. Vou tocar para você já já, Mato Grosso e Matias. Quem também participa com a gente é a ouvinte Nadir Batista. Fala,
1: boa
0: Nadir.
1: Boa tarde, Claudinei.
0: Boa tarde.
1: Aniversário hoje, né?
0: Isso.
1: Feliz aniversário para você.
0: Obrigado, Deus obrigado, abençoe. Obrigado. Amém.
1: Deus te ilumina. Que Deus continue essa voz maravilhosa que você tem nessa rádio aí. Tudo de bom pra você.
0: Obrigadão, Nair.
1: Quero escutar, quero que você roda a música pra mim do Amado Batista. Pode ser das mais novas dele, tá? Eu amo que as músicas mais novas dele, tá?
0: Uhum.
1: E quero participar do sorteio aí também, tá?
0: Tá participando já.
1: Já tem todos os meus dados aí, a minha pessoa.
0: Ok.
1: E desejo uma boa tarde, abençoada por Deus, tá?
0: Obrigado, Nadir. Nair.
1: Muitos anos de vida pra você e essa data se repete com muitos anos de vida sua, tá?
0: Obrigadão, Nair. Grande abraço, tá?
1: Na rádio, todos,
0: obrigado,
1: todos
0: de coração.
1: As tardes, hein? Faz alegria aqui pra nós.
0: Maravilha, então. Brigadão. Beijo no seu coração, Nair Batista. Agora tem o Mato Grosso e Matias. Enquanto o sol brilhar, já já eu toco o Amadão Batista aí, da Nair Batista. Aumenta e gruda que você tá na Sorriso FM do jeito que você gosta.

0: 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Agora 15 minutos para as 3 da tarde. Natanzinho Lima tá chegando por aqui. Até quando?
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0: Natanzinho Lima, até quando? Pessoal, tá rolando aqui a promoção para você faturar prêmios, presentes hoje. Tem cartelas para o sorteio da festa que acontece no dia 16, já em primaverinha. É na Capela São Roque, são 10 super prêmios. E para você faturar essa cartela é simples de tudo. Manda para cá a palavra-chave, eu quero o nome completo e o bairro, para o nosso Sorrisap 996346964, que vai rolar sorteio. E que bacana saber que você tá por aqui também com a gente nos 99.1 ou tá ouvindo na internet. Tanto faz, vamos juntos, tá? Do jeito que você gosta. Agora 11 pras 3.
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3: E pelo mercado da bola, Thiago Almada explicou por que escolheu o River Plate em vez do Flamengo. O meia argentino disse que pesaram principalmente o projeto apresentado pelo técnico Eduardo Cudê, a vontade de voltar a sentir a pressão do futebol argentino e também uma questão familiar. A mãe é torcedora do River. Almada afirmou que tomou a decisão durante as férias e que não hesitou depois de conversar com o técnico Cudê. O jogador assinou com o clube argentino até 2030 e uma negociação de 20 milhões de euros, cerca de 119 milhões de reais.
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4: Sorriso FM, agora 8:08. Vamos que vamos aqui com o nosso Boa Tarde Sorriso para essa quinta-feira, dia de TBT. Pois é, nas eleições de 2026, famosos como Tiririca, Humberto Martins, Valmar Chiori e Antônia Fontenelle estarão nas urnas. E todos declararam seus bens ao Tribunal Superior Eleitoral. O maior patrimônio entre os nomes da lista é o de Silvia Abravanel. Isso mesmo, a filha do Silvio Santos, que declarou R$47.500.000 em bens. Já o menor valor é o de Inês Brasil, que não declarou nenhum bem ao Tribunal Superior Eleitoral. Entre outros nomes, Sara Pôncio declarou R$4.500.000, Humberto Martins R$3.600.000 e o Tiririca R$732.000. Os dados fazem parte da declaração de bens exigida pela Justiça Eleitoral e tem como objetivo aí dar transparência ao patrimônio desses candidatos.
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5: Boa tarde. Uma adolescente de 14 anos que estava desaparecida desde a última quinta-feira, dia 6, foi encontrada morta no final da tarde de ontem, quarta-feira, em uma área de mata às margens da BR-63, no trecho entre Lucas do Rio Verde e Sorriso. A jovem havia sido retirada à força de um hotel onde estava hospedada. Ainda conforme a Polícia Civil, um homem suspeito de conduzir o veículo utilizado na ação foi preso em flagrante. As primeiras informações levantadas pela investigação indicam que o sequestro pode ter ocorrido após criminosos confundirem a adolescente com alguém que teria ligação com uma facção criminosa rival. A Polícia Civil continua fazendo buscas e levantamento de informações sobre o caso. Eu sou Milena Moraes para o Giro de Notícias.
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4: 3 e 3 na Sorriso FM, tudo igual por aqui. Aumenta e gruda. Agora tem Voyage, Voyage pra você recordar anos 80 e 90 na Sorriso FM.

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4: Sorriso FM do jeito que você gosta, com o nosso Boa Tarde Sorriso, edição dessa quinta-feira, aqui dia 13 de agosto. Homem-Aranha, um novo dia, entrou para o top 10 das maiores bilheterias da história do cinema. O quarto filme do herói, estrelado por Tom Holland, já arrecadou mais de US$1,7 bilhão, o equivalente a quase R$8,7 bilhões. Em menos de 3 semanas em cartaz, o filme ultrapassou Divertidamente 2 e agora ocupa a 10ª posição no ranking. A produção também é a maior bilheteria de 2026. Até agora, no topo da lista está Avatar, com US$2,9 bilhões, seguido por Vingadores Ultimato, Avatar O Caminho da Água e Zia 2. Com o sucesso, Homem-Aranha Um Novo Dia ainda pode subir nesse ranking. 3:11 na Sorriso. 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

0: Sorriso FM com o som do Jota Quest, você precisa de alguém. Sorrisap Liberadão, você participando com a gente aqui, 996346964, Natália Costela, grande abraço, Alto Celeste, Elisandra, Paul Garte, Pinheiros 3 também tá com a gente aqui, Patrícia Rapati também tá acompanhando a gente, Lucas Santos, Tamara Ávila também com a gente aqui, enfim, onde quer que você esteja, vamos juntos. Vamos nessa aqui, grudados em 99.1, Sorriso FM também das plataformas digitais. Lembrando que o nosso site tá de cara nova, tá? SorrisoFM99.com.br.
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0: Olá, meu povo, ótima tarde pra você ouvindo aqui Sorriso FM 99.1 e o nosso Boa Tarde Sorriso. Bom, gente, vamos nessa então, tá? Keila Cristine, Mário Reiter, tá com a gente, tá acompanhando aqui. Água toda hora, mandando uma foto aqui com a garrafinha, tá no volante, tá trabalhando, ela que é motora de caminhão, hein? Tá com a gente por aqui, tá dizendo que tem um sol pra cada um, é verdade. Inclusive só no ar que o calor tá de matar. Lá fora, né? Tá o ó do Borogodó, quente pra caramba, aquele clima agradabilíssimo, né, Giliane? Alô, boa tarde, Ju, do bairro Flor do Cerrado, também tá mandando as felicitações aqui pelo meu aniversário, obrigado, tá? Muita saúde e paz, agradeço de coração, grande beijo pra você, tá bom, Ju? Elisângela também tá com a gente aqui, Elisângela Santana, bairro Morada do Bosque 2. O Cleiton também tá ouvindo a gente, assim como a Joyce, grande abraço pro Cleiton e pra Joyce. E a você também que tá ouvindo a gente, participa aí, 996346964. Jefferson Moraes, Coração de Polícia.

Ataíde Alexandre com Rosas e Versos, para você recordar aqui no seu Boa Tarde Sorriso, que também é recordação. Ótima tarde pro Moraes, tá com a gente acompanhando aqui a Sorriso FM. A Geniane também tá aqui com a gente, grande abraço, Geniane. Quem também tá ouvindo a gente aqui é o pessoal, não mandou o nome aqui, pediram a música da Sabrina Carpenter, mas não pediram, não mandaram o nome da pessoa, né? Mas tudo bem, tá valendo. Vamos juntos então por aqui. Você já sabe também que a música não para. Aumenta e gruda que você tá na Sorriso FM daquele jeitão, do jeito que você gosta.

0: Sorriso FM, você ouvindo Sabrina Carpenter. Man Shout. 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Agora 3h36.
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2: Quem vai viajar de avião com crianças pequenas tem alguns direitos que nem sempre são conhecidos. As companhias aéreas permitem o despacho gratuito de cadeirinha infantil, sem cobrar por esse volume, desde que sejam respeitadas as regras de cada empresa. Já para quem pretende alugar um carro no destino, é importante verificar esse item com antecedência. Muitas locadoras oferecem a cadeirinha como opcional, mas o serviço costuma ter custo adicional. Planejar esse detalhe antes da viagem ajuda a evitar gastos inesperados e garante mais segurança para os pequenos.
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3: Muito bem, o nosso Boa Tarde Sorriso aqui pelas 99.1 da Sorriso FM, também nas plataformas digitais, o site novo da Sorriso FM, cara nova, casa nova, é na internet, nosso endereço mudou então, em sorrisofm99.com.br. Tá no rádio, tá na internet, tá do jeito que você gosta.

0: Você no nosso Boa Tarde Sorriso de hoje aqui tem cartelas. Tem três cartelas, ou seja, três ouvintes vão se dar muito bem por aqui, faturando cartelas para concorrer a 10 super prêmios do São Roque em Primaverinha. É a festa tradicional que acontece no próximo dia 16, esse fim de semana já, hein? Começa às 9h30 da manhã, meio-dia tem almoço, 1 da tarde tem torneio de truque suíço, e bocha, tem premiação em dinheiro, às 2 da tarde tem a matinê dançante com a banda Mari e Cristiano, e 6 da tarde esse show de prêmios, 10 super prêmios. Então você fatura a cartela aqui hoje e no próximo fim de semana, então, quem sabe fatura aí esses prêmios, né? Um desses 10 prêmios da festa da Capela São Roque em Primaverinha. Sorriso FM, 12 para as 4.
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3: E o Atlético Mineiro largou na frente sobre o Red Bull Bragantino nas oitavas de final da Copa Sul-Americana. Mesmo jogando fora de casa em Bragança Paulista, o Galo venceu por 1 a 0 com um gol de Coelho no segundo tempo. O resultado dá ao Atlético Mineiro a vantagem do empate no jogo de volta em Belo Horizonte, para assim garantir a classificação às quartas de final. Já o Bragantino precisa vencer por 2 gols de diferença para avançar no tempo normal. Se ganhar por apenas um gol, a decisão vai para os pênaltis.
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5: Sorriso FM 9 para as 4. O presidente do Tribunal Superior Eleitoral, ministro Cássio Nunes, determinou nesta quinta-feira o restabelecimento da filiação de Flávio Bolsonaro ao PL e a exclusão do vínculo do senador com o partido Missão. A situação impediu que Flávio registrasse sua candidatura à presidência da República. Agora, o PL está autorizado a fazer imediatamente o pedido de registro da candidatura. Nunes Marques também determinou o envio do caso à Polícia Federal para investigar quem realizou a filiação e em quais circunstâncias. O Tribunal Superior Eleitoral informou que não houve hackeamento no sistema, mas sim uso indevido de ferramenta por alguém que tinha credenciais da legenda. O prazo para registro das candidaturas termina às 7 da noite de sábado, dia 15 de agosto.

0: Edson e Hudson, aqui no seu Boa Tarde Sorriso, foi Deus.
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3: Sorriso FM, nosso Boa Tarde Sorriso tá no ar aqui, 4-4, tudo igual por aqui. E a Justiça dos Estados Unidos determinou que o processo de abuso sexual contra o espólio de Michael Jackson seja resolvido por arbitragem privada. Pois é, a ação foi movida por 4 irmãos da família Cássio, que alegou ter sido vítimas de abuso sexual quando eram crianças. O juiz federal Hernan Vera entendeu que o acordo assinado em 2019 obriga que disputas desse tipo sejam tratadas de forma privada. O espólio de Michael Jackson nega as acusações e afirma que os irmãos receberam $3.500.000 em um acordo anterior. Já a família Cássio diz que o acordo foi assinado sob coação. A decisão impede que o caso seja julgado publicamente por um júri. E agora, a disputa será analisada em arbitragem confidencial. Sorriso FM 4 e 5. E tem o Imagina Samba.

Sorriso FM tocando a banda Malta com Memórias, aqui no seu Boa Tarde Sorriso, edição dessa quinta-feira. Seja muito bem-vindo você que está ouvindo a gente, participando no Sorrisap 996346964. Afinal de contas, valendo aqui três cartelas, tá? Três ouvintes vão ser sorteados no finalzinho aqui do nosso Boa Tarde Sorriso, com cartelas concorrendo aí a 10 prêmios cada uma, da Capela São Roque em Primaverinha. Próximo dia 16, então, já nesse fim de semana aí tem festa e você pode ser um dos contemplados aqui e faturar prêmios lá. Então vamos lá, participa, manda pra cá a palavra-chave, eu quero o nome completo e o bairro, e boa sorte!

0: A Câmara dos Deputados aprovou nesta quinta-feira um projeto que regulamenta programas de fidelidade, milhas e pontos. A proposta cria regras para conversão de milhas em dinheiro e também para a comercialização desses pontos. O texto prevê dois tipos de programas, os que permitem a conversão de milhas em dinheiro e os que não oferecem essa opção. Nesse segundo caso, os clientes deverão poder comercializar os pontos fora do programa. A venda de milhas também passará a ser legal e regulamentada, impedindo que empresas suspendam contas ou limitem benefícios de clientes que comercializem seus pontos. A proposta agora segue para análise do Senado. Sorriso FM 4:18.
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0: Sorriso FM 4:21.
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0: Sorriso FM com o Daniel, amiga. 4:27 na Sorriso FM.
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2: O Senado aprovou um projeto que prevê até 10 bilhões de reais em subsídios para a construção de novas fábricas de fertilizantes e para a expansão, modernização e reativação de unidades já existentes no Brasil. O Programa de Desenvolvimento da Indústria de Fertilizantes, Profert, terá vigência entre 2027 e 2031, com limite de até 2 bilhões de reais em créditos fiscais por ano. A medida busca reduzir a dependência brasileira de fertilizantes importados e fortalecer a produção nacional. O projeto também prevê linhas de créditos do BNDES, Banco Nacional do Desenvolvimento da Amazônia, para modernização, pesquisa e infraestrutura logística. Agora o texto segue para a sanção da Presidência da República. 4h34. E daqui a pouquinho tem resultado de promoção, vai participando aí no Sorrisap 996346964, que já tem sorteio de 3 cartelas para você participar da festa de São Roque em Primaverinha. Participe e boa sorte. 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

Nosso Boa Tarde Sorriso tá no ar aqui, atendendo agora o Cláudio Honor da Silva. Fala, garoto, ótima tarde, é do Montserrat, tá passando por aqui pra desejar feliz aniversário pra mim, brigadão, tá? Muitos anos de vida, saúde e prosperidade pra você também, tá bom, Cláudio Honor? Obrigado pela lembrança aí, pelas felicitações. Ele tá mandando música Malu, do de Paulo e Paulino aí, pra esposa, que é a Weilane, e também pra filha Laís, e pra quem gostar da música e participando também da promoção. Ótima tarde pra você, garotão, vamos nessa, tá? Ótima tarde também para Samila Santos, bairro São Domingos. Quem também tá com a gente aqui é a Judite. Alô, Judite, excelente tarde, é do Primavera. Quem tá acompanhando a gente também aqui é a Esther. Fala, Esther, tudo bem contigo? Centro-Sul acompanhando aqui Sorriso FM. E vamos então ao de Paulo e Paulino. Malu, atendendo meu amigo Cláudio Nô, do Montserrat, que pediu, dedicando para a esposa e para a filha.

Dilcinho passada de mão com a boiadeira Ana Castela. Pessoal, vamos então aqui pro nosso sorteio, resultado da promoção. Isso mesmo, você participou no Sorrisap 996346964, mandando para cá a palavra-chave eu quero, nome completo e o seu bairro, certo? Certo, então, estando tudo de acordo aqui, vamos já sortear aqui o primeiro ouvinte com uma cartela girando o nosso sorteador online. Final do número aqui, 61, final 61, tá com o final 61? É você então, Elisandra Balgarte, Pinheiros 3. A produção vai entrar em contato contigo, tá bom? Elisandra Balgarte, Pinheiros 3, faturou uma cartela. Girando aqui já o nosso sorteador online novamente. Final do número 63. Bom, o primeiro ali, se eu não me engano, deu 61. É isso mesmo? Só conferir aqui. Primeiro foi 61 e agora final 63. Só número alto hoje, hein? É você, então. Pode comemorar também, tá bom? Samila Santos, bairro São Domingos, Zona Leste, faturou cartela, tá? Samila Santos, do bairro São Domingos, também faturou uma cartela aqui. Vamos então para o terceiro e último sortudo ou sortuda que participou com a gente. Final do telefone 09, baixou agora, hein? Baixou 09, então você também pode comemorar, tá bom? É Patrícia Rapati. Patrícia Rapati, você faturou também aqui uma cartela. Ela é do bairro Mário Reiter. Parabéns então para Patrícia Rapati, Samila Santos do São Domingos e Elisandra Balgarte Pinheiros 3. Produção vai entrar em contato com vocês aí, tá bom? Amanhã tem mais promoções. Agora tem o Ted Wins, Lose Control.

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Jorge e Matheus. Eu quero só você. Pessoal, 3 minutinhos aqui para as 5 da tarde. Tô tirando meu time de campo. Tá chegando a Branca Moraes e o Paradão Sertanejo com músicas clássicas, os modões e tudo que você gosta de ouvir aqui na Sorriso FM. Em 99.1 e claro também, né? Através das plataformas digitais e o nosso site sorrisofm99.com.br também, que tá de casa nova e cara nova. Forte abraço a todos, grande beijo. Nos falaremos novamente amanhã, se o bom Deus assim nos permitir, a partir da 1 da tarde. Para fechar, tem o Gabriel, o Pensador. A

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6: Muito boa tarde. Alô, você sintonizado na melhor. Show de bola, né? Muito bom, muito bom. Seja bem-vindo, você e você também. Alô, alô! O nosso Paradão chegou. São 5:09 agora, seja bem-vindo ao Paradão. Começamos tudo por aqui. E você, é claro, meu convidado especial nessa maravilhosa tarde de quinta-feira. Hoje, 10 mais 3. Maravilhosa quinta-feira, quinta com quê? De quase sexta. E aí, tudo bem? Tudo ótimo? Tudo certo? Eu sou Branca Moraes e fico contigo até as 9. Não esqueça que temos aí o nosso poema da quinta daqui a pouquinho. Não esqueça. Se você quiser, pode também, né, deixar aí o seu recadinho através do nosso WhatsApp, escolhendo o poema de hoje. 996346964 é o nosso WhatsApp. Participe também indicando a sua música pra gente ouvir juntinhos por aqui. É Paradão, bebê!
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6: Bora começar esse trem! Não estava no script, não estava no inventário, isso aqui não. Não é isso aqui, não, é isso aqui, ó. Ô, trem! É desse tipo aqui! Bora, bora, bora! 996346964, tem poema hoje, você pode escolher, tá bom?

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0: Alô, alô, você na sintonia, chega junto, recadinho todo especial aqui no Paradão. 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
0: Chega pra cá que são 5h24, bebê!
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0: O nosso Paradão tá daquele jeito!

0: Vamos nessa, um paradão chique demais pra você, tá? Uma belezura! Trem Cosquinha, é Cosquinha demais! Já já teremos a nossa live, tá? Lá no TikTok da Sorriso, tô preparando tudo por aqui. Enquanto isso não acontece, vamos de sucesso em dose dupla aqui no seu paradão.
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2: O mercado de arroz em casca no Rio Grande do Sul segue firme, sustentado pela postura retraída dos produtores e pela necessidade da compra das indústrias. Segundo o CPEA da Universidade de São Paulo, a baixa oferta dos lotes mantém a liquidez limitada, enquanto compradores relatam dificuldades para repor os estoques. De acordo com o Centro de Pesquisas, produtores seguem cautelosos nas vendas, à espera de valores mais atrativos, próximos dos R$ 80 por saca de 50 quilos livre, patamar considerado mais compatível com as expectativas de remuneração.
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0: bem? Tudo ótimo? 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
0: Vamos nessa, são 5h37 agora, chega pra cá que tem paradão.
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0: Alô, alô, meu povo, minha pova, vambora que tem música boa.

0: Muito bem, o nosso Paradão Sertanejo tá demais, tá demais. Tem Paradão Sertanejo até as 9.
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0: Bom, gente, tô indo pro intervalo, é rapidinho, ligeirinho, agoniado, igual briga de leitão. Pense num trem que é rápido, igual carreira de galinha do pé queimado. É rapidinho mesmo, viu? É um pé aqui e outro lá, gente. Volta já já com o Paradão.
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3: E os brasileiros tiveram uma quarta-feira de muitos empates na ida das oitavas de final da Libertadores. Palmeiras e Cerro Porteño ficaram no 1-1 no Nubank Park, enquanto Cruzeiro e Flamengo, duelo nacional dessas oitavas de final da Libertadores, também ficou empatado em 1-1 no Mineirão. Com isso, nenhum dos dois confrontos terminou com vantagem para um dos lados. Palmeiras e Flamengo agora precisam buscar a classificação fora de casa, nos jogos de volta no Paraguai e no Rio de Janeiro, respectivamente. Na última terça-feira, Fluminense e São Paulo também haviam empatado. Tricolor carioca ficou no 0-0 com o Independiente Rivadavia pela Libertadores e o tricolor paulista empatou em 1-1 com o Bolívar, jogo que valeu pela Sul-Americana.
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0: Vamos nessa, porque são precisamente 5h49 agora.
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0: Chique no último, Daniel pediu e vai assuntar.

Que chique! Deixa eu mandar um abraço todo especial pra Janes, ou o Janes. Eu não tô sabendo se é medida ou medida. É você medido ou você é medida? Oi, Rose! Boa noite, gata! Elisandro de Dourado.

Dos, alô, Elisande Dourados, que dourados e bonito, é muito bonito, né? Que é chique, madre, hein? O Márcio Pereira lá de Goiânia, Goiásão, chique demais. Quem mais tá por aqui? Cadê você? Cadê você? Anápolis, Goiás, também o Nivaldo lá de Goiás. Olha, essa turma de Goiás aqui tá chique demais, né? Você tá doido? Universo Açaí, alô, alô, Universo Açaí, tudo bom? Alê, oi, Alê! Tô em Palmas, Tocantins, Domingos em Palmas. É quente, viu? Eita, capitalzinha quente, igual a nossa aqui, Cuiabá. Alô, boa noite, Universo Açaí, oficial. Olha, velho, mais chique. Vou mandar aqui um alô pra esse povo de Goiás. Manda até uma musiquinha aqui de... pra vocês, em homenagem aos nossos goianos e goianas maravilhosos. Tá todo mundo aqui junto e misturado na nossa live? Então nada mais do que, né, certinho, bonitinho, né, muito apropriado, mandar aqui uma moda pra esse povo lá de Goiás. E vai ser Leandro e Leonardo, Rumo à Goiânia. Alô, os goianos aqui do nosso Paradão. O universo sai aqui do Sorriso, que maravilha! Chique demais, sejam bem-vindos! 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
0: Vamos nessa, tá aí, são 6h07 agora. Chega pra cá que tem mais paradão pra você.
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0: O que temos, o que temos? Moço do céu, essa moda aqui é chique demais, ó. Cedo!

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1: Vamos ver se dá tempo de tocar mais uma aqui, Branca. Dá. Eu quero tocar uma música linda aqui, lindíssima. Essa aqui, vou falar uma coisa pra vocês. Essa aqui é uma das músicas assim que eu acho... Tá ali no meu top 10. Essa aqui é uma das mais lindas canções de todos os tempos. O nome dela é Homem do Meu Tempo. Bruno Marrone canta pra você no Paradão.

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0: 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É isso aí, são 6h35 agora. O nosso Paradão continua.
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0: Deixa eu mandar um abraço todo especial. Nosso amigo Rogério Construtor. Alô, menino, que já tá fazendo parte também ali do nosso grupo no WhatsApp. É, menininho. Alô, Walter Marques. Um abraço pra você, boa noite. Jujuba, minha bonita, minha linda, minha maravilhosa, minha cheirosa. Boa noite pra você também, tá, Jujuba? Quem mais? Quem mais? O Jailson, lá de Pernambuco. Ele tá ouvindo e vendo a gente através da nossa live. Alô, menino Jailson Roberto, lá de Limoeiro, Pernambuco. Chique demais, né? Nós somos chique e bacanizado. Alô, Rob. Branca, toca aí um Mirosmar aí pra nós aqui na colheita. Eita, pai. Eita, caboclo, velho. O povo gosta do Mirosmar, né? Vamos ver o que é que nós temos aqui de Mirosmar. O que é que nós temos aqui de Mirosmar? Eu venho aqui, deixa eu ver. Nananana, Mirosmar. Bom, aqui eu não coloquei nada aqui, nem nessa hora e nem na próxima hora. Então vamos ter que escolher uma aqui. O que é que você quer ouvir de Mirosmar? Ah, pode ser Liberdade, Liberdade, essa música é boa, hein? Liberdade, liberdade pra sonhar. Pode ser? A música é chique. Chique no último grau. Vamos lá, de liberdade, liberdade. Canta, Mirosmar!

Ainda vamos bora acionar aqui o negócio do botãozinho do acelerador, né? Alô, Murchão, ele pediu do Duque Dalvão Jantar para Jesus e tem também, é claro, música de pedidos por aqui, um pouco de minha vida. Quem pediu foi ele, o Flávio Andrioli, tá oferecendo para todos lá da... de Peixoto de Azevedo. Ele quer lembrar aí o tempo da Gleba, União, interior de Peixoto. Vambora, vambora, segue o fluxo que tem paradão.

Meu céu, que coisa mais linda! E agora é o quê? É o quê? Tião Carreiro Branquela foi pedido, nosso amigo pediu e vai ouvir. Alô, menino, tem aqui, ó.

0: deixou ir pro intervalo que já deu aqui, são 6h47, passou 2 minutinhos, mas não tem nada não. Vambora, a gente volta já já.
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0: Pense num negócio ligeiro, moço. Você tá doido. Pense num trem ligeiro e agoniado, que nem briga de leitão. 6h51 agora. O que nós tem? Deixa eu ver. Ai, rapaz, olha. Bruto, rústico, sistemático, coisado e negoçudo. É assim que nós somos. Eita.

0: É, meu povo e minha pova, o trem aqui é de com força. Bagaceiro é paradão, bebê.
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0: Bora, bora, bora, bora. Alô, alô. Ô, Muniz, responde aí, Muniz. Mandei mensagem pra você, homem.

Marcelo Deodato! Branca, toca uma do Sérgio Reis aí. Mas, menino, nós toca, nós não tem preguiça desse bicho. Preguiça é um bicho que nós não faz criame. Nós não tem esse bicho aqui, não. Luana! Oi, Luana. Oi, boa noite. Aqui é a Luana, de Sinop. Toca pra nós, Irmão da Lua e... Ixi, rapaz, o povo gosta do Mirosmar, hein? Preço pra minha avó Nena e minha mãe, Jociane. Jociane, estamos aqui na escuta. Oh! Noelissa Cheirosa, um beijo pra você também. Alô, Keila. Keila Cristine, lá do Mário Reiter, essa bonita. Cheiro pra você, tá? Alô, meu amigo Zé Gonçalves, Branca. Roda uma música aí pra nós, é, pra comemorar o meu aniversário. Oi, o Zé tá de nível! Quem tá de nível hoje também é o nosso amigo, rapaz. Eita! Claudinei, né? Nosso amigo Claudinei que tá de nível hoje também. Parabéns, viu, meu amigo? Ele é aqui o nosso companheiro também, colega de trabalho aqui na Sorriso FM. Faz aí as tuas tardes mais gostosas. Quem também está por aqui conosco é o nosso amigo Mendonça. A Maraí, lá da Chácara Três Irmãs, em Lucas do Rio Verde. Agora vamos botar os pingos nos i, né? Vamos botar nome nos boi. Vambora, carca o nome aí nos boi aí, tudo. Essa moda é boa, hein? Pensa numa moda boa. Aqui, vi, só toca as melhor. Aqui só toca as doídas daqui a pouco também, depois do nosso... Depois das 8 tem aí o nosso modão chonado, hein? Você não vai me esquecer. Enquanto isso não acontece, você vai preparando aí. Capacete, o colete, a toalha da mesa, um copo de água com açúcar, que é pra dar aquela, né? Aquela chimbereba boa. É pra fazer aquele efeito. Quando você quiser dar o pico da emoção, você toma a talagada daquele negócio. Aí dá aquela, né, normalizada na emoção, aquela coisa. Aí você não passa mal e continua assuntando as modas chonadas do nosso paradão, viu? É desse tipo. Guarda um lado do zóio pra chorar depois. No comecinho você chora só de um lado, aí guarda o outro lado, chora só de um lado. Durante nosso paradão sertanejo aqui, durante nosso modão chonado, você vai chorar só de um ladinho do zóio. Você escolhe aí qual lado que é. Aí deixa um guardado pra, né, depois da meia hora de moda chonada, aí você escolhe o outro lado lá. Você chorar depois, que é pra não cansar os dois olhos, né? Bom, esse é o nosso kit chonado. Tá todo mundo aí com o kit chonado em dia. Aí tem o psicológico e o emocional também. Tem que equilibrar aí um negócio, viu? Não pode ser de qualquer jeito, não. Não, não aguenta ela tá lagada, filha. Que a porrada é grande. É, filha, de rachar o piqui no meio.

0: Você tá doido? Um som desse aqui, rapazinho. Você tá doido? Não aguento não, moço. É o quê? É o quê? Já é intervalo? Não, para de graça. É sério isso? Eu ia tocar mais outra moda aqui. Eu tava preparada já. Mas tá bom, né? Fazer o quê? Vamos lá, intervalo. Ligeirinho, agoniado, que nem briga de leitão. É ligeiro mesmo, que nem coisa de porco, viu? É mais rápido que carreira de galinha do pé queimado. É nóis, fi. É paradão.
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3: Vamos nessa, vamos lá, meu povo e minha pova. Chega pra cá que são 7h04 agora e temos... Guatupé e Guaratuba, soldadinho de Deus. Essa aqui eu vou mandar pro nosso querido aqui, e pediu aqui uma moda, nós não tem, mas nós vamos, né, substituir. Ó, já a segunda pessoa pedindo Mirosmar aqui, meu pai amado, vocês gostam do Mirosmar, hein? Tamo machucado. Todos nos conforme. Boa noite, Antônio, um abraço pra você. Chega pra cá, tem o Soldadinho de Deus.

Mais chique que isso aqui não tem não, moço. Você tá doido? Que coisa mais linda esse trem, rapaz. Eita, que é o nosso paradão sertanejo. E chega pra cá que tem mais moda pra vocês, ó. O pessoal que tá juntando aqui, todo mundo aqui na live, né? Ei, povo bom. Alô, Carlos Galindo. Boa noite, toca. Ô, Carlos, deixa eu falar um negócio pra você. Pessoal aqui da nossa live, que são aí, né, os cantores e tal, o pessoal, né, que tem aí, que são os artistas, né, os cantores. Então, o nosso paradão sertanejo aqui, ele é meio diferenciado. Nós toca só as modas mais antigonas, sabe? Os trem assim mais antigos, aqueles classe A. Bom, e as modas de viola. Mas não leva mal, não. Fique aí, fique com a gente, vou mandar uma moda chique pra você agora. Você vai até arrepiar tudo. Eita, pô. Vou mandar uma moda aqui que eu acho ela linda demais, só pra você, ó. Aqui é um... Tem como dizer que essa moda é feia, não, que essa moda é chique demais. Não é não, Luciana? Vou mandar essa moda também pro Paulo César e também, é claro, né, pro nosso amigo... Cadê ele? Muniz! César e Paulinho... Eu acho que eu tenho essa moda aí, mas eu queria mandar essa aqui pra você. Mas tá bom, eu vou procurar aqui o César e Paulinho pra você, tá bom? Deixa eu ver quem mais. Eita, olha quem chegou por aqui. Paradão sertanejo, quando o Fernando não tá aqui, nem parece que é o mesmo, viu? Tem que ter o Fernando lá de Rio Verde, no Goiás. Cadê Meire, homem? Meire tá aí com vocês? Tá aí, vocês estão tudo bom aí? Vocês aí no Goiásão? Cadê a Meire? Vocês estão bom? Então vou mandar essa moda aqui pro meu compadre também, lá no Goiásão, lá em Rio Verde. Tá soltando nós, nosso paradão sertanejo. E ele, como é fã de Almir Sater, eu acho que ele vai apreciar demais essa moda aqui. Chique no último. Essa aqui é bacana demais. Vocês todos que estão aí soltando nós, vocês que estão aí na nossa live, muito obrigada pelo carinho. E o pessoal espalhado nesse mundão de meu Deus aí, nesse Brasil de... Tantos João, tantas Marias, né? Tantos trabalhadores, aos nossos queridos e amigos da estrada, né? Todos os da rodagem, aos nossos queridos dos sítios, chácaras e fazendas, pessoal do agro. Grande abraço a todos vocês. Porque o Paradão só existe por vocês, tá? É pra vocês que a gente faz aqui. Com esse carinho, com todo esse amor... Músicas bonitas, músicas maravilhosas, para que fique na memória, para que não deixe essa tradição morrer. O Paradão Sertanejo existe por isso. Para você, por você e com você. 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
0: Bora, minha gente, tem hora certa pra você, tá? Ó, 7h16 agora. Surgiu aqui um pessoal, ó, tem aqui uns pedidos pra Mirosmar. O povo só pede Mirosmar, gente. O povo tá aqui, tá pedindo Mirosmar, meu povo. Mas, gente, vocês pedem Mirosmar, toda hora pedindo Mirosmar. Então vamos fazer o seguinte... Vamos fazer o sucesso em dose dupla, então. Aí fica todo mundo satisfeito, tá? E eu não vou atender... Como é que eu vou dizer? Música específica que foi pedida aqui, tá? Então vou colocar música do Mirosmar pra tocar agora, tá bom? Belezinha? E aí pra todo mundo ficar de boa. Deixa eu só ajeitar aqui, porque Mirosmar deve estar cansado, bicho velho, rapaz. E faz hora que esse caboclo é chamado aqui. Deve estar com a sureia quente essa hora. Até doido. Mirosmar deve estar com a sureia quente. Vambora, meu povo. Eita, Mirosmar que dá trabalho aqui pra nós no Paradão, hein? Eita. Vambora, vambora. Que eu vou caçar aqui a moda chique dele. Zezé de Camargo e Luciano. Esse caboclo é o mais solicitado aqui do nosso Paradão Sertanejo. Deixa eu ver o que eu tenho aqui. Vamos fazer assim, ó. Vou mandar pra vocês. Eu vou tocar umas músicas mais antigonas dele. Pode ser, gente? Que aí eu não... Porque assim... E aí não fica... Ninguém fica brabo, né? Não vai atender o pra não puxar o saco de ninguém, não puxar a brasa pra debaixo da sardinha de ninguém, que aí todo mundo fica bacaninha, todo mundo fica satisfeito, e eu, sucesso em dose dupla com o Mirosmar chegou.
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1: Dá tempo de tocar mais uma, mas lógico que dá. O nosso amigo Muniz pediu, vai assuntar. Canta.

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0: vamos nessa, hora certa pra você aqui na Super. Vamos lá, gente, são 7h32 agora e temos música.
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0: Seguinte. Meu compadre Zé Rogério mandou aqui fotinha pra nós. Caboclo. Deixa eu ver aqui um negócio. Cadê? Onde que tá? Será que é no outro ali? Tá aqui, rapaz. Vou mandar aqui. Marcelo Deodato!

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8: Muito bem, hora certa pra você. 7h45, agora é hora do nosso poema da quinta. Vambora, vambora!
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10: No dia do nascimento de uma menina, o pai, na verdade, não sentiu grande alegria, porque a decepção que ele sentia parecia ser maior que o grande conhecimento em ter uma filha. Ah, eu queria um filho, lamentava ele. Em poucos meses ele se deixou cativar pelo sereno sorriso da linda filha e pela infinita inocência de seu olhar fixo e penetrante. Foi então que ele começou a amá-la com loucura. Seu rostinho, seu sorriso não se apartavam mais dele. Ele fazia planos sobre planos. Tudo seria para sua filhinha. Numa tarde, estavam reunidos em família quando sua filha perguntou: papai, quando eu completar 15 anos, qual será o meu presente? Ele respondeu: meu amor, você tem apenas 7 aninhos. Não lhe parece que falta muito tempo para esta data? Ela lhe respondeu: bem, papai, você sempre diz que o tempo passa voando, ainda que eu nunca o haja visto por aqui. Ela já tinha 14 anos e ocupava toda a alegria da casa, especialmente o coração de seu pai. Num domingo, passeando, ela tropeçou e seu pai de imediato a segurou para que não caísse. Sentados, viu como ela foi, perdendo a consciência. Seu pai a levou imediatamente para o hospital. Ali permaneceu por mais de 10 dias e foi então que informaram que ela padecia de uma grave enfermidade, que afetava seriamente seu coração. Os dias foram passando, seu pai renunciou ao trabalho para se dedicar a ela. Todavia, sua mãe decidiu trabalhar, pois não suportava vê-la sofrendo tanto. Numa manhã, ainda na cama, a filha perguntou a seu pai: "Pai, os médicos te disseram que eu vou morrer?" "Não, meu amor, não vais morrer. Deus, que é tão grande, não permitiria que eu perca o que eu mais tenho amado nesse mundo. Quando a gente morre e vai para algum lugar, papai, pode ver lá de cima a sua família? Sabe se um dia podem voltar?" "Bem, filha, na verdade ninguém nunca voltou de lá e contou algo sobre isso. Porém, se eu morrer, não te deixarei só. Onde eu estiver, buscarei uma maneira de me comunicar com você. Em última instância, utilizarei o vento para te ver." "O vento? E como você faria, papai?" "Não tenho a menor ideia, minha filha. Só sei que se algum dia eu morrer, sentirá que estou com você. Quando um suave vento roçar teu rosto, ou uma brisa fresca beijar tua face. Nesse mesmo dia, à tarde, fomos informados pelos médicos que nossa filha necessitava de um transplante de coração, pois do contrário, ela só teria mais alguns dias de vida. Um coração, onde conseguir um coração? Um coração, onde Deus? Onde meu Deus?" Nesse mesmo mês, ela completaria 15 anos. E foi numa sexta-feira à tarde, quando conseguiram doador. Foi operada e tudo saiu bem. Ela permaneceu no hospital por 6 dias. Em nenhuma vez seu pai foi visitá-la. Todavia, os médicos

qual no momento eu não pude responder. Decidi dar-te o presente mais bonito que ninguém jamais faria por minha filha. Te dou de presente minha vida inteira, sem nenhuma condição, para que faças com ela o que queiras. Viva, filha! Te amo com todo o meu coração. Foi quando ela chorou todo dia e toda noite. No dia seguinte, foi ao cemitério e sentou-se ao lado do túmulo de seu pai. Chorou tanto como ninguém poderia chorar e sussurrou: papai, agora posso compreender o quanto me amavas. Eu também te amava, ainda que nunca tenha dito. Agora compreendo a importância de dizer te amo, te amo, te amo. E quero te pedir perdão por haver guardado o silêncio tantas vezes. E nesse instante, as copas das árvores balançavam suavemente. Caíram algumas folhas e florzinhas. E uma suave brisa roçou a face da menina, que olhou para o céu, tentou enxugar as lágrimas do seu rosto, mas se levantou. Deu um sorriso, sentiu o beijo de seu pai. E daquele dia em diante, saiu pelo mundo afora para pedir a você que diga às pessoas: eu te amo. Para que você que está chorando nesse momento, para que você que esteja emocionado, para que você que esteja me ouvindo, também possa dizer e abrir o seu coração. Diga ao mundo que você o ama. Diga à sua família. Diga à sua esposa, seu filho, à sua filha. Diga a seus irmãos, a seu pai, a sua mãe. Diga a seus amigos. Diga dentro do seu coração, aos seus inimigos: eu também te amo. Diga a Deus, diga a Nossa Senhora, diga a vida: eu

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6: Muito bem, vamos lá, vamos de hora certa pra você agora no nosso Paradão. Chega pra cá que são 8 horas pontualmente em Sorriso, é hora de Modão Chonado.
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6: E a primeira música já tem aqui o pedido. Foi a Jujuba que pediu. Alô, Jujuba. Ela pediu Leonardo e a música Amanhã. Simplesmente demais essa música. Vamos ouvir? É Modão Chonado pra você no nosso Paradão Sertanejo.
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